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Se já só quer chegar a casa e respirar de alívio, eu dou-lhe a banda sonora para uma viagem mais tranquila. Este é o M80 Balance, consigo entre as 11 da noite e as 2 da manhã.

noite tem sempre a melhor banda sonora como companhia, certo? Pode respirar fundo e deixar-se ir com estas horas da M80 Ballads. Eu sou o Nelson Miguel e fico consigo até às 2 da manhã. 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

quem prefira conduzir à noite e não há melhor companhia de condução que a banda sonora certa, correto? Deixe-te então ficar por aí com este M80 Ballads entre as 11 da noite e as 2 da manhã.

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5: Olá, bom dia. Boa quarta-feira. É o último dia do mês de setembro, portanto vamos encerrar o mês com coragem e determinação. Estamos já também a meio da semana. Eu sou a Sandra Ferreira. Muita chuva, portanto se calhar um chapéu de chuva vai dar jeito para hoje. E aqui uma nota importante. Pode ganhar um convite duplo para ver Duran Duran. Basta ficar atento às manhãs em 80.

Bom dia, bom dia. A quarta-feira começa com chuva em várias zonas do país. Em Lisboa, Leiria e Coimbra há até aviso amarelo de chuva até às 7 da manhã. Portanto, conte com isto e mais cuidado na estrada. Ao longo do dia aparecem algumas abertas e as máximas hoje estão ali nos 22 graus no Porto, 23 aqui em Lisboa e Leiria e 26 de máxima para hoje em Faro. Eu sou Sandra Ferreira, consigo até às 7. No Despertador M80 vamos ouvir daqui a pouco Spin Doctors com Two Princes, que eu adoro. Vou juntar também António Variações e Michael Jackson.

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1: Vai mesmo acontecer. Hoje Duran Duran vem a Portugal. Vai ser com a M80. E tome nota, é dia 3 de novembro, na Mel Arena. Temos uma maneira de o levar ao concerto e é já esta manhã. Portanto, mais logo, a Ana Moreira vai estar, assim, algures na cidade de Lisboa com um cartaz que diz... Prove à M80 que merece ir ao concerto dos Duran Duran. Onde é que vai estar a Ana Moreira? Pois, terá

0: que ouvir as manhãs M80 para seguir as pistas. 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

Quem faz anos hoje? O baixista e um dos fundadores dos Goo Goo Dolls, Robbie Tankack, o único elemento da banda que vai encontrar descalço em cima do palco. Foi o primeiro vocalista dos Goo Goo Dolls, quando ainda se chamavam Sex Maggots. E segundo o atual vocalista, é graças a Robbie que a banda se mantém. Há

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Bom dia, bom dia. Pronto para o último dia do mês de setembro. Então vamos lá, bom trabalho. Agora de manhã e até às 7, aviso amarelo devido à chuva para Lisboa, Coimbra e também Leiria, portanto, até

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0: Agora é à maneira da Susana Romana, porque chegamos à hora boa dos macaquinhos no sótão. Vamos ouvir.
1: Espaço radiofónico totalmente da responsabilidade de Susana Romana.
2: Sou interveniente.
3: Espaço radiofónico. Agora vocês vão fazer. Vai-se ouvir ao longe estes mimimis de pessoas que gostam do verão, mas agora, meus amigos, é para celebrar o alívio conjunto do grupo de pessoas que precisavam muito que o verão acabasse. Precisávamos. Estamos naquela que é oficialmente a primeira semana completa de outono e a primeira semana em que começa a ficar tempo de outono. Apesar de. Ainda está calor. Máxima de 19 para a Guarda. Não, não, não, não, não.
1: Ainda se sente, pá. Estávamos a falar ontem de sentir as casas quentes.
2: Eu pões a arejar e não fica o fresquinho que vem de fora.
3: Eu preciso sair de casa. Eu preciso daquela sensação que me deixa viva, que é sair de casa e levar um estaladão de ar gelado. Há aqueles desportistas que se mergulham a água com gelo.
2: Certo.
3: Eu faço isso com o clima. Eu preciso que esteja clima para. Ah! Sou forte, estou viva, preciso disso, ainda não está. Mas portanto, é oficialmente a primeira semana completa de outono. Estamos ao rubro nas celebrações oficiais para a meia dúzia de nós que preferem cheiro a canela e cheiro a lareira, a cheiro a protetor solar e a maresia. Nós sabemos quem somos. Nós topamos uns aos outros quando vamos na rua, ali a saltar de galochas para dentro das poças, a ser felizes quando toda a gente resmunga. Nós até devíamos ter um aperto de mão secreto ou uma senha. Tipo um diz, outono, que maravilha! E o outro responde, finalmente vou parar de suar da virilha. E fazemos uma dança.
1: Diz-me só uma coisa, quanto tempo é que demoraste a chegar até essa passo? Esse
3: muito, muito pouco. Eu, muito pouco.
1: Rima fácil, mas muito eficaz. Muito fácil, muito eficaz.
3: O meu amor pelo outono e inverno é tão público que eu sinto que estão sempre a tentar apanhar-me em falso. Durante o outono e inverno, sempre que está um dia mais desagradável, as pessoas dizem-me, ai, que é tempo que tu gostas, vês? Eu constipo-me, eu começo logo, ahá, o teu querido outono a tentar mantar-te, vês como é o sonso? Mas o nosso amor, entre mim e o outono, leva quase 45 anos de existência. E sobrevive estes mexericos mal intencionados das inimigas. Se no inverno passado eu apanhei tantas molhas que passei metade dos dias com a pele encarquilhada, como quando ficamos no interno da piscina.
1: Eu que se farta, pá.
3: Sim, só que depois fiz terapia de casal com o outono e inverno e reencontramos o amor. Estamos prontos para uma nova fase da nossa vida.
2: Que doçura.
3: E pessoas que tentam sempre converter-me ao verão. Parecem aquelas cruzadas que existiam no século XII para converter à força os postos selvagens ao cristianismo. Entra na minha casa uma pessoa de armadura a cavalo, a tirar uma força à minha família e levar-me para a praia da Dragas. Agora fica aqui sentada e vais gostar.
1: Olha, eu estive lá este fim de semana.
2: Olha.
1: Os passadiços bem giros. A Draga Praia Grande, bem giro. Recomendo vivamente.
3: O tempo frio tem várias coisas que eu gosto e uma delas é literalmente o frio. Lá está. Hoje continuam máximas muito altas. Muito. Eu sou mais feliz com máximas. Uma máxima assim na loucura, 14 graus. É assim a minha máxima ideal.
1: Ah,
3: 14 graus.
2: Tu devias viver em Viana do Castelo, eras tão feliz lá.
3: Pois era. Este ano começam a tardar essas máximas que eu preciso. Sabe aquelas imagens divulgadas por causa das alterações climáticas de um urso polar tristíssimo e amarelo, assim num bloquinho de gelo sentado?
2: Sim, sim.
3: Sou eu, à espera que o tempo arrefeça. Sou o urso polar amarelo com o olhar baço e

0: ser já a zona.
1: Eu adoro o verão, mas essa passagem que tu fizeste agora, as coisas do outono, olha que é muita coisa, até uma boa vela com um cheiro de coisa, até
2: ir na rua e cheira a castanha, depois a pessoa não compra, mas ir na rua e cheira a castanha.
1: Castanha de rua.
2: Convenhamos, e já agora, ontem à noite comprei uma prenda de Natal para o João. Além de que, convenhamos, os fãs de outono e inverno prestam um essencial serviço público aos demais. Porque alguém tem que estar feliz nessa altura do ano. Alguém tem que trazer o confeti quando vocês estão os tristinhos e só trazem lamúrias. Durante meio ano, somos nós, agora menos com as alterações climáticas, mas supostamente durante meio ano, somos nós que trazemos alguma alegria de viver. Com os nossos colãs grossos puxados até ao céu da boca e os nossos guarda-chuva coloridos. Eu acho que houve malta a receber ordens de mérito do Presidente da República. Por menos, nós que carregamos a alegria do outono e inverno, Tozé, aguarda um WhatsApp. Vamos chamar o grupo.
1: Tozé, grande moral.
2: Tozé, suando a brilha.
3: Ai, meu Deus.
1: Eu tenho de confessar, eu demorei para aí 2 segundos a perceber.
4: E mais logo há mais, que é às 8h45, nova temporada dos Macaquinhos no Sótão com a Susana Romana, nas manhãs M80. Atenção, fique atenta às manhãs, se gosta dos Duran Duran, pode ganhar um convite duplo ainda hoje para o concerto. Eu sou a Sandra Ferreira, amanhã cá estarei às 5 da manhã, não é? Team 5 da manhã, fortes. Um bom dia de trabalho a todos, último dia do mês de setembro. Adeus, setembro. Até para o ano. E a seguir, há para ouvir Alphaville, o clássico Forever Young, depois Sugar Babes e também Hands on Approach. 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

E hoje está de parabéns Keisha Buchanan, fundadora da Sugar Babes, uma das girls band britânicas mais bem-sucedidas de sempre. Foi o único elemento da formação original que permaneceu até 2009, até ter sido forçada a sair. Há mais música na M80 com Sugar Babes.

0: Ena, de repente, meio da semana, quarta-feira, vamos lá arrancar com as manhãs de M80, isto agora só para as 11 e para em boa atenção. Bom, começamos pelas notícias, bom dia Miguel Aia, falamos de vacinação.
1: Bom dia, porque arranca hoje a campanha da Direção-Geral da Saúde de vacinação contra a gripe e a Covid-19. Uma das principais novidades é o alargamento da vacinação gratuita contra a gripe às crianças entre os 2 e os 4 anos. A campanha vai decorrer até 31 de março do próximo ano nos centros de saúde e também nas farmácias. Vai ser hoje debatida no Parlamento a proposta do Governo para alterar as regras do arrendamento urbano. Se for aprovada, poderá levar a despejos mais rápidos e ao aumento das rendas, Ruben Mateus.
2: Com o fim do travão de aumento máximo de 2% no valor da renda, em comparação com o contrato anterior, a proposta contempla também a oposição do senhorio à renovação do contrato, com a oposição a poder ser automática e eliminando a obrigatoriedade de se esperarem 3 anos. Os despejos passam a ser possíveis após a falta de pagamento da renda durante 2 meses, ao contrário dos atuais 3 meses. Nas mudanças que a nova lei quer trazer, destaca ainda para o fim do limite do valor das cauções e passam a poder ser exigidas 3 rendas antecipadas.
1: Chega e PS já anunciaram que vão votar contra esta proposta, que será votada na sexta-feira. Mais de 9 mil alunos foram colocados no ensino superior na segunda fase do concurso nacional de acesso. Ficaram, no entanto, por ocupar mais de 4 mil vagas, a maioria no interior do país, segundo dados do Ministério da Educação. Tal como já tinha acontecido na primeira fase, nesta segunda fase houve um ligeiro aumento de estudantes colocados em relação ao ano passado. O primeiro-ministro apela à responsabilidade da oposição, tendo em vista a aprovação do orçamento do Estado para o próximo ano. Na abertura ontem à noite do Conselho Nacional do PSD, Luís Montenegro disse que conta com os contributos dos partidos.
3: Não para deturpar nem prejudicar a execução do orçamento, não é para isso que serve o processo de especialidade, é para melhorar, é para contribuir, é para acrescentar. Espero sinceramente que a Assembleia da República tenha esse sentido de responsabilidade. Os tempos não estão para brincadeiras, os tempos não estão para aventuras. Os tempos estão para sentido de futuro, sentido de responsabilidade.
1: Hoje o Governo recebe a Iniciativa Liberal no último encontro de apresentação das linhas gerais do próximo Orçamento do Estado. Jorge Jesus e Cristiano Ronaldo estiveram reunidos ontem à noite em Malmo, na Suécia. É lá que a seleção está a treinar para o jogo de amanhã frente à Dinamarca. A imprensa desportiva avança que estará ultrapassado, diferendo entre selecionador e capitão. Durava desde o jogo de domingo contra a Noruega, quando o Ronaldo não saiu do banco e no final não aplaudiu os adeptos portugueses. A situação levou Pedro Proença, o presidente da Federação Portuguesa de Futebol, a viajar para uma reunião de urgência com o Ronaldo e Jesus.
4: Ai, que as amigas
5: estão chateadas.
4: Ai, ai, ai.
6: Isto ultrapassa a gente.
1: Eu só espero que eles se deem bem, porque amanhã temos jogo, não é?
0: Claro que sim, e é para ganhar.
1: Exatamente.
0: Miguel, e é para voltares daqui a meia hora.
1: Combinado.
0: Então vá, até já. Agora são 7:03, Softcell para arrancar a nossa missão quanto à música, mas primeiro ainda vamos a fazer a nossa primeira passagem pelo tempo e pelo trânsito.
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16: E agora são 7h08, vamos lá fazer aqui a nossa primeira passagem pelo trânsito, que na EM80 é uma oferta Control Auto e Verasur. Olá, Cláudia.
17: Olá,
16: olá, Cláudia Capela, bom dia.
17: Olá,
16: como
17: bom
16: está?
17: Dia.
16: Cláudia, foste a Sanguinho ontem?
17: Não, foi a Macedo.
16: Foi a Macedo a Sanguinho ontem, muito bem. E tu onde é que tu andaste?
17: Eu estive à tarde com a Elsa, regresso a casa.
16: Ok.
17: Pois é.
16: Não sabíamos, queríamos saber onde é que tu andaste, nós sentimos logo...
9: Vai que ela tinha um segredo super cabeludo.
16: Acusámos logo o toque.
9: E agora estavas
16: a... A perpétua tinha
17: era
16: uma caixa.
17: Era já revelado, não é?
16: Sim. Pronto. Tinha lá uma coisa do marido, a perpétua.
9: Era um dedo.
16: Claro. Oh, Cláudia Capela, e o trânsito?
17: Bem, amanhã está a começar com chuva e por isso é mesmo necessário circular ainda com mais cuidado. Chuva por vezes intensa, vai tornando o pavimento extremamente perigoso, com água acumulada nas vias, afeta a visibilidade, por isso circular mais devagar e com toda a atenção é mesmo necessário esta manhã. A norte há já informação de problemas em Irmesinde, na Avenida Engenheiro Eduardo Eduardo Pacheco, Nacional 15. A notícia de um acidente Falongo Irmezinde que está no local a afetar a circulação em ambos os sentidos. Também já recebemos informação de um despiste na A28, junto à área de serviço de Vila do Conde, no sentido de Viana-Porto, mas com a viatura fora da faixa de rodagem. Ainda assim, prudência. Há já mais movimento na chegada à cidade do Porto, não só na Avenida AEP, mas também já na via de cintura interna, especialmente acesso a Francos, no sentido da Rábida Freixo, e também entre Felgueiras e Fav, na Nacional 207, a indicação de um acidente com um veículo pesado. Na área de Lisboa, há já filas, a começar na zona de Paiões, no IC19, trânsito lento para Queluz, Amadora, e também já com maior resistência entre Alfragide e o Nó de Piramanique. Também já fila mais tensa na A2 para a Ponte 25 de Abril, entre Corroios e o segundo viaduto do Feijó. Está a ficar mais acumulado nos acessos ao Nó de Almada e principalmente na zona entre o Nó do Prior Velho e a Encarnação, na segunda circular. Mais informações, 820-2010.
16: E já voltamos a falar, Cláudia, até já. E de facto, hoje, nestes primeiros dias de chuva, há que ter mesmo cuidados redobrados. Já voltamos a falar, Cláudia. 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Olha, olha!
9: Olá!
16: Oi!
9: Vamos fingir que é a primeira vez que eu estou a falar hoje.
16: Já tenho saudades do verão!
9: Pronto. Cai um pinguinho de chuva e é isto. Porque é isso que nós vamos ter hoje, gente. Chuva, chuva, chuva. Já utilizei aquele guarda-chuva manhoso que está dentro do meu carro.
16: Como é que está a vareta?
9: Muito má. Mas...
16: oleia-me essa vareta.
9: Não, não dá para olhar. Ela está mesmo quebradiça, mas ainda consegue tapar o meu cabelo, portanto, okay, tudo okay. Certo. Períodos de chuva, então, por vezes forte na região centro até ao início da manhã. O vento vai soprar com menos intensidade, também menos intensidade que ontem. Vamos a temperaturas. Guarda, 18 graus. Viana do Castelo, 20. Porto, Vila Real e Porto Alegre, 21. Ponta Delgada, Viseu, Castelo Branco e Sines, 22. Braga, Bragança, Aveiro, Coimbra e Leiria, 23. Lisboa e Setúbal, 25. Santarém, Sagres, Faro e Funchal, 26. Évora, 28. Beja será o ponto mais quente hoje, com 29 graus. No ar,
16: Haiti. 7 horas 11 minutos, manhãs de M80. Olá, olá, bom dia. De repente é quarta-feira. Ui, ui, ui.
9: Aquele meio da semana que veio
16: ui,
9: com chuva.
16: É que nem está a ver, porque nós ainda não dissemos, vamos dizer agora, nem está a ver o que nós preparamos para si hoje aqui nas manhãs de M80. Em primeiro lugar,
9: há muita coisa.
16: E lá, bilhetes para Duran Duran. Sim, concerto a 3 de novembro com a M80 no Mel Arena. E divinhe quem é que depois das 8h30 vai dar bilhetes. Quem é? O Paulo e a Ana. Mas nós iremos explicar tudinho mais à frente. De resto, porque é quarta-feira, o que é que sucede nesta estação emissora de rádio, Ana Moreira?
9: A melhor de duas.
16: Tens de dizer com a boca aberta, por favor.
9: A melhor de duas.
16: Para quem nunca ouviu, Ana, importa explicar.
9: Basicamente, nós escolhemos uma temática. Todas as semanas nós escolhemos uma temática. A melhor guitarra, a melhor introdução, o melhor final, o melhor qualquer coisa. O Paulo escolhe uma música, eu escolho outra. Vamos justificar a escolha de cada uma das músicas e vamos ver quem é a vencedora, ou seja, portanto, qual delas okay. Corresponde melhor à categoria em questão.
16: Uma música dentro de uma categoria. Hoje é a categoria impossível.
9: Foi por acaso, vi uma rasca.
16: Pois, uma expressão bem portuguesa e tem que ver com portuguesa, precisamente. Uhum. Explicamos tudo em já a seguir, então, no A Melhor Duas, sempre às quartas-feiras, nas manhãs da M80. Para arrancar, vamos isto então, Softel.

0: 15 minutos, manhãs 10:80, bom dia. E porque é quarta-feira, vamos a isto então.
1: A melhor de duas.
0: Ora bem, então todas as quartas-feiras vamos tentar encontrar a melhor música dentro de uma categoria muito específica. É sempre à quarta-feira, entre as 7 e as 8 da manhã. Propomos uma categoria, eu trago a minha proposta musical, a Ana traz a dela. E adivinho quem vai desempatar isto tudo através de mensagem de voz 910-25-80-81. Claro.
2: Os ouvintes.
0: O ouvinte e o simpático ouvinte. Ora bem, para
2: os
0: hoje.
2: Clientes.
0: Categoria: tentar encontrar a melhor música portuguesa. Ai meu Deus.
2: Foi o caos, o horror.
0: É impossível, atenção. Deixámos tudo de fora porque a nossa música é inacreditavelmente boa. Mas eu e a Ana vamos propor então hoje, quarta-feira, no A Melhor Duas, encontrar aquela que nós consideramos. Não é a que mais gostamos, é aquela que consideramos ser a melhor música portuguesa. Critérios. Para mim, o que eu utilizei: parte vocal, parte instrumental, a ligação ao país, a performance.
2: Pronto.
0: Inclusivamente o teledisco. Ana, mas eu acho que a semana passada comecei eu. Começa
2: foste,
0: então eu começo, não há problema.
2: Ah, exato. Você tem esperado que eu arranque primeiro,
0: Você. Então, a minha proposta para melhor música portuguesa de sempre. Sim.
2: Já estou chateada sem saber a música.
0: Sim, deixámos de fora muita coisa, mas para mim, ao fim do dia.
2: É assim. É 12 pontos.
0: Zip it. Deixa baixar em ti, né?
2: Eu já estou arrepiada. Estou-me. A 12 pontos.
0: Tem break? Estás a ouvir?
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2: A voz desta
0: a voz.
2: Olha o que ela faz com isto.
0: Mas fado. A letra.
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0: pus a minha parceira e oponente a cantar.

0: drama.
1: A música, a ligação ao país, a ligação ao mar.
0: Nós somos mar, sem sombra de dúvida. Eu parece que estou a ver Paulo Fernandes quando se lembrou desta música. Ai! Vou entalá-la.
1: Não. Foi uma escolha muito difícil.
0: Muito difícil.
1: Mas pronto, esta é a minha proposta nesta semana. Há melhor duas para a melhor música portuguesa de sempre. E relembro. Era muito difícil escolher, obviamente, na música portuguesa, deixar qualquer uma de fora. Ana, por favor.
0: Eu
1: vou ficar calado a ouvir e argumenta.
0: Sim. Eu andei ali nos chutes e pontapés, no Rui Veloso, no Pedro Brunhosa, até pensei, vou atirar com as doce, não é? Porque uma pessoa não consegue não raciocinar quando dá um amanhã de manhã. Pensei nos Da Vinci, na mesma premissa.
1: Ok.
0: Mas depois pensei,
1: quando quiseres que eu faça a playlist.
0: Há uma
1: também.
0: Música, já estou quase a terminar. Okay. Deixa-me acabar. Depois eu pensei, há uma música que eu acho que representa pelo menos uma parte do país, e eu vou jogar essa cartada. Porque eu ouço as vezes que forem precisas e choro quase, e sinto e tenho a Portugalidade toda lá. Por claro. Não ser do Norte.
1: Claro, claro.
0: O Génia. Também
1: dei,
0: este piano.

0: acho que são argumentos fortes.
1: Andei nesta também. Andei no Homem do Leme, andei nos Madre Deus, andei no Zeca Afonso.
0: Andei nos Madre Deus, andei nos Chutepontapés, entre a minha casinha e os contentores.
1: Claro, Rui Veloso.
0: Foi de
1: Clã,
0: Jorge Palma.
1: Mas pronto, são estas as nossas propostas. Agora, para nós já percebeu que é impossível decidirmos. Contamos consigo para si, entre estas duas músicas. Estas duas. Qual destas duas... deveria ser considerada a melhor música portuguesa na edição de hoje do A Melhor de Duas. 910, 25, 80, 81.
0: Rui Reininho, 12 pontos, pronto.
1: Nossa, que orgulho na nossa música. Level 42.

0: 7 horas 24 minutos, bom dia com as manhãs da 80, amanhã de quarta-feira. Relembramos, hoje vamos oferecer bilhetes para o concerto dos Duran Duran. Acontece no próximo dia 3 de novembro, Mel Arena, claro, com o apoio M80. Vamos dar bilhetes, mas lá chegaremos. Para já, estamos a cumprir o nosso desígnio das quartas-feiras, de jogar o à melhor de duas, sempre à quarta-feira. Eu e a Ana Moreira entramos aqui numa battle musical, escolhemos uma categoria e depois, dentro dessa categoria, escolhemos uma música para identificar. Categoria de hoje, minha nossa, encontrar aquela que consideramos ser a melhor música portuguesa. A Ana escolheu Pronúncio do Norte.
1: Sim.
0: Grande escolha.
1: Rui Reininho e Isabel Silvestre.
0: Esteve também na Equacionado por mim. Isto é lindo. E eu percebo, a Ana a jogar aqui com tudo.
1: A jogar com o meu público.
0: Depois enquanto ajeita ao Shiloh.
1: É.
0: Do outro. Peraí, eu vou deixar correr aqui.
1: Ponho o meu lenço e os meus brincos à rainha.
0: Ok.
1: Vamos embora.
0: Portanto, de um lado, Timana, Pronúncio do Norte. Isto é lindo. É lindo.
1: Mas... A Isabela é de Manhoso, é de, okay, do Distrito de Viseu.
0: Isto é um clássico da música portuguesa, é incrível. Acho que não bate a minha escolha.
1: Eu vou ter que assumir que há uma intensidade em 12 pontos.
0: Tem mar, tem Portugal, tem voz, tem break, tem sonoridade. Tem Martin Scorsese, uma das musas, das divas de Martin Scorsese, na Raiz do Medo, Richard Gere e Edward Norton.
1: Um dos melhores filmes que eu já vi na minha vida.
0: Portanto, temos aqui a Canção do Mar, a minha proposta, Tim Paulo.
1: O que esta mulher faz com a voz?
0: Aliás, Globos de Ouro teve agora.
1: Foi Júlio Isidro que a descobriu, não foi?
0: Descobriu toda a gente neste país. Menos a nós, Ana, menos a nós. Bom dia, Nuno Gonçalves, que nos descobriu. Bom, então, vamos lá começar a ouvir o que é que nos chega aqui pelo WhatsApp.
2: Ô Paulo, eu não sei qual é que é da Ana, mas já ganhaste. Amo de paixão essa música.
1: Não
2: ela
1: vale.
2: É linda, maravilhosa, ela disse, pode ser um sonho. É tudo lindo. Oh Ana, desculpa, é quase impossível bater isto.
0: Portanto, importa aqui, obrigado à nossa ouvinte Ana, importa aqui dizer uma coisa, não é a que nós mais gostamos,
1: não,
0: é aquela
1: não,
0: que nós
1: não,
0: consideramos
1: não,
0: ser
1: não.
0: a melhor música portuguesa e sabemos, ficaram muitos artistas fora, mas é entre estas duas, 12 pontos e o GNR.
1: Daqui a um ano voltamos a fazer isto
0: exatamente,
1: e já
0: exatamente,
1: são outras.
0: Exatamente.
1: Mas...
3: É sim, ó Paula, eu peço imensa desculpa a 12 pontos, mas como mulher do Norte,
1: claro,
3: hoje o ponto vai para a Ana, porque essa okay. música é arrepiante.
4: Eu adoro essa música.
3: E hoje o ponto vai para a Ana. Beijinhos.
0: Ok,
5: António de Cascais, com todo o respeito a todos os cantores portugueses, mas hoje, 12 pontos.
0: Obrigado.
5: Siga para bingo. Vamos embora.
0: É isso mesmo.
6: Bom dia, Paulo. Bom dia, Ana. Bom dia, M80. Adoro as duas, mas sem dúvida nenhuma, time Ana Moreira.
0: Ok.
6: Beijinho.
0: Não. Isto assim é magia. Se nós sabermos o que é que vamos, é muito magia.
1: Estava a sentir assim uma tensão no ar.
0: Sim. Aqui no WhatsApp as mensagens sucedem-se às 7 da manhã. Obrigado por nos dispensar uns segundos para enviar o seu gosto entre estas duas músicas para o 910-25-80-80.
7: Bom dia, Ana. Bom dia, Paulo.
1: Alô.
7: Epá, eu hoje... Sim, esta é a minha categoria, música portuguesa, aquilo que eu canto também. Eu iria mais para Dulce Pontes. Tem uma voz incrível. Depois tem aquela música envolvente. Não é que, portanto, o GNR também não seja
0: exato,
7: bom, mas
0: claro.
7: Dulce Pontes é... e será sempre a nossa 12 pontos.
0: Já.
7: Um beijinho e boa emissão.
0: Obrigado,
1: é
0: está a ser. A quarta-feira passou a ser um dos nossos dias preferidos.
1: Bom dia,
0: andávamos há uma semana aqui a esconder as músicas um do outro.
8: Bom dia, M80. Eu, para mim, gosto mais de 12 pontos. Acho que o Paulo desta leva a melhor. Até porque GNR possivelmente faz mais referência ao Norte e não tanto a todo o país, mas de qualquer forma são duas grandes canções. Que maravilha! Que maravilha! Obrigado, M80, e uma boa quarta-feira.
0: Andei a navegar tanto trazer isto ou não. Mas eu, se tivesse escolhido esta, escolheu a rainha desta música, aquele piano inicial que, quando vem do silêncio e ouves as duas ou três notas de piano, partes a leça toda.
1: Mas eu queria a Isabel.
0: Pois, claro, percebo.
1: Queria a voz da Isabel.
0: Este break aqui também.
1: Que, ainda por cima deste disco em particular, também, Rock in Rio Douro, foi. É um dos meus discos. simples, é tudo.
9: Ana. Ana, já deu para perceber. Escolha da Ana. Bom dia a todos.
0: Ou então.
1: É tramado. Malta, e nós não pusemos aqui Madre Deus, imagino.
0: Sim. Vamos lá, 910-25-80-81, à melhor de duas, Tim Paulo, Tim Ana, Dulce Pontes ou Pronúncio do Norte de GNR. Venha de lá essa mensagem. Evanescence, Bring Me to Life.

0: 7:32, manhãs de M80. Bom dia, atualizamos daqui a pouco as notícias do tempo e o trânsito aqui nas manhãs de M80.
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1: Já a seguir também com a Cláudia Capela para sabermos do trânsito. Para já avançamos para as notícias. Miguel Aia, bom dia uma vez mais. Em Lisboa, nas notícias, aliás, em Lisboa há maior insatisfação com a qualidade de vida.
2: Bom dia. Os residentes na área metropolitana de Lisboa são os mais insatisfeitos com a qualidade de vida. Apenas 58% dizem estar satisfeitos, contra 76% da área metropolitana do Porto e das pequenas cidades do litoral não metropolitano. São dados do novo barómetro das cidades da Fundação Francisco Manuel dos Santos, divulgado hoje. E hoje arranca a campanha da Direção-Geral da Saúde de vacinação contra a gripe e a Covid-19. Uma das principais novidades é o alargamento da vacinação gratuita contra a gripe às crianças entre os 2 e os 4 anos. Hélder Mota Filipe, o bastonário da Ordem dos Farmacêuticos, explica a importância da vacinação.
3: Estar protegido é quando chegar o pico, quer da Covid, quer da gripe, que as pessoas já estejam protegidas. Para isso precisam de se vacinar o mais rapidamente, quanto mais cedo melhor, para que o sistema imunitário responda à vacina e esteja preparado no momento do pico da infecção.
2: A campanha vai decorrer até 31 de março do próximo ano nos centros de saúde e nas farmácias. Vai ser hoje debatida no Parlamento a proposta do Governo para alterar as regras do arrendamento urbano. Se for aprovada, poderá levar a despejos mais rápidos e ao aumento das rendas. Chega e PS já anunciaram que vão votar contra esta proposta, que será votada na sexta-feira. Terminou durante a noite o aviso amarelo para grande parte dos distritos que estavam com esse aviso. Em amarelo ainda estão os distritos de Castelo Branco e Setúbal, devido à previsão de chuva e ventos fortes durante a manhã. Portugal continental está a ser afetado por uma superfície frontal fria, que também está a fazer com que as temperaturas estejam mais baixas. O estado do tempo só deverá melhorar a partir de amanhã.
1: Miguel, sabemos que tens estado a ouvir a emissão, hoje estamos em modo quarta-feira, claro, há sempre o A Melhor Duas, uma categoria musical. Nós trazemos duas propostas para eleger qual delas a melhor, neste caso qual a melhor música portuguesa. De um lado a proposta da Ana Moreira com o Pronúncio do Norte, GNR.
4: Difícil, né? Agora quero saber outra. Esta é fantástica.
1: Posso dizer que nós já trabalhamos aqui há muitos anos nesta casa e vale o que vale, o WhatsApp é apenas um barómetro, uma medida, mas eu acho que nós hoje demos cabo do WhatsApp mundial com as mensagens que sucedem por causa destas duas músicas. Portanto, de um lado, Pronúncio do Norte, com
5: a
1: Isabel.
5: A minha escolha, tinha que ser, isto tinha que ser, de alguma forma.
4: Acontece-me já cantar.
1: Isto acontece mesmo para toda a gente cantar. E do outro lado.
5: Então.
4: Madre Deus, não é?
5: Dulce Pontes.
1: Canção do Mar.
5: Mas é uma sonoridade.
4: Isto também é um hino. Mas eu gosto mais do GNR.
1: Viu-se logo pela expressão disso.
4: Sim, eu gosto mais.
5: O Paulo disse logo, apontou para mim, dizendo: ele vai dizer a tua.
1: Miguel, seja como mais. For, ficas bem servido, companheiro.
4: Sem dúvida.
1: Vá,
4: é verdade.
1: Meia hora já falamos.
4: Combinado, até já.
1: Ora bem, a Cláudia Capela, prepara-te, porque vamos fazer a mesma pergunta no fim, mas primeiro, prioridades, queremos saber do trânsito, sobretudo em dia de chuva.
6: Já está muito complicado nos últimos minutos, vários acidentes. Começo pelo início da Ponte Vasco da Gama, uma colisão com quatro viaturas e entre elas um autocarro em via esquerda, a seguir à área de serviço de Alcochete. Trânsito já está a ficar demorado a partir da A33, entre o nó de Sarilhos Grandes e o nó de Montijo, até à passagem pelo local. Para a Ponte 25 de Abril, para além da fila que já está a começar em Foz de Amora junto à área de serviço no Seixal, há informação de viatura parada em via direita entre o primeiro viaduto do Feijó e o nó de Almada, com um acidente a ocupar duas vias, a seguir já à entrada de Aveiras, na autoestrada do Norte, em direção a Lisboa. É o quilómetro 45, ainda antes da área de serviço.

0: Na zona entre Terceira e Queluz, fila no Cacém, na área do Grande Porto, mais trânsito na A4, já com dificuldades não só em Irmesinde, mas no acesso à A3, com fila em Águas Santas para a circunvalação e também já maiores dificuldades na Ponte do Freixo, ao longo da via de cintura interna até ao nó da A3. Troca de informações, 820-2010.
1: Cláudia, vamos a isto. Categoria melhor música difícil. Portuguesa de um lado. É lindo isto.
0: Não dá o empate.
1: Não, esquece isso. Não. E do outro lado, isto, portanto, 12 pontos, Canção do Mar ou Pronúncio do Norte, GNR.
0: É tudo extraordinário.
2: De duas formas diferentes, não é?
0: Definem, exatamente. Definem o povo português, ambas, não é?
1: 3, 2.
0: Pronúncio do Norte.
1: Está escrito, Cláudia. Meia hora e talvez voltemos a falar. Voltamos a falar pelos ouvintes, que senão não falava mais contigo. Até já, Cláudia, até já. Ora bem, Ana Moreira, venha de lá essa chuva, lá está, a chuva, mar, 12 pontos, vá.
2: É, isso está tudo ligado. Períodos de chuva, então, por vezes forte na região centro até ao início da manhã. O vento vai superar com menos intensidade, porque ontem estava um absurdo.
1: Já agora, deixa-me só fazer aqui um parênteses. De
2: passa,
1: facto,
2: passa, por favor, faça.
1: Mensagens. Primeiros dias de chuva, atenção que a estrada está mais suja, primeiros dias está mais perigoso, ok? Portanto, conduzir com ainda mais cuidado.
2: É verdade, portanto, o carro foge mais apanhando ali.
1: Exatamente,
2: o óleo,
1: é isso,
2: já
1: é
2: sabemos
1: mesmo.
2: Como é. Guarda, 18 graus, Viana do Castelo, 20, Porto, Vila Real e Porto Alegre, 21, Ponta Delgada, Viseu, Castelo Branco e Sines, 22, Braga, Bragança, Aveiro, Coimbra e Leiria, 23, Lisboa e Setúbal, 25, Santarém, Sagres, Faro e Funchal, 26, Évora vai chegar aos 28, Beja será então o ponto mais quentinho, com 29 graus.
1: Somos nós, a caminho das 8 da manhã, já, de facto, uma hora que passa sempre muito depressa, tal como as outras, mas passa muito depressa para nós, sobretudo à quarta-feira, em que jogamos o A Melhor Duas, escolhemos uma categoria musical, depois eu trago uma proposta, Ana traz uma proposta e vemos qual das duas a melhor. Para hoje, Missão Impossível, a melhor música portuguesa de sempre. De um lado, a escolha da Ana, que é maravilhosa. Isto é lindo.
2: Usei a cartada.
1: Trazer o Norte.
2: De trazer agentes do Norte. Mas se me permites, Paulo, vou fazer uma nota de rodapé.
1: Manda ver.
2: Para aqueles que dizem que existe muita diferença entre o Norte e o Sul, eu estou um bocadinho emocionada naquilo que eu vou dizer agora. Ai lá, eu não sei o que é que se passa comigo ultimamente.
1: Deu.
2: Não sei se repararam, tanto a Cláudia Capela, que é do Sul.
1: E eu?
2: Tu,
1: Laia.
2: O Miguel Laia, que é de Santarém. Não tiveram problemas nenhums.
1: Zero.
2: Em dizer que acham que esta música pode representar o país.
1: Pode, claro.
2: Quando fala especificamente,
1: claro,
2: de uma zona do país,
1: claro.
2: E eu acho isso tão nobre. Acho isso tão bom para nós. Não haver,
1: claro,
2: essa coisa do Norte e do Sul.
1: A música transcende tudo.
2: E neste programa acabou de acontecer isso. Que é, não há essa guerra. Pessoas do Sul não tiveram vergonha nenhuma de dizer que acham que esta música que fala do Norte as representa também.
1: Bateu-lhe fardo, agora bateu-lhe fardo.
2: Eu acho que isto é bom.
1: Claro que sim, claro
2: não,
1: que sim.
2: Pronto. Agora
1: é assim, se já estava a chover, vamos meter água nisto tudo. Vamos buscar a Canção do Mar, a minha proposta, 12 pontos, que não se lhe fica nada atrás. Para mim, esta tem emoção, tem voz, tem sonoridade. Tem ligação ao mar, tem história, carrega um país às costas. Ricardo, junta-se a nós aqui na nossa escolha.
3: Bom dia, Ana, bom dia, Paulo, bom dia, M80, todos os ouvintes. Quanto a mim, eu penso que não é sobre Norte nem sobre Sul, não é sobre melhor ou pior, é sobre aquilo que cada música nos faz sentir. Tecnicamente, a 12 pontos é muito forte. Em termos de mensagem, na minha opinião, acho que os GNR são mais fortes.
1: Isto é impossível.
3: Se eu na semana passada ficaria como o Prince nas guitarradas e dava o meu voto à Ana, e Ana, provavelmente não ganharias com o meu voto, mas provavelmente empatavas. Esta semana vou escolher a 12 pontos. Bom dia a todos e bom trabalho.
2: Está tudo bem. É um musicão.
1: Estás arrepiado, mas não é com as músicas, é com o ouvinte, pá. Grande Ricardo. Grande Ricardo. Então vá, junte-se a nós neste A Melhor Duas, sempre às quartas-feiras, aqui nas manhãs de M80. Destas duas, 12 pontos, GNR, qual a melhor música portuguesa? De longe, música da sua vida, aqui nas manhãs de M80. Daughter, Pearl Jam. Bom dia. Boa viagem.

0: ponto da situação, 14 minutos agora das 8 da manhã. Bom dia com as manhãs da M80. Entrou agora no carro, juntou-se a nós, aí esta Ana Moreira e este Paulo Fernandes. Então, quarta-feira é nosso. Sim, sim, é nosso. Fazemos sempre aqui o nosso jogo, o A Melhor de Duas. Escolhemos uma categoria musical e depois trazemos uma proposta musical para essa categoria e depois deixamos-lo a si decidir qual das, quem é que ganha esta batalha. De um lado, portanto, hoje a categoria Melhor Música Portuguesa, isto tem sido tão ingrato para duas pessoas que adoram música como nós, é que de um lado a proposta da Ana, que eu adoro isto. Toma lá, vai buscar.
1: A simplicidade dos instrumentos, do texto,
0: tudo bom, tudo
1: a interpretação deles. E a voz do Rui Reininho. Mas no capítulo da voz, o Paulo entrou com um ás de copas.

0: gosto muito, mas não acho que ganhe a minha escolha, a 12 pontos. Para mim esta representa maravilhosamente bem este país. Ligação ao mar, a própria letra, o peso da letra. Na altura o videoclipe barra teledisco.
1: Sim.
0: Com pessoas ligadas ao mar, pessoas mais antigas.
1: Eu, para mim, eu tenho herança familiar ligada ao mar, portanto tudo faz... Olha, qualquer um.
0: A forma como ela canta...

0: M80, é assim, são duas grandes músicas, acho que não podemos pegar nelas e dizer que uma define Portugal e uma, apesar de se falar mais no Norte, vai definir apenas o Norte e não Portugal, mas é assim, a da Dulce Pontes é que nem tem comparação. Duas grandes músicas, mas Dulce Pontes está noutro calibre. E para isso até vou enviar este vídeo para vocês verem. Mal ela começou a tocar.
1: Enviou-lhe
0: o talento do carro com o arquivo.
2: Grandes
1: melhores. Vamos ver aqui o que é que a Tânia envia.
3: Bom dia, M80. Sim, estou aqui fechada no carro a chover, mas só de ouvir esse som inicial da Dulce Pontes fiquei. Para mim é como se tivesse sol. Antes de vocês falarem na melhor música, eu pensei logo na Dulce Pontes. Essa canção é maravilhosa. É extraordinária. Arrepia-me toda. Beijinhos grandes, aqui é a Tânia da Amora, e um resto de bom dia, mesmo com este dia cinzento, mas com boa música que vocês põem todos os dias.
1: Obrigado.
3: Uma pessoa consegue estar sempre alegre. Beijinhos grandes.
1: Querida Tânia, muito obrigada pelas suas gentis palavras. Tivemos que chamar a nossa produtora Camila Bairrada, que de alguma forma temos que desempatar isto. É impossível escolher.
4: Não me vão pôr esse papel em cima.
5: Vai ter de ser hoje.
1: Não pode haver empate. Isso é ponto assente, é premissa, sim. Ok? Camila Bairrada, tens 4 minutos para decidir qual a música que vai hoje tocar no A Melhor de Duas, qual destas duas músicas portuguesas, através das manhãs de M80, foi eleita como a melhor música portuguesa.
5: Não é bem a tua opinião, da Camila. Ela é que passa os olhos pelo WhatsApp.
1: Exatamente.
4: Posso só dizer uma coisa? Nós estamos a fazer este jogo, é o segundo dia que fazemos, e eu posso dizer que não vi sequer metade das mensagens que
5: saíram. Então, olha, vai já um pedido de desculpa.
1: Sim, exatamente. É impossível acompanhar todas as mensagens.
4: Isto é a demonstração pura de que estas músicas mexem com de alguma forma.
5: Ninguém gosta disto.
1: Não. Exato. É por acaso que.
4: Tanto independente de uma ou de outra.
1: Recorrentemente, se a sua vida tem uma música.
5: Ela passa na M80.
1: Vai, Camila, vai. Já a seguir, a vencedora do A Melhor Duas, 12 pontos, hoje é NR.
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1: 5 minutos agora das 8 da manhã, desde as 7, e porque é quarta-feira, a jogar o À Melhor de Duas. E o que é isto À Melhor de Duas, se nunca ouviu? Todas as quartas-feiras escolhemos uma categoria musical e depois eu e a Ana trazemos uma música e dentro dessas duas, uma delas vai ganhar. Para hoje, categoria A Melhor Música Portuguesa de Sempre, a Ana escolheu o Pronúncio do Norte com, claro, com a Ana Isabel. Lindo, portanto a Ana considera, não é a que mais gosta?
2: Não. É assim, é um bocado a minha cartada, não é? Também, mas que eu acho que tem uma Portugalidade grande. Okay.
1: Sim. Eu escolhi Canção do Mar, Doce Pontes e tudo o que esta música carrega. As votações aconteceram, claro, através do nosso WhatsApp, o 910 25 80 81. Nós achamos que é injusto nós ter que dizer qual é que ganhou. Chamámos a nossa produtora Camila Barrada para dizer o que é que aconteceu pelo WhatsApp. Um, sabemos que é o esterismo. Esterismo em boa, atenção.
2: Sim, quantidade de
1: mensagens que chegou.
2: Eu acho sim. Ótimo.
1: Se tivesses que dizer esta recebeu mais, aquela recebeu mais, qual é que tu achas que terias que dizer?
3: Foi muito renhido mesmo, mas... há uma que sobressaiu um bocadinho,
1: okay.
3: Foi Dulce Pontes. E eu acho que há uma pessoa que pode muito bem justificar, um ouvinte.
1: Okay. Que este nosso ouvinte, Vítor, explica
3: o
1: que foi acontecendo no WhatsApp.
4: Bom dia, M80.
2: É?
4: Sou o Vítor da Póvoa de Linhoso. Entre estas duas músicas, não consigo fazer comparação. Ambas têm a sua intensidade, têm o seu contexto, têm a sua mensagem. Porquê é que escolheria a da Dulce Pontes? Pela força das palavras,
2: claro,
4: e pela garra da voz da Dulce Pontes. Mas ambas têm o seu dote, a sua marca importante na história portuguesa. Tradição, cultura e aquilo que também nos identifica, que é o mar. Bom trabalho para vocês, tudo bom.
2: Já chorei hoje, já não choro mais.
1: Isto é uma...
2: estive quase outra vez agora.
1: Música,
2: ah, é tão fixe ser português, não acham?
1: De longe a música da sua vida, né? As manhãs de 80.

0: Bom dia, M80. Bom dia, Paulo. Bom dia, Ana. Bom dia, Camila. Vocês realmente são os melhores. Num dia triste, num dia cinzento, ouvir esta música é qualquer coisa como ver o sol escondido em algum lado. Somos nós, somos portugueses. Isto representa-nos a 100%. E sabem o que é mais engraçado? Estar parada no trânsito, que hoje está terrível, olhar à volta e ver que muita gente está a ouvir esta música com som alto e a cantar da forma que podem. Viva Portugal, viva nós, viva a M80.
1: O que é que se passa, não? Estamos todos muito emotivos, gente.
2: Ana Moreira e Paulo Fernandes. Decora estes nomes. 8 horas, 1 minuto, avançamos para as notícias. Decora este também ao Miguel Aia, que vem dar as notícias. Sendo que, Miguel, vamos avançar com uma notícia infelizmente não tão boa quanto é a mensagem desta ouvinte: os despejos estão a aumentar em Portugal.
3: Nos primeiros 6 meses do ano deram entrada no balcão do arrendamento 1.550 despejos. Quer isto dizer que todos os meses houve, em média, cerca de 200 despejos. O número está 5% acima do valor médio do ano passado, segundo avança hoje o Diário de Notícias. A falta de pagamento de renda é a principal razão e é neste contexto que vai ser hoje debatida no Parlamento a proposta do Governo para alterar as regras do arrendamento urbano e, se for aprovada, poderá levar a despejos mais rápidos e ao aumento das rendas. Ruben Mateus.
4: Com o fim do travão de aumento máximo de 2% no valor da renda, em comparação com o contrato anterior, a proposta contempla também a oposição do senhorio à renovação do contrato, com a oposição a poder ser automática e eliminando a obrigatoriedade de se esperarem 3 anos. Os despejos passam a ser possíveis após a falta de pagamento da renda durante 2 meses, ao contrário dos atuais 3 meses. Nas mudanças que a nova lei quer trazer, destaca ainda para o fim do limite do valor das cauções, e passam a poder ser exigidas 3 rendas antecipadas.
3: Chega e PS já anunciaram que vão votar contra esta proposta, que será votada na sexta-feira. Arranca hoje a campanha da Direção-Geral da Saúde de vacinação contra a gripe e a Covid-19. Uma das principais novidades é o alargamento da vacinação gratuita contra a gripe às crianças entre os 2 e 4 anos. A campanha vai decorrer até 31 de março do próximo ano nos centros de saúde e nas farmácias. O Primeiro-Ministro diz que conta com o PS para uma futura revisão da Constituição. Na abertura ontem à noite do Conselho Nacional do PSD, Luís Montenegro disse-se, no entanto, que não exclui ninguém.
5: A história conta, o património de cada um conta, aqueles que querem agora iniciar o seu património, pois com certeza têm que ser respeitados por isso, mas têm que perceber que estão a iniciar. Nós não fechamos a porta, mas evidentemente contamos que o Partido Socialista tenha disponibilidade para acertar connosco algumas evoluções importantes.
3: A resposta surge depois do secretário-geral do PS ter exigido que não sejam feitas alterações à Constituição para aprovar o orçamento do Estado. Hoje o Governo recebe a Iniciativa Liberal no último encontro de apresentação das linhas gerais do próximo orçamento. Jorge Jesus e Cristiano Ronaldo estiveram reunidos ontem à noite em Malmo, na Suécia. É lá que a seleção está a treinar para o jogo de amanhã frente à Dinamarca. A imprensa desportiva avança que estará ultrapassado o diferendo entre selecionador e capitão. Durava desde o jogo de domingo contra a Noruega, quando o Ronaldo não saiu do banco e no final não aplaudiu os adeptos portugueses. A situação levou Pedro Proença, o presidente da Federação Portuguesa de Futebol, a viajar para uma reunião de urgência com o Ronaldo e Jesus.
2: Miguel, em meia hora voltamos a falar. Até já. São 8 horas, 5 minutos, tempo e trânsito para conferir daqui a nada.

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28: Agora são 8h09, avançamos para o trânsito, que nem 80 é uma oferta, Control Alto e Verisure. Cláudio Capela é, talvez, a par da chuva, o grande protagonista desta manhã de quarta-feira. O trânsito, e que não está a ser pouco, não?
29: Não, é verdade. Muito, muito trânsito, vários acidentes. Neste momento, para além de 2 acidentes, também uma avaria na A4, a norte, no sentido Amarante-Porto. Avaria em Valongo ao quilómetro 14, a seguir já ao quilómetro 12, ainda antes das portagens a Irmesinde, acidente em via esquerda. E depois depois, mesmo junto ao acesso à A3, no mesmo sentido, há também um acidente numa das vias centrais. O trânsito está condicionado a partir de Valongo até a entrada na A3, também com dificuldades em Águas Santas, com fila a partir da A29 na Autoestrada do Norte para a Ponta Rábida, com uma avaria também na VCI a Rábida Freixo na Boa Vista e dificuldades no lado inverso, já afetar mais a A20 e a A44 para a Ponto Freixo e ao longo da VCI, principalmente até ao nó da A3. Em Lisboa, em direção à capital, na zona de Aveiras, manhã muito complicada, um acidente na Autoestrada do Norte, ao quilómetro 45, entre o acesso a Aveiras e a área de serviço, com corte de duas vias, está a provocar já muitas dificuldades, não só na A1, mas também na Nacional 366, já a partir da Companhia Logística de Combustíveis de Alcoentra em direção à A1. Já foi, entretanto, resolvido o acidente a seguir às portagens em Alverca, ao quilómetro 11, em Via Longa. O trânsito ainda apresenta resistência, está também compacto para Sacavém, mas com maiores dificuldades agora no IC2. Na ligação Santeria-Moscavide, com dificuldades já na zona de São João da Talha. A ponte Vasco da Gama, um acidente com quatro viaturas, entre elas um autocarro em via esquerda, no início da ponte a seguir à área de serviço de Alcochete, a deixar o trânsito condicionado. A ligação da A33 com demora a partir do Montijo para a ponte 25 de Abril, a fila está a começar muito perto do nó do Fogoteiro e com dificuldades também na A5 a seguir às portagens em Carcavelos, tal como na Marginal e no IC19, no Cacém. Mais informações, 820-2010.
28: E já sabes, sempre que precisares, é só dizeres: olha, aconteceu isto ou aquilo, e entras no mar connosco, ok, Cláudia? Okay, até já. 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Ana Moreira, venha de lá essa.
0: Olha que bem. É isso mesmo, períodos de chuva por vezes forte na região centro, sobretudo, até ao início da manhã. Ou seja, em princípio será uma tarde menos intensa. No que diz respeito à chuva, a sul pelo Algarve até são expectáveis algumas abertas. A ver. Então, o vento também vai superar com menos intensidade, porque ontem, não é? Convenhamos. Foi tudo pelo ar. Agora vamos às temperaturas. Guarda 18 graus, Viana do Castelo 20, Porto, Vila Real e Porto Alegre 21, Ponta Delgada, Viseu, Castelo Branco e Sines 22, Braga, Bragança, Aveiro, Coimbra e Leiria 23, Lisboa e Setúbal hoje vão ter de máxima 25 graus, Santarém, Sagres, Faro e Funchal 26, Évora 28, Beja vai chegar aos 29.
28: 8 horas, 12 minutos, bom dia e obrigado pelas comidas manhãs da M80. Relembramos, hoje vamos oferecer bilhetes para o concerto de Duran Duran. Acontece a 3 de novembro, Mel Arena, tem o apoio M80. E hoje, nas manhãs da M80, vamos oferecer bilhetes. Vamos explicar tudo, com calma.
0: Sim. Há um twistzinho nesta oferta dos bilhetes.
28: Vamos preparar, explicar tudo antes das 9 da manhã, ok? Mas já lá vamos. Já a seguir, sei esta de trás para a frente, para já. Maravilhosa, is this love. Alison.

0: 8 horas 16 minutos. Olá, bom dia. Sempre com as manhãs da M80, Ana Moreira, Paulo Fernandes. E o seu jogo preferido da rádio?
1: Sem esta, nem farfar de trás para a frente.
0: Ora bem, portanto, como é que isto se joga? Se não sabe, todos os dias depois desta hora colocamos uma música virada ao contrário. Cabe-lhe assim identificar que música é e quem é que canta também. Temos vários momentos para jogar consigo até bem pertinho das 8h30, mais coisa menos coisa. Portanto, está no trânsito, com chuva a cair, está aí no, na parafernália matinal, conto com a nossa companhia, ok? Para jogar, mensagem de voz então pelo 910 25 80 81. Ana, preparada? Estás?
2: Eu gosto de dizer que eu nasci preparada para tudo, menos para o Sem Esta, onde eu sou uma verdadeira nódoa.
0: Ana, não costumo acertar muitas vezes. Então vamos lá.
2: De todo.
0: A música de hoje.
3: À espera!
2: Espera. Não sei se o planeta vai aguentar. Eu sei que música é hoje. Sei qual é a banda. E faz sentido hoje ser esta banda que tem dois nomes iguais.
0: Tá bem, mas as regras do jogo, Ana Moreira, colega, quem canta e que música é? Sabes as duas? Tens a mania que sabes as duas agora? É?
2: Por acaso eu estou a patinar no nome da música. Nome da banda eu sei.
0: Deixa-me lá pôr isto outra vez.

0: Vamos lá. Quem é? Quem é? Quem canta? Que música é? Não sei, esta de trás para a frente. 910 25 80 81. Venha daí a sua mensagem de voz. Pesticida. Sol da Caparica. Bom dia. Uma excelente quarta-feira.
1: Isso é Dura Dura. Acho que é Rio.

0: 8:20, sol da Caparica hoje não está fácil, também está bem nublado aqui por Lisboa e arredores, mas uma coisa pode ter certeza, as manhãs da 80 estão cá consigo e claro, todos os dias depois desta hora a jogar ao saieste de trás para
1: a
0: frente.
1: O Paulo é um raio de sol, assim, quando bate... Segue, Paulo. Segue.
0: Não, mas eu ia deixar continuar, não sei se é para massajar o ego.
1: Estava a te imaginar com uns raios de sol na cabeça. Claro. Ah, estava aí para sítios que não interessam a ninguém.
0: Então, Ana, quem é que tu achas que é Ana?
1: Dura Dura.
0: E a música?
1: Real. Não é Save a Prayer. Não é Notorious.
0: Quanto é que
1: não
0: tens a certeza desse teu palpite? Só para começar aqui a perceber.
1: Já.
2: Não! Estás, olha, a querer... Em primeiro lugar, não olhas para mim com o tom de voz.
1: Estás a querer acabar com a minha confiança.
2: Oh, Carlos, eu estou a despedir a rádio, os outros!
1: Os outros. Agora é aquele momento em que percebe que sabe imensas músicas durante... Não é Girls on Film,
0: para
1: não
0: ela
1: é
0: toda glosa.
1: Save a Prayer, não é o Notorious, não é Ordinary World, não é.
0: Vou pôr aqui
1: A View to a Kill, Girls on Film. Querem que eu continue?
0: E vai tu tocar no concerto? Essas, esperemos nós, toquem todas no concerto de 3 de novembro, Mel Arena, com o apoio M80, Duran Duran.
1: Ai, Deus.
0: E atenção, que hoje ainda vamos dar bilhetes para este concerto dos Duran Duran.
3: Bom dia, M80. Então, eu hoje vou acertar Duran Duran com Rio. Eu sou como a Ana, nunca acerto. Beijinhos, bom dia.
1: Espera que a Clara Gomes.
4: Bom dia, M80, Nuno Gonçalves desde o Montijo, pela primeira vez.
1: Alto.
2: Ei, Lu, senhor! Ei, Lu! O Nuno pela primeira vez, senhor!
0: Tradição aqui nas manhãs da M80, sempre que alguém envia no CEST, exatamente, sempre que alguém envia uma mensagem pela primeira vez.
4: Bom dia, M80, Nuno Gonçalves desde o Montijo pela primeira vez.
1: Aí está.
4: Acho que a música é Duran Duran e o nome da música é Rio. Um abraço a todos e um resto de um bom dia.
0: Ok, agora aqui uma que diz mais. Tu há pouco falaste de uma ouvinte, Clara.
1: Foi a Clara Gomes, mandou uma mensagem por Instagram, portanto contornou o meio oficial.
0: Muito bem. Foi pelo canal
1: alternativo.
0: Foi pelo mercado Ana Moreira.
1: E escreveu: Ana, é o Hungry Like the Wolf.
0: Olha, deixa eu ver aqui os filhos do Bruno, do nosso ouvinte Bruno.
5: Bom dia, M80. Daqui fala a Helena
6: e o Guilherme, de Vila Nova de Gaia.
1: Maltinha.
6: E a música é...
7: dos Duran, Girls on Film.
1: Não é, malta. Um beijinho.
0: Ainda há muito jogo pela frente.
1: Helena e Guilherme, boas aulas, é malta? Tudo concentrado
0: viagem,
1: na fila da frente.
0: Boa viagem. Então vá, quem está hoje no Cesta de trás para a frente, estamos à espera da sua mensagem de voz pelo nosso WhatsApp. Relax, take it easy. Mica nas manhãs da M80.

0: São 8:27, significa... Isto meia horinha passou a correr, hã?
1: Isto hoje, ainda há bocado acordei.
0: Bom, informação do dia, atenção, amanhã de quarta-feira em que nós vamos oferecer bilhetes para os concertos de Duran Duran, que acontecem a 3 de novembro no Mel Arena com o Apoio M80. Claro, hoje, nesta manhã de hoje, vamos oferecer convites para esse concerto. Para já, vamos ao Sei Esta. Então, quem é que tu achas que é, Ana?
1: É Duran Duran, Angry Like Wolf.
0: E como é que chegaste a essa conclusão?
1: Porque, por causa...
0: Não, Ana, diz a verdade. Foi uma ouvinte e veio uma mensagem à volta.
1: Foi a Clara Gomes que usou
0: o meu
1: Instagram e alertou-me porque eu estava a ir na direção errada.
0: E a Clara está toda certa. A Clara é livre de fazer isso e é bem-vinda.
1: A Clara disse que não tinha o número do WhatsApp memorizado, mas eu já lhe passei o número para ela memorizar. Beijinho, Clara.
0: Claro que sim, claro que sim. Imagina, Ana. Imagina, é mesmo bom coração.
2: Bom dia, Ana e Paulo. Ana, Hungry Like the Wolf.
1: Pois é.
2: Duran. Estás quase lá. Beijinhos. Rita Carapinha.
0: Obrigado, querida Rita.
3: Eu passei. Bom dia, 80. Gonçalo de Oeiras. A música de hoje é dos Duran Duran. Chama-se Hungry Like a Wolf.
0: Muito bem.
3: Bom dia a todos.
0: Ouviste?
1: Não, ainda por cima eu passei a discografia quase toda de Duran Duran, menos essa, há bocado. E era a que faltava. Mas pronto. Gente, eu não sou perfeita.
0: Resposta. Mas às vezes parece. Resposta certa para ouvir daqui a nada.
1: O Mepaulo.
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0: É aquele momento em que encerramos o Sei Esta de trás para a frente, só uma passagenzinha. Era isto. Ana, fecha o teu palpite de uma vez por todas.
1: Esfomeado como um lobo. Esfomeadinho como um lobo, Duran Duran.
5: Olá, bom dia. Eu sou o Pedro, comigo está o Miguel e o Manuel. Olá. Somos da Charneca da Caparica.
1: Olá, malta.
5: É a primeira vez que estamos a participar.
1: Malandros.
0: Então. Esta família linda e bonita, senhores.
5: Olá, bom dia. Eu sou o Pedro, comigo está o Miguel e o Manuel. Somos da Charneca da Caparica.
0: Não aprendo nada.
5: É a primeira vez que estamos a participar.
1: Opa.
5: E a música de hoje é...
6: Durante o
1: Opa.
5: Bom dia.
1: Bom dia, malta.
0: Atenção, bilhetes para os concertos, para o concerto, aliás, de Duran Duran nas manhãs da M80.

0: Quase, quase encerrar a edição de hoje, então, do Sei Esta de Trás para a Frente. Angry Like the Wolf, Duran Duran. Relembramos, concerto de Duran Duran, 3 de novembro, Mel Arena, com apoio M80. Hoje vamos dar bilhetes para este concerto.
1: Alerta, explicamos, sim, zona sim. De Lisboa.
0: Sim, sim, explicamos tudo já a seguir. Já vamos avançar para as notícias. Miguel Aia, houve um incidente a bordo de um avião.
2: O avião da Fly Dubai, que seguia do Dubai para Tel Aviv, foi esta manhã desviado para a Arábia Saudita. A aeronave perdeu cerca de 5.300 metros de altitude em apenas 2 minutos e pouco depois emitiu um sinal de emergência a bordo. A imprensa internacional diz que terá havido uma discussão violenta entre os pilotos. Israel já garantiu que não se tratou de um sequestro. O bastonário da Ordem dos Farmacêuticos apela à vacinação no dia em que arranca a campanha da DGS. Hélder Mota Filipe explica a importância de vacinar-se contra a gripe e contra a Covid-19.
3: Estar protegido é quando chegar o pico, quer da Covid, quer da gripe, que as pessoas já estejam protegidas. Para isso precisam de se vacinar o mais rapidamente, quanto mais cedo melhor, para que o sistema imunitário responda à vacina e esteja preparado no momento do pico da infecção.
2: Uma das principais novidades desta campanha é o alargamento da vacinação gratuita contra a gripe às crianças entre os 2 e 4 anos. A campanha vai decorrer até 31 de março do próximo ano nos centros de saúde e também nas farmácias. Mais de 9 mil alunos foram colocados no ensino superior na segunda fase do Concurso Nacional de Acesso. Ficaram, no entanto, por ocupar mais de 4 mil vagas, a maioria no interior do país, segundo dados do Ministério da Educação, tal como já tinha acontecido na primeira fase. Nesta segunda fase, houve um ligeiro aumento de estudantes colocados em relação ao ano passado. Os distritos de Castelo Branco e Setúbal estão esta manhã sob aviso amarelo, em causa a previsão de chuva e ventos fortes devido à passagem de uma superfície frontal fria. O estado do tempo só deverá melhorar a partir de amanhã.
0: Meia hora e voltamos a falar. Até já, Miguel.
2: Até já.
0: Avançamos para o trânsito, desesperadamente, manhã hiper complicada, também devido à chuva que regressou, não é, Cláudia Capela? Como é que estamos por volta destas horas? Se puderes avançar para nós, evidentemente. Hello, Cláudia Capela. Como estamos?
4: Alô.
0: Alô, alô, alô.
4: Estava ao telefone porque me perguntava, ao telefone com um ouvinte que me perguntava a situação na Ponte Vasco da Gama, amanhã difícil devido ao acidente que aconteceu em via esquerda a seguir à área de serviços Alcochete. Envolve um autocarro e 3 viaturas ligeiras. O trânsito está condicionado nos acessos para a Ponte Vasco da Gama, já a afetar também o IC3 na ligação de Alcochete e a A33 a partir da zona perto do nó de Sarilhos Grandes, onde também já houve acidente ao quilómetro 32. No sentido inverso, a A33 também com maiores dificuldades esta manhã a partir da Charneca da Caparica em direção ao IC20, até porque a A2 está preenchida com a fila muito perto do nó do Fogoteiro. Manhã igualmente complicada a Norte de Lisboa, na A1, devido ao acidente a seguir ao acesso de Alveiras, ainda antes da área de serviço, com 2 vias cortadas, esquerda e central, ao quilómetro 45. A fila já começa antes do acesso de Alveiras, está a afetar muito a Nacional 366, Alcoentre, entrada na A1 também em Aveiras. E agora, para além depois de um acidente já resolvido na zona entre Alverca e Vilonga, há ainda abrandamento em Santeria, mas agora é já o percurso entre Santeria e Sacavém. Acabo de receber informação também de avaria no viaduto do Trancão, na via mais à direita, com muitas dificuldades na segunda circular nos 2 sentidos, praticamente preenchida a partir da zona entre Sacavém e Encarnação e no lado inverso já em Benfica, mas também o acesso a Pinamanique para a Acril IC19 com trânsito lento, fila anteceder o túnel da Ameixoeira no eixo norte-sul. Hoje também acidente nas portagens em Loures no sentido sul-norte, mas o trânsito está lento em ambos os sentidos, com dificuldades na A5 a partir das portagens em Carcavelos e também em Paiões no IC19. Rapidamente dar conta de dificuldades na A4 em direção ao Porto, entre Valongo e o acesso à A3, com uma avaria e 2 acidentes em Irmesinte e mesmo junto ao acesso à A3. E há mais informações, 820-2010 disponível.
0: Está ótimo o trânsito, de facto, Cláudia. Meia horinha e voltamos a falar. Até já. Ana Moreira.
5: Chuva, chuva, chuvinha.
1: Hoje é esta.
5: Chuva, chuva, chuvinha.
0: Mas tenho aqui mais guardadas, se quiseres.
1: São os queijinhos frescos?
5: Chuva, chuva, chuvinha.
1: Não. Vamos embora. Períodos de chuva. chuva, por vezes forte, na região centro, até ao início da manhã. Atenção que até há possibilidade de algumas abertas a sul. Essa é a informação que eu tenho aqui do IPMA. Vamos ver se confirma. O vento também vai soprar com menos intensidade, mas claro que esta chuvinha, em princípio, é para contar com ela. Vamos lá, Guarda 18 graus, Viana do Castelo 20, Porto, Vila Real e Porto Alegre 21, Ponta Delgada, Viseu, Castelo Branco e Sines 22, Braga, Bragança, Aveiro, Coimbra e Leiria 23, Lisboa e Setúbal 25,

Fazer assim, já a seguir vamos explicar tudo o que vai acontecer nesta manhã, tudo o que vai acontecer hoje para ganhar os bilhetes de Duran Duran, ok? Explicamos tudo já a seguir aqui a Belinda Carlisle. Heaven is a place on earth. Onde? Aqui, claro, nas manhãs da M80.

0: Ponto de situação, 17 minutos agora das 9 da manhã. Bom dia e obrigado por ter escolhido as manhãs da M80. Relembramos então o concerto de Duran Duran em Portugal com a M80, 3 de novembro, Mel Arena, 40 anos de uma carreira incrível. Vai acontecer então a 3 de novembro, pouco mais de um mês daqui à frente. E adivinhe quem é que hoje, ainda durante a manhã de hoje, nas manhãs da M80, vai oferecer bilhetes.
1: Sim.
0: Estes três que aqui estão, este Paulo, esta Ana e esta Susana Romana.
1: Temos bilhetes. E vai ser de forma diferente, não vai ser através do telefone.
0: Não.
1: Eu vou sair deste estúdio, vou a algures na cidade de Lisboa com um cartaz. O cartaz vai dizer: prove à M80 que merece ir ao concerto dos Duran Duran.
0: A grande pergunta do momento é: mas para onde é que esta tipa vai? Esta tipa da M80?
1: Esta,
0: para já, esta tipa tem nome, é Ana Moreira.
1: Vamos dando dicas.
0: Sim.
1: Vamos dando dicas, porque depois, assim que me vir, vai ter que ir ter comigo na altura certa, não é?
0: Uhum.
1: E cantar qualquer coisa, Duran Duran, e pumba! Os bilhetes são seus. É esta a jogada. Se não está na zona de Lisboa,

0: Atenção que há passatempo online. M80.pt, quem está no Porto e não pode ir agora correr online para Lisboa, não é como é óbvio, há passatempo online, só portanto, não ganha quem não quer.
1: Ao longo do decorrer desta manhã, prepare-se porque em minutos, nós vamos dizendo para onde é que a Ana Moreira vai e onde é que vai estar. Portanto, atenção, colado às manhãs da M80. Recado dado. Heróis do Mar, Paixão, de longe, a música da sua vida, também em português. Bom dia, uma excelente quarta-feira.

0: 13 minutos agora das 9 da manhã. Bom dia com as manhãs da M80. Susana Romana, já tínhamos visto, mas claro, agora na rádio damos-te os bons dias radiofónicos. Bom dia, colega.
1: Buenos dias.
0: Essa chuva está de feição para ti?
1: Claro que sim. Mas olha, ainda estou de t-shirt.
0: O que vais fazer? Estamos os três. O que vais fazer hoje nos macaquinhos do sótão?
1: Ora bem, lembram-se de termos jogado ao jogo dos filmes ao contrário?
2: Sim, que eu adoro.
0: There we go.
1: Vamos jogar ao canções ao contrário, nomes de canções portuguesas com as palavras nos opostos e vocês vão ter que adivinhar.
0: É para ouvir daqui a pouco nas manhãs da M80 e sempre, claro, no Rail.
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12: Então diz que é jogo, Susana.
13: Então,
12: Romana.
13: Que emoção. Vocês sabem os filmes ao contrário?
14: Uhum.
13: Já fizemos este uma vez, vamos repetir. São canções ao contrário. Vou dizer nomes de canções portuguesas, todas elas grandes êxitos. Muitas delas património da M80, não são todas, mas a grande parte é. E eu vou dizer, as palavras estão naquilo que será o seu oposto lógico.
14: Lógico, vocês, diz ela.
13: Lógico.
14: De já a fazer, tipo, vocês é que são os burros e não conseguem.
13: Se precisarem, podem pedir ajuda aos ouvintes, que são regras geral extraordinárias com estes.
14: Põe aí o WhatsApp para nós vermos.
12: Ok, ok, já está posto, já está posto. Já está posto.
13: Que música é Salvador Gordão?
14: O pecador.
12: Magrinho.
13: Não, Salvador
15: Chico Vininho!
13: Chico Vininho! Chico Vininho do Reboço.
14: Foi muito bom, Paulo.
13: Chica não chunga, Salvador não chunga. Chico Vininho, Salvador Gordão.
14: Muito bem, Paulo.
12: Obrigado, Ana.
14: Impressive.
12: Obrigado.
13: Há aqui uma música que eu... Ah, sim, já percebi. Tenho aqui na gralha. Que música é Zero Vagas à Chuva?
14: Ah, eu sei isto. Não, não sei. Pensava que era uma coisa, mas não é. Zero Vagas
12: lugar
14: à
12: ao
14: Chuva.
12: Sol.
13: Lugar ao Sol. Um Lugar ao Sol dos Delfins. Muito bem. Ai, o Paulo está...
14: Estou varada.
12: Fazer aquela cara do Robert De Niro.
14: Exato. Conheço.
15: Talking to me.
14: Ah, talking to me.
13: Ah, é? Então que música que é Oslo?
14: Oslo Frio. Tem que ser o nome de uma cidade.
12: Sim.
14: Qual é? Lisboa, Lisboa.
13: Não.
14: Os loucos.
13: Não. Tem que ser uma cidade mais quente que Lisboa. Oslo é uma cidade fria, não é?
14: É a Europa, pelo
12: Rio,
14: menos.
12: Dos Duran Duran.
13: Não. Então são músicas portuguesas.
14: Ah,
13: claro, são músicas
14: mas seria bom, mas seria bom.
13: Os Duran Duran vêm cá, mas a gente ainda não nos vê na
14: Costa da Caparica.
12: Costa da Caparica.
13: Não.
14: Então, mas é mais quente que eu acho que podias considerar esta certa.
13: E ali se chama Sol da Caparica, a canção. Mas não.
14: O,
13: não é.
14: O que é que eu disse?
13: Costa da Caparica.
14: Aí, opa. Sim, eu estou impraticável.
13: É uma capital de um país quente não europeu.
14: Bangkok. Ah,
12: Manhattan, Bangkok.
14: Não, tem em português.
13: É música portuguesa, fiz até estou a nacionalizar toda a gente à força, mas isto é o pré qualquer, calma.
12: Ah, claro, Cairo, acabou de passar. Peraí, Cairo, peraí.
13: Cairo. Mas foste tu que.
12: Não, foi... não, achas que fui eu.
13: Foi um ofício.
14: Cairo.
13: Cairo, exatamente. Que música é? O ódio é assado.
12: Cozido.
14: O amor é. Ai, é o livro de Miguel.
12: Não, vai. O ódio, o amor.
14: O amor.
12: Como é que não é assado?
13: Há uma expressão. Há uma expressão.
14: O amor cru, o amor próprio, o amor sangue.
13: O amor é. O é importante.
12: O amor é mágico.
14: O amor é mágico.
12: Não, mas isso não.
14: Expansive soul.
12: O amor é.
13: Não.
14: O amor é.
13: Há uma expressão que é. Qualquer coisa ela sabe.
14: Vê lá, vê lá. Vê lá.
12: Peraí.
14: O amor é assim.
12: O amor é assim.
13: O amor é assim.
12: Dos
13: HMD. Ponto para ouvintes.
14: Para ouvintes, que eu estou a ver.
12: Estás já com dilema, mas agora é bem isto.
6: O amor é assim.
12: Claro. Até um delayzinho, mas está tudo está bem. Tudo é o tempo que nós demoramos a passar a música.
13: Que música é calhau de esparguete?
12: Massa. Massa.
14: Não, não pode ser
12: calhau.
14: Massa.
12: Se não, é massa.
14: Se não é calhau, é tipo, é mole. Mole. Qualquer coisa mole.
12: Que massa. Calhau de massa.
13: Esparguete, calhau de esparguete.
12: Calhau de esparguete.
14: Calhau de esparguete.
13: Esparguete é um ótimo acompanhamento. Qualquer coisa.
12: Eu vou pôr aqui este ouvinte sem ouvir primeiro, mas acho que está tudo certo.
11: Calhau de pó de arroz.
13: Pó de arroz.
14: Pó de arroz.
12: Obrigado.
13: Vocês não podem dizer, ai, às vezes as coisas não fazem esse sentido, porque os ouvintes acertam.
12: Nós começamos tão bem, Ana. Está aí, estás a ver uma ribanceira, nós os dois a rebolar. Vai, manda vir mais, manda vir mais.
13: Que música é Os Netos do Território Autónomo?
14: Os netos do território autónomo.
12: Os filhos da nação.
13: Os filhos da nação, muito bem.
12: Agora ia-me dizendo um palavrão, ele. Tuga que é tuga.
13: Tipo, é
14: celular.
12: Ia ser essa.
13: Que música é Marmanjo à Porta?
14: Mano, eu sou péssimo.
12: Quem não está à
14: jogo.
12: Porta, está onde?
14: Está dentro.
12: Está dentro. Está dentro. Está dentro. Tu não estás à porta, estás dentro.
13: Estás à janela. Ah, menina, estás à janela. Estás à janela.
12: Vamos, acertamos todas.
14: Que emoção, acertei uma.
12: Vamos.
13: E por último, que música que é? O Novato do Takeaway.
12: Se não é Takeaway, é caseiro. Ou é caseira. Ou é caseira.
13: Não é caseirada, disse ele, e depois parou.
12: Não, eu não cheguei a dizer, puxa, travou-me não. É casa. A casinha deixou de ter pés.
13: Não.
12: Se acertasse, dava logo aquilo.
13: Não.
14: Não há ouvintes para esta.
13: O
14: não.
13: Novato do Takeaway.
12: Eu vou ver se esta.
14: O novato. Não é,
12: pera,
14: não é.
12: Eu vou
14: não.
12: Ver esta que acabou de chegar, pera lá. Antes de pormos, também temos direito a pensar.
14: O novato.
12: Deixa-me acabar! Deixa-me acabar!
14: O novato. O novato é o velho.
12: É que está aqui uma
13: não,
12: mensagem.
13: O novato é também uma pessoa inexperiente.
12: Está aqui uma mensagem que diz passa, mas eu
14: então
12: não sei
14: é,
12: qual é,
14: o, é alguém experiente.
13: É alguém
14: o pro, deixa o ver. Cromo, o expert.
12: Deixa eu ver se é isto.
11: Os velhos do jardim?
13: Não.
14: Não. Olha aí.
12: Passa este, velho.
14: O que é que
12: as mensagens
14: aí?
12: Chegam dois, passa aí.
11: Mestre da culinária.
13: Mestre da culinária.
14: Claro, claro. O grande Deus, Kim Barreiros.
13: Quem não cozinha faz o quê? Manda vir takeaway.
12: Claro, claro, claro, claro.
13: Tudo isto
12: claro.
13: Faz sentido, amigos. Tudo claro. Isto faz sentido.
14: Obrigada por isto, claro, Susana, claro, Romana. Claro, eu agora claro. Vou dar bilhetes de Duran Duran. Fui! Claro,
13: claro. Mas já
12: vai. Não vais, não, não vais, não. Espera aí.
14: Então.
13: Afinal, vamos ficar nós com eles.
14: Eu já estava a soltar.
12: Macaquinhos no sótão. Temos para ouvir, claro, os macaquinhos no sótão no Ray, obviamente. A Ana estava a falar e muito bem dos Duran Duran. Sim, esta manhã vamos dar convites aqui nas manhãs da 80 para o concerto de 3 de novembro com o Play 80.
13: Já
12: estou
13: casado, já estou casado.
12: 40 anos de uma carreira incrível. Como é que isto vai funcionar? A Ana vai sair do estúdio, vai se deslocar para um sítio aqui, perto da zona onde estamos, na Grande Lisboa, a.k.a. Lisboa. Sim, o passatempo também está a acontecer. M80.pt, tal como todos os passatempos sempre estão na M80. O que é que sucede? Portanto, a Ana vai sair do estúdio, vai se deslocar um sítio e vai ter que ir ter com a Ana. À medida que a Ana se for deslocando, nós vamos falando com a Ana para saber onde é que ela vai.
11: Oh, Ana, vem para o Colombo. É que eu trabalho aqui, faz favor.
13: Vem para o Colombo.
12: Primeira dica, não é para esses lados. E a Ana vai a pé. Vá, até foram duas.
13: Pronto.
14: Outra dica, a rádio fica na Sampaio Pina.
12: Portanto, o ponto de partida
13: não
12: está certo.
13: Não sabe onde é que é o Maps.
14: Ponto de partida.
13: O que é importante aqui ao pé?
14: É a rua Sampaio Pina.
12: Ir tomando atenção às manhãs da 80. A valer bilhetes para os grandes. Duran Duran.

0: São 9 horas e 2 minutos, atualizamos as notícias. Miguel Aia, há novidades no voo desviado.
1: Já aterrou na Arábia Saudita o avião da Fly Dubai, que seguia do Dubai para Tel Aviv, com cerca de 200 passageiros a bordo. A aeronave perdeu cerca de 5.300 metros de altitude em apenas 2 minutos e pouco depois emitiu um sinal de emergência. A imprensa internacional diz que terá havido uma discussão violenta entre os pilotos. Israel já garantiu que não se tratou de um sequestro. Os protestos dos agentes da PSP vão manter-se depois de sindicato e governo não terem chegado ontem a acordo. Paulo Santos, o presidente da Associação Sindical dos Profissionais da Polícia, garante que amanhã os agentes voltam à rua.
2: Mantemos os protestos, temos razões para isso e vamos já no dia 1 estar na cidade de Leiria às 17h30 em frente ao comando da PSP de Leiria e depois estaremos também no dia 9 em Lisboa e continuaremos também depois no Funchal, Ponta Delgada, Guimarães, Faro, etc.
1: O ministro da Administração Interna apresentou aos sindicatos da PSP a proposta final para a atribuição de um suplemento aos polícias que trabalham no controlo de fronteiras. Cinco dos sete sindicatos da PSP rejeitaram a proposta. Os residentes na área metropolitana de Lisboa são os mais insatisfeitos com a qualidade de vida. Apenas 58% dizem estar satisfeitos, contra 66% da área metropolitana do Porto e das pequenas cidades do litoral não metropolitano. São dados do novo barómetro das cidades da Fundação Francisco Manuel dos Santos, divulgado hoje. Patrícia Melo, coordenadora do estudo, explica as principais preocupações de quem vive nas grandes cidades.
3: As diferenças são explicadas por preocupações distintas, nomeadamente no caso da área metropolitana de Lisboa e na área metropolitana do Porto, observamos que a habitação é uma pressão mais relevante do que em cidades mais pequenas e nomeadamente cidades do interior.
1: A habitação e em particular as regras do arrendamento urbano vão estar hoje em discussão no Parlamento, já que será debatida a proposta do Governo que pretende alterar essas regras. Chega e PS já anunciaram que vão votar contra esta proposta, que será votada na sexta-feira. A Seleção Nacional de Sub-21 pode garantir já hoje o apuramento para o Europeu de Futebol no próximo ano. Depois da derrota com a Bulgária, a seleção tem hoje nova oportunidade para carimbar a qualificação. Paulo Rico.
4: Uma vitória teria deixado Portugal já apurado, mas dois gols sofridos mesmo ao acabar ditaram a primeira derrota da nossa seleção e adiaram o que parece ser óbvio. Portugal tem um apuramento à distância de 3 pontos, o que deve acontecer já hoje na recepção a Gibraltar, seleção que perdeu os 8 jogos até agora, sofreu 37 golos. No jogo da primeira volta, resultado final de 11-0 para Portugal em outubro do ano passado.
1: O jogo vai decorrer em Ponta Delgada, nos Açores. Começa às 8 da noite, hora de Portugal Continental.
0: Até já, Miguel. Tempo e trânsito, daqui nada.
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0: São 9 horas 8 minutos, avançamos para o trânsito. 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E desde as 7 da manhã, que chuva e trânsito. Nossa, que junça, que cocktail complicadíssimo, não é, Cláudia?
18: Sem dúvida, Paulo. E agora com uma situação que está mesmo a bloquear um dos acessos à Autoestrada do Norte. Atenção, Vila Franca de Xira. Não é possível neste momento, a partir da ponte Marechal Carmona em Vila Franca de Xira, entrar na Autoestrada do Norte. O ramo de acesso está bloqueado. Um acidente com um veículo pesado, até mesmo a Via Verde está bloqueada neste local. Se estiver na reta do Cabo Porto Alto Vila Franca, já com dificuldades, tem sido assim nos últimos dias, desde o início dos trabalhos no tabuleiro da ponte Marechal Carmona. Trânsito está muito complicado e no acesso para a Autoestrada do Norte tem mesmo de fazer a ligação à Estrada Nacional 10 e entrar na A1 em direção a Lisboa a partir da principal entrada na Autoestrada. Evite ficar no acesso para a A1 a partir desta ligação, porque não é possível entrar na autoestrada. Numa manhã igualmente complicada, um pouco mais a norte, em Aveiras, na sequência de acidente que se mantém com duas vias cortadas ao quilómetro 45, pouco depois da entrada de Aveiras, o trânsito já está muito complicado na A1, no troço entre o Cartaxo e Aveiras, e a afetar muito a ligação Alcoentre também para Aveiras, a autoestrada, já com a fila antes mesmo da Companhia Logística de Combustíveis. Depois, na parte final da A1, também uma viatura parada no viaduto Trancão, a dificultar o acesso ao nó de Sacavém a partir de Santa Iria, com trânsito muito acumulado no eixo norte-sul antes do túnel da Ameixoeira. Há pouco também dois acidentes em Campo Lido, agora já na Berma, o trânsito também lento. No IC19, a partir do Cacém, houve acidente, mas as viaturas na Berma, há pouco tempo, a seguir à área de serviço na A16 Sintra-Cascais, lado inverso, fila a partir do Cacém, com dificuldade a seguir às portagens em Carcavelos na A5 e perto do Fogoteiro para a ponte 25 de Abril e ainda em resolução o acidente via esquerda a seguir à área de serviço na ponte Vasco da Gama a complicar o trânsito a partir dos acessos Montijo e Alcochete. E há mais informações através do 800 20 20 10.
0: Até já, Cláudia, já voltamos a falar, já sabes, via sempre aberta para entrares aqui connosco. Até já. 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Susana Romana, como é que nós estamos em relação à previsão de
19: temporal?
0: Está de chuva, não é?
19: Eu tenho que dizer que tenho poderes, porque ontem celebrei, outono, claro, tempo claro. A mudar, e hoje chuva por vezes forte. Peço desculpa, não queria tanto de uma vez. Período de chuva por vezes forte, sobretudo na região centro, mas é essencialmente até o início da manhã, depois há de melhorar, mas sim, vento, chuva, por isso atenção a uma mudança então de verão para outono, oficialmente. Máximas de hoje de 18 para a cidade da Guarda, Viana do Castelo com 20, Porto, Vila Real e Porto Alegre com 21, Ponta Delgada, Viseu, Castelo Branco e também Sines com 22, Braga, Bragança, Aveiro, Coimbra e Leiria com 23, Lisboa e Setúbal hoje com uma máxima de 25, Santarém, Sagres, Faro e Funchal com 26, Évora com 28 e Beja ainda tem uma temperatura de verão com uma máxima de 29. 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
0: somos nós. Bom dia, são 9 horas 11 minutos. Obrigado por ter escolhido as manhãs da M80. Um Paulo Fernandes, uma Susana Romana e uma Ana Moreira que está na rua. Nós explicamos o porquê se só agora juntou aqui às manhãs da M80. Ora bem, então o que é que acontece? No próximo dia 3 de novembro há concerto de Duran Duran, com o apoio M80, claro. Carreira incrível de 40 anos, milhões e milhões de álbuns vendidos, banda icónica. E o que é que nós pensamos? É pá, vamos dar bilhetes nas manhãs da M80, claro. Mas isto não pode ser assim por dar cá aquela palha. Nada disso. Hoje vamos dar os convites. Sim. Mas como é que vamos dar os convites? Vai ser através da Ana Moreira, que não está no estúdio, está a deslocar-se na zona da Grande Lisboa para um sítio muito específico que nós vamos explicando para onde é que a Ana vai até ao momento em que vamos dar os bilhetes. A Ana, já está, a Ana, já estamos a ouvir a Ana. Muito bem, mas Ana, vê se consegues ouvir aqui estas nossas duas ouvintes.
20: Ai, M80, me dá um ingresso, me dá um bilhete. Eu amo, Duran Duran.
21: Bom dia, M80. Ana, mal saias, corre, rapariga. Corre, porque vai ser só perseguidores.
0: Portanto, a questão é, estás a ser perseguida? Quer saber?
13: Ainda não, okay, ainda não. Okay. Mas posso dar algumas pistas do sítio onde eu estou agora neste momento, mas ainda falta um bocadinho até ao destino final.
0: Boa.
13: Tenho árvores à minha volta.
19: Okay, Monsanto.
13: Há um parque de estacionamento. Há um parque de estacionamento.
19: Norte Shopping.
13: Por acaso está ali um agrupamento de estudantes, daquela malta que se veste de preto. Está a acontecer uma praxe.
0: Ok. Estás a subir estás a subir ou a descer?
13: Estou a descer. Portanto, o ponto de partida foi essa paipina. Estou a descer.
0: Ok.
13: E acho que não posso dizer muito mais.
0: Então
13: vejo autocarros turísticos. Pronto. Também
0: então vamos...
13: acrescentei.
0: Boa pista, boa pista.
13: E agora vou voltar a andar.
0: Portanto,
13: pronto.
0: E para quem quiser ganhar os bilhetes, tem que ir ter contigo e tem que provar que merece ir ao concerto dos Duran Duran. Certo? Não é só chegar ao pé da área e fazer aquilo que faz. Não. Portanto, Ana, deixa de ficar em linha, que nós, a seguir à linha de passe, vamos querer saber onde é que tu estás especificamente. Linha de passe, que acontece já a seguir aqui a Madonna, nas manhãs da M80.

0: 30, 40 anos de carreira e continua a partir a louça toda. Rainha da pop, para sempre, mas há dúvidas. Está aqui nas manhãs da M80, Like a Virgin, grande Madonna. 9 horas, 16 minutos. Paulo Rico, estás preparado?
1: Estou sim.
0: Estamos a isto.
1: Bom dia.
0: Bom dia. Ó Paulo.
1: Sim, sim.
0: Eu sei que tu sabes onde é que está a Ana Moreira para entregar os convites durante o ano. Não vais
1: não dizer,
0: dizer, não digas, está bem?
1: Está bem, não pode sim. Dizer. Okay. Mas o Norte Shopping não estava longe, aviso já. Ao pé da Via Norte.
0: Relembramos, há sempre também. Há sempre também, passatempos a acontecer em M80.pt. E já a seguir aqui à linha de passo, falamos outra vez com a Ana para saber onde é que ela está.
1: Já vamos falar de nomes, daqueles nomes que eu sei que nós gostamos e também muitos ouvintes gostam e que ultrapassam o razoável quando os pais se lembram de dar nomes a filhos que têm a ver com desporto, sim, com futebol neste caso. Para já Portugal. Ora bem, nós temos uma tendência para o kamikazismo, não temos? Para sermos kamikazes.
2: Está a correr demasiado bem, bora!
1: Quando as coisas começam a correr bem, uma nova competição, duas vitórias, nota-se um ambiente diferente, um selecionador novo que consegue transmitir alguma alma, alguma ambição.
2: Alguma alegria.
1: Alguma alegria ao
2: povo. Acho que é importante também.
1: Sim, sim. Os adeptos são um bocadinho mais com a equipa. Eis que o capitão Ronaldo e JJ, alegadamente, desentendem-se. Eu vou muito rapidamente explicar, e atenção, isto não é oficial, mas Jorge Luís poderá ou não confirmar mais logo. Ronaldo não gostou de ter sido suplente no jogo com a Noruega. JJ terá prometido que ele jogava, ele aqueceu e não jogou. Ter-se-á sentido humilhado por ter aquecido e não entrado. Acontece. Saiu do relvado como capitão, na minha opinião esteve muito mal, porque nem sequer foi agradecer o apoio dos adeptos, sim, nem esteve com os outros 22 jogadores no final do relvado. Ontem, dia de treino, foi para o campo, não treinou, voltou para o hotel, depois de uma conversa com o selecionador. E o linha de passe, sabe que a conversa foi mais ou menos assim.
3: Calma, Zé.
1: Foi só isto. Basicamente foi só isto.
0: Mas foi esclarecedor.
1: Foi esclarecedor.
2: Sim, sim, sim.
1: Resultado: lá vai o presidente da Federação Portuguesa de Futebol, Pedro Proença, que hoje devia estar nos Açores, porque é um jogo muito importante do Sub-21, de urgência para a Suécia, chegou às 2h20 da manhã. Portugal joga amanhã com a Dinamarca fora, da última vez que jogámos e perdemos 1-0, foi há um ano e meio. A Ryanair, não sei se viram.
2: Sim, está a adorar.
0: Fala comigo que eu estou a zero.
1: Muito bem,
2: as redes sociais da Ryanair são muito divertidas.
1: São,
2: isso,
1: são,
2: se
1: são,
2: não
1: isso
2: seguem,
1: eu sei,
2: são muito divertidas.
1: É para seguir, sim. Sobre o Ronaldo ter ficado no banco, explicou há uns dias. Não sei se está arrependido desta mensagem, porque a mensagem era: se Ronaldo consegue ficar sentado numa cadeira durante 90 minutos, tu também consegues. A verdade é que Ronaldo não consegue ficar sentado numa cadeira durante 90 minutos e, portanto, a Ryanair vai ter de fazer aqui um upgrade a esta campanha.
2: A Ryanair não faz upgrade. Só não? Se pagares mais 57 paus.
0: Pois é. Faz upgrade para baixo.
1: Exato. A seleção de Sub-21 joga hoje, então, um jogo que pode garantir e vai garantir o apuramento para o Europeu Sub-21. Porquê é que eu falo disto? Porque da última vez que jogámos contra Gibraltar, e hoje é contra, sim, Gibraltar, em casa, da última vez foi fora, ganhámos 11-0. E, portanto, tudo indica que às 8 da noite vamos fechar o operamento para a fase final do Europeu Sub-21. Falamos então de nomes. Há umas semanas eu falei aqui de uma criança, não sei se lembra, chamada Ivael Terceiro. Era, sim, mais ou menos isto. Por causa de um relato de um gol importante, uhum, de uma equipa. Foi assim.
4: Martínez para o gol, Ivael Terceiro, Ivael Terceiro, Ivael Terceiro, Ivael de River, Ivael de River.
1: E os pais de uma criança
2: acharam
1: maravilhoso. Sim.
2: E bora.
1: Ivael Terceiro, um gol importante da vitória do Boca Juniors na Copa Libertadores 2018, então deram-lhe o nome Ivael Terceiro.
0: Okay.
1: Mas há nomes com muita criatividade. Já falei aqui do F. Março já assonto, que são os 12 meses do ano, as iniciais.
2: Sim.
1: Enero, fevereiro, março, ou abril,
2: sim,
1: maio, pronto. F. Março já assonto, Gonzalez.
0: Manda ver, vou ser pai de novo, vou buscar aqui a expressão a este momento específico da linha de passe.
1: O Götze Ferran, para dar bicada aos argentinos, porque Götze marcou um gol na final à Argentina. Exato. E Ferran marcou também um gol a uma, okay, final na Argentina. Exato. Portanto, acho que era um Uruguai, Götze Ferran. A Mara e a Dona.
5: Como te chamas?
6: Mara.
5: E vos?
6: Dona.
5: De novo, como te chamas?
6: Mara. Dona. Mara. Dona.
1: São gêmeos. Mara,
2: claro,
1: e Dona. Pronto, para chamar Mara, Dona, assim será.
2: Tu não podes dizer muito sobre este capítulo.
1: Não posso. Mas o outro nome que eu queria falar aqui é, e eu tenho de dizer isto quase silabaticamente, acho que é assim que se diz, Tosperi Kagerja da Silva Torres. Eu pergunto a vocês, Silva Torres?
2: Claro.
1: Sim, Silva Torres, é verdade. Não. Nasceu em 71, é uma homenagem do pai Oder Nunes Torres, a 6 jogadores titulares da seleção brasileira, que foi, claro, campeão do mundo em 70, claro, com as iniciais Tos, de Tostão, Peri, de Pelé, Ri, de Rivelino, Car, de Carlos Alberto, Ger, de Gerson e Já, de Jairzinho. Fica Tos, Peri, Kagerja. Já.
2: Meu Deus.
1: Bom,
2: isso
0: Paulo, obrigado.
2: Isso de antes era uma maneira comum de usar nomes a cafés, era as sílabas dos donos.
0: Exato.
2: Lembro-me de um café em Cabanas, que era o Só Lupe, que os filhos eram o Sónio, o Nuno e o Pedro. Então era o Sónup.
0: O café Sónup em Cabanas, por favor. Olha, se foi ao Sónup, por favor, queremos conhecer.
1: A Lacatoni, a marca desportiva, era do Laureta, do Carvalhal e do Tony. Não estou brincando.
0: Ah, sabia.
1: Lacatoni, é verdade.
0: Sabia. Contas isso, passados esses anos todos trabalhamos juntos, pá.
1: É verdade, eu depois fui inventar, como é óbvio. Em Portugal podia ser Diokan Rubnut Vit Neve Cris, que seria uma mistura entre Diogo Costa, Cancelo, Rubem Dias, Nuno Mendes, Vitinha Neves e Cristiano. Porque não, Paulo Fernandes?
2: Estás a apontar, espero que é preciso apontar.
0: Eu já nem apontei, eu parei logo naquele grande que ele disse há pouco do Brasil.
1: Esta saga tem mais capítulos, darei para a semana. Deixa-me só dizer, para fechar mesmo, a Liga Portugal anunciou, isto é uma grande notícia, para fevereiro de 2027, portanto no próximo ano, mas neste campeonato, na 21ª jornada, uma jornada inteira de camisolas retro dos clubes.
2: Ah, que fixe!
1: Como fez Espanha o ano passado.
2: Muito giro.
0: Nossa!
1: Queremos as 18 camisolas retro da Primeira Liga e da Segunda Liga aqui neste estúdio e vamos começar já a fazer campanha.
0: Queremos ser os primeiros a recebê-las.
1: É mais nada.
2: Antes dos jogadores.
0: Óbvio! Óbvio! Paulo Rico, até
1: segunda-feira.
0: Até terça, ok. Muito bem. Bom descanso. Pois a segunda é feriado. Lembrava disso. Linha de passe. Ora bem, claro, sempre ouvir também no Rail a linha de passe. Vamos lá ver, Ana Moreira, se nos estás a ouvir em condições. Relembramos, há concerto de Duran Duran, próximo dia 3 de novembro, com o apoio M80. Hoje, durante a manhã, vamos dar bilhetes para este concerto dos Duran Duran. Como é que isto vai funcionar? Tem que encontrar a Ana Moreira e provar que é grande fã da M80 e dos Duran Duran. Claro, só que a Ana não está no estúdio, a Ana está numa zona de Lisboa. Ainda não dissemos o sítio onde a Ana está, vamos dizendo à medida que a Ana se vai deslocando para esse sítio. Ana, venha uma nova pista.
7: Uma nova pista. Então, eu já vim aqui muitas vezes, felizmente.
2: Mas calhar sem trânsito, não é?
7: Sem trânsito.
2: Sim.
7: Também muitas manifestações arrancam daqui.
0: Ah, já percebi. Portanto,
7: vão até lá abaixo.
0: Portanto, zona da Grande
7: Há
0: Lisboa.
7: Há muita turistada. Sim, a apanhar os autocarros turísticos, aqueles vermelhos.
0: Há uma coisa no meio redonda.
7: É redondo. É.
2: Tem linha amarela e linha azul.
7: E tem um senhor com cachinhos.
0: Exato.
2: Com cachinho.
7: E o cabelo em cachos.
2: Um senhor babyliss.
0: O senhor gosta de pomos, digamos assim.
7: Um senhor que usou muita máquina Dyson no seu tempo.
0: Exatamente. Claro. Portanto, tem um cabelo todo em caracoladinhos. Mas é um senhor que está sempre na mesma posição e sempre muito quietinho, não é? Lá no meio dessa coisa redonda.
7: É. Diz que depois do terremoto arranjou uma zona da cidade, reconstruiu-a.
0: Ok, mas estás a passar essa zona, ainda não chegaste especificamente à zona.
7: Não, Paulo.
0: Oi.
7: Paulo, entrega. Tá já
2: valer.
7: Estou.
2: Tá
0: já
2: valer.
0: Estás já no sítio, portanto.
7: Só ainda não mostrei, não é?
0: Ainda não estás
7: cartaz.
0: Devidamente preparado.
7: Apresentar um cartaz.
2: Mas tens um casaco também que te ajuda a identificar.
0: Muito bem, exatamente.
7: Fácil.
0: Aliás, há todo um grande aparato
7: um casaco
0: à volta
7: preto,
0: da Ana.
7: Um casaco preto com o logo da M80 nas minhas costas, sim.
0: Muito bem, portanto, se está a ouvir agora as manhãs da M80, ainda vai muito a tempo de encontrar a Ana numa zona que nós já tentámos aqui explicar, sem dizer já qual é a zona, mas portanto é uma zona muitos autocarros turísticos, tem um senhor em pedra no meio, há uma zona onde, com muito trânsito, sim. Muitas manifestações costumam
7: tem
0: arrancar
7: como...
0: nessa zona.
7: O senhor tem um animal doméstico que é um leão. Sim.
0: Normalmente uma vez por ano, quando há alguém que se sagra campeão aqui da zona mais a sul do país, há uma grande festa normalmente, não é?
2: E também em Lisboa, sempre que alguém chega atrasado a algum lado, diz que foi porque apanhou trânsito nesse sítio específico.
0: Exatamente.
2: É desculpa para toda a gente chegar atrasada a todo lado.
0: Portanto, toca a ir ter com a Ana Moreira à sua espera. Bilhetes para o concerto de 3 de novembro com o apoio M80 para o concerto de Duran Duran nas manhãs da M80. 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

0: horas 28 minutos, manhãs da M80, bom dia. Relembramos hoje, durante as manhãs da M80, estamos a oferecer e vamos oferecer bilhetes para os concertos do. Para o concerto, aliás, ai, dos Duran Duran, no próximo dia 3 de novembro, com o apoio M80. Portanto, é ficar desse lado. Mas já lá vamos. Antes, vamos atualizar o tempo, o trânsito e as notícias.
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0: verdade, sim senhor. E também com o Miguel Aia, avançamos para as notícias. Miguel, termina hoje a época mais crítica de fogos.
1: É a época que mobiliza mais meios de combate aos incêndios rurais. Termina hoje com menos área ardida, mas com mais fogos em relação ao ano passado. Os incêndios aumentaram 9%, a área ardida diminuiu 72%, tendo sido destruídos mais de 74 mil hectares. São dados provisórios do Sistema de Gestão Integrada de Fogos Rurais. Os protestos dos agentes da PSP vão manter-se depois de sindicato e governo não terem chegado a acordo ontem. Paulo Santos, o presidente da Associação Sindical dos Profissionais da Polícia, garante que amanhã os agentes voltam à rua.
2: Mantemos os protestos, temos razões para isso e vamos já no dia 1 estar na cidade de Leiria às 17h30, em frente ao comando da PSP de Leiria, e depois estaremos também no dia 9 em Lisboa e continuaremos também depois no Funchal, Ponta Delgada, Guimarães, Faro, etc.
1: O Ministro da Administração Interna apresentou aos sindicatos da PSP a proposta final para a atribuição de um suplemento aos polícias que trabalham no controlo de fronteira. 5 dos 7 sindicatos da PSP rejeitaram a proposta. Já aterrou na Arábia Saudita o avião da Fly Dubai, que seguia do Dubai para Tel Aviv com cerca de 200 passageiros a bordo. A aeronave teve de desviar o percurso depois de ter perdido cerca de 5.300 metros de altitude e emitido um sinal de alerta. A imprensa internacional diz que terá havido uma discussão violenta entre os pilotos. Israel garante que não se tratou de um sequestro. A seleção portuguesa treina logo à tarde em Copenhaga, antes do jogo de amanhã contra a Dinamarca para a Liga das Nações. Cristiano Ronaldo está em dúvida depois do diferendo com Jorge Jesus, que terá sido já ultrapassado depois de os dois terem conversado ontem à noite. O selecionador nacional falará hoje à imprensa na antevisão a essa partida agendada para amanhã às 7h45 da tarde.
0: Até já, Miguel.
1: Até já.
0: Cláudia Capela, avança com o peso da responsabilidade. Trânsito caótico hoje e marcado, claro, também pelo regresso da chuva.
3: Sim, bastante difícil, mas trago agora duas boas notícias.
0: Olha, boa.
3: Acaba de ser resolvido o acidente na via esquerda a seguir à área de serviço na Ponte Vasco da Gama. O trânsito vai começar a escoar melhor, embora se mantenha acumulado, atenção, ainda na zona de Sarilhos Grandes, na A33, e a afetar o acesso também de Alcochete no IC3, até à passagem pelo local ainda dificuldades, mas foi resolvido ouvida esta situação. E também boas notícias para quem está no acesso de Vila Franca de Xira, da ponte Marechal Carmona, para entrar na Autoestrada do Norte. Houve um acidente com um pesado que fez a chamada tesoura neste ramo, esteve bloqueado durante alguns minutos, mas já foi possível restabelecer a circulação, por isso já é possível fazer esta entrada na autoestrada. O trânsito é que está bastante condicionado na Estrada Nacional 10, reta do Cabo, entre o Porto Alto e Vila Franca. Para além desta situação, também os trabalhos na ponte a afetar ainda mais o trânsito. Ainda não trago boas notícias para quem está no acesso a Aveiras e zona de Aveiras, na Autoestrada do Norte em direção a Lisboa. O acidente a seguir a este ramo de entrada ao quilómetro 45, ainda antes da área de serviço, mantém-se em resolução com duas vias cortadas, esquerda e central, uma longa fila antes de este nó de acesso e a ligação da Nacional 366 antes da Companhia de Combustíveis, também bastante difícil ao Alcoentre, Aveiras. Também bastante trânsito a Zambuja, Vila Nova da Rainha, na Estrada Nacional 3 e a ligação Cheganças para a rotunda de acesso ao Alenquer, no IC2, também com o trânsito demorado. Agora também informação de acidente na A5 em Caselas, ao quilómetro 3, trânsito está lento nessa zona de Monsanto para o centro da cidade e atrás, ainda na Ribeira da Laje, também a partir do Cacém no IC19, com dificuldades para a 25 de Abril, ainda a partir da zona entre o Fogoteiro e a área de serviço no Seixal. Mais informações 820-2010.
0: Até já, Cláudia. Já voltamos a olhar para o trânsito. Avançamos agora para as previsões do tempo, que já sabemos, pelo menos o dia está a começar a chover.
4: Chuva, por vezes, forte. Porque nós esperámos tanto tempo pela chuva que a chuva achou. Não vou assim entrar de mansinho. Chuva forte na região centro até o início da manhã. Aqui em Lisboa também já choveu bastante. O vento vai superar com menos intensidade. Eu não sei se terá acontecido aos ouvintes o mesmo que aconteceu ontem, quando eu fui buscar o meu filho, em que dava para fazer parapente pelas ruas de Lisboa. Hoje menos vento, mas atenção à chuva, que às vezes pode ser forte. E de facto é um dia chuvoso. Máximas andam ali nos 20, grande parte do território nacional. As máximas então são de 18 para a Guarda, 20 para Viana do Castelo, Porto, Vila Real e Porto Alegre com 21, Ponta Delgada, Viseu, Castelo Branco e Sines com 22, Braga, Bragança, Aveiro, Coimbra e Leiria com 23, Lisboa e Setúbal com 25, Santarém, Sagres, Faro e Funchal com 26, Évora com 28 e Beja com uma máxima de 29. 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
0: Olá, bom dia. A passos largos das 10 da manhã, aliás, 9 horas 34 minutos. Paulo Fernandes, Ana Moreira e Susana Romana. Relembramos então, 3 de novembro, concerto dos Duran Duran, com o apoio M80. Que grande concerto que aí vem. Claro, é um daqueles que não quer perder. Nós sabemos e por isso resolvemos hoje dar bilhetes para este concerto dos Duran Duran. Atenção, há passatempo também a acontecer em M80.pt. De resto, como sempre, aqui na M80. Como é que nós resolvemos entregar os bilhetes? Mandámos a Ana Moreira para a rua, para um determinado específico. E quando a Ana Moreira der o sinal...
4: Para um determinado específico.
0: Para um determinado sítio. Obrigado. E quando a Ana der o sinal, tem que ir ter com a Ana Moreira. Já arrancou aqui do estúdio há algum tempo. Ana Moreira...
5: Oi, oi.
0: Onde é que tu estás? Uma pista, que é para ficarmos todos em pé de igualdade.
5: Olha, rotunda do Marquês.
4: A pista okay. É essa.
0: Ok, porque a rotunda do Marquês
4: é
0: um
4: sítio.
0: Pronto,
5: a pista é a rotunda do Marquês. Ok, a saída do metro também tem várias.
0: Ok, mas justo, é justo assim, tudo em igualdade de circunstâncias.
5: Existe relativamente perto de um hotel... que por sua vez fica ao lado de um daqueles restaurantes
0: tem um M.
5: Comida rápida.
0: Ok, já percebi. Ok, portanto
5: pronto.
0: Agora.
5: Então, mas o principal é que não é só chegar, ai tal,
0: é
5: olá. Não. Para ganhar estes bilhetes é preciso provar que é merecedor dos ditos, ou seja, terá sempre que cantarolar alguma coisa de Duran Duran. Eu não estou a dizer que tem que ser uma Dulce Pontes.
0: Exatamente.
5: Não, nem um Bad Bunny. Exato. São os dois polos opostos.
0: Sim.
5: Mas sim, qualquer coisinha. Pronto. E se vier ter comigo e provar isso mesmo, ganha bilhetes. É simples.
0: Ok. Ana.
5: Vou levantar o meu cartaz agora mesmo.
0: Okay.
5: Agora.
0: Com passo de espera, já a seguir aqui a Laura Branigan, metemos isto tudo no ar.
5: Olha eu a soltar o cartaz. Pronto, já tenho o cartaz.
0: Com toda a glória que apraz Ana Moreira. Portanto, apresse. Já sabe que a Ana está no Marquês, em Lisboa. É ter com a Ana Moreira. À sua espera, os Duran Duran. Agora, no ar, Laura Branigan.

0: caminho das 10 da manhã, 19 minutos das 10. Bom dia, uma excelente quarta-feira com as manhãs da 80. Quarta-feira em que nós resolvemos, pá, vamos dar bilhetes para o concerto dos Duran Duran. Acontece no próximo dia 3 de novembro, no Mel Arena. Claro, com o apoio M80. Como é que nós vamos dar os bilhetes? Mandamos a Ana Moreira para a rua e quem encontrar a Ana Moreira e chegar ao pé da Ana e completar o desafio que a Ana lançou, ganha o bilhete. Não é assim tão complicado quanto isso. Inclusivamente fomos dando pistas sobre onde estava a Ana Moreira.
1: Bom dia, M80.
2: Olha, eu a soltar o
1: cartão. Aqui fala o Paulo, Oliveira das Meias. Oh, Ana, aguentei um bocadinho que eu vou-te cantar Camandana, Ana. Oh, Ana.
3: Lisboa.
1: Aguenta um bocadinho, eu vou apanhar o autocarro para Lisboa.
0: Relembramos, passatempo a decorrer também, M80.pt, de resto, como sempre, os passatempos aqui na M80. Ana Moreira.
4: Olá.
0: Para estarmos todos em pé de igualdade, a partir de hoje, claro que és tu que lideras este momento, és tu que estás na rua, é quando tu deres o ok, é que isto está a valer, que é para todos os ouvintes estarem em pé de igualdade.
4: Não, não, não, é assim, caríssimo, eu já fui pescada.
0: Okay.
4: Já fui
0: pronto.
4: Pescada.
0: Okay, pronto, então tá
4: já
0: certo.
4: Fui pescada pelo Nuno Rodrigues, o Nuno Rodrigues, já estamos debaixo de chuva. O Nuno Rodrigues foi esperto, veio de carro, trabalha aqui na Avenida da Liberdade, estacionou o carro, parou, foi ali à farmácia fazer um bocadinho de tempo, não foi? Não?
5: Sim. Calhou, o timing foi certo.
4: De onde é que é?
5: Eu sou da Almada.
4: Então fez uma viagem a ouvir-nos, todo calmamente?
5: Sim, estava em trabalho, porque eu trabalho aqui na Torre Joalheiros e pronto. E calhou, pronto, não. Calhou
4: agora,
5: muito bem.
4: Nono, isto é assim, vai ter que ser debaixo de chuva e tudo. Vai ter que nos provar que é um super fã de Duran Duran para lhe entregar estes dois bilhetes. Está a chover mesmo muito agora! Qual é que vai querer? É a Save a Prayer?
5: Sim, vou tentar, mas eu não é o mesmo cantar, não é mesmo?
4: Mas fazer um lá lá lá com energia vai ter de ser, senão vou ter que passar para o próximo.
0: Tá. Oh, exatamente.
4: Agora deu-lhe a branca.
5: Save a prayer in the golden morning after.
4: Epá,
0: não.
4: Tem que ser.
5: O resto da letra.
4: Ele está muito nervoso, Nuno. Eu estou a sentir o nervosismo. Outra vez essa, em dupla. Duas vezes seguidas.
5: Save a prayer in the golden for the morning after.
4: Save a prayer for
5: the morning after.
6: Já vai ter que voltar para a farmácia a seguir, vai dar um clique.
0: Exato.
4: Oh, Nuno, com quem é que vai? Com quem é que vai?
5: Com a minha namorada.
4: Ah, ela ainda não sabe, vai ser uma mega surpresa.
5: Ela é que me falou. Vinhamos ao telefone e foi ela que me disse que, olha, a rádio M80 estava a dar.
4: Fica-me atento, homem.
5: E eu, olha, calhou. Desliguei a chamada dela, comecei a ouvir a rádio e pronto, não.
4: Isto é que é um homem prevenido e atento à situação e às circunstâncias da vida.
0: Senhor, 3 de novembro.
4: Aqui estão, 3 de novembro, encontramos lá no Mel Arena.
0: Espetáculo,
4: e vamos ensaiar melhor esse Save a Prayer, ou não?
5: Tem que ser agora, é a Spotify, Duran Duran.
4: É o Spotify, é ouvir M80, está doido.
5: Tira-lhe
4: os bilhetes.
0: Ora bem,
4: muito obrigada.
0: Sim.
4: É assim, valeu, porque está a chover horrores. E o Nono manteve-se aqui.
0: Estoico. Espera aí.
4: Diz-me.
0: Nós sabemos que há muita gente a querer bilhetes para o concerto.
4: Sim.
0: Nós falamos contigo já a seguir sobre mais bilhetes. Duran Duran, no ar.

0: Sem muitas, de facto. 40 anos de carreira não seriam poucos êxitos de Duran Duran. Mas esta música para mim tem qualquer coisa. Duran Duran, A View to a Kill, nas manhãs da M80. Bom dia, concerto de Duran Duran, 3 de novembro, com a M80, claro, no Mel Arena. Já há pouco demos aqui convites, bilhetes para ir a este espetáculo dos Duran Duran. A Ana Moreira está na rua. Um simpático ouvinte foi rapidíssimo a ir ter com a Ana e tentar cantar parte do Save a Prayer. Pá, pronto, deu o que pôde, muito nervoso, mas está tudo ok.
1: Não sei se vou chamar para a primeira parte, mas ganhou o bilhete, que é o que interessa.
0: Exatamente. À medida que fomos lançando este passatempo, que de resto está a acontecer também a M80.pt, percebemos que havia aqui muitos pedidos para o concerto de Duran Duran, muitos pedidos para os bilhetes. Oh, Ana Moreira.
2: Sim.
0: Então, e se nós daqui por 4 ou 5 minutos
2: dermos os outros dois bilhetes que eu tenho aqui? É isso?
0: Oh, Ana Moreira, e o que é que tu achas dessa ideia incrível?
2: Hein? Epá, eu acho só espetacular. Portanto, acho muito, direi, fixe.
0: Portanto, centenas de pessoas que neste momento estavam a abandonar a Ana, centenas de pessoas voltam para trás.
2: Não me sinto usada. Eu tenho todo o gosto de dar estes bilhetes e fazer a diferença na rotina das pessoas. Ver Duran Duran ao vivo, ir a um festival com Duran Duran é uma coisa. Ver um concerto deles, desenhado por eles, para celebrar tantos anos de carreira, é outra experiência completamente diferente. Isto para aqueles que dizem, tipo, ah, eu já vi, não quero.
0: Não, é sempre diferente.
2: Completamente diferente. E hoje continuo aqui no Marquês de Pombal, à saída do metro, virado justamente para um dos hotéis. Hotel esse que fica ao lado de um banco e o banco fica ao lado de uma cadeia de restaurantes.
0: Portanto,
2: de comida rápida.
0: Estás nesse sítio.
2: Cor amarela.
0: E quem quiser ganhar os bilhetes, daqui a pouco tem que ir ter contigo. Muito bem.
2: Sim.
0: Então, o que é que eu te posso dizer? É um até já para ti, Ana Moreira, e quanto a si que está,
2: eu tenho estes dois bilhetes, tenho a sua cara e o seu nome escrito no envelope.
0: É ir. A Ana está à espera.
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11: Olá, bom dia. 7 minutinhos agora das 10 da manhã, só para o IA contextualizar daquilo que está a acontecer nas manhãs da M80. Portanto, próximo dia 3 de novembro há concerto de Duran Duran, com o apoio M80, claro, no Mel Arena. Esta manhã já demos bilhetes para os Duran Duran, para o concerto, para 40 anos de carreira, um concerto que será absolutamente incrível. Como é que nós demos os bilhetes? Mandámos a Ana Moreira para a rua e quem se deslocasse até ao pé da Ana mais rapidamente ganhava os bilhetes. Percebemos que foi a loucura em bom, por causa claro, dos bilhetes, claro. As mensagens também se sucederam aqui pelo nosso WhatsApp.
12: Dia, yeah, ok, isto é os espectadores da M80. Epá, eu sou o Paulo, estou aqui em cima no Porto. Epá, digam à Ana Moreira para não dar já os bilhetes. Eu vou apanhar o avião. Eu vou no jantar para o Marquês, ok? Epá, aguarda só que eu chego. É pá, ao menos assim também a malta do outro lado também tem hipótese, ao menos de ver e poder estar aí convosco. Oh. Pá, um excelente dia para vocês.
11: Obrigado.
12: É
11: obrigado, obrigado ao nosso ouvinte Paulo e relembramos sempre os passatempos também, claro, a acontecer em M80.pt. Portanto, nós oferecemos bilhetes e pensámos, é pá, vamos tornar o dia de mais alguém, melhorar aqui esta manhã de quarta-feira, ainda por cima chuvosa, vamos lá isso, vamos dar mais bilhetes. Ana Moreira, é teu.
13: Olá! E é com a grande alegria que vamos entregar então mais convites, mais bilhetes para o concerto Duran Duran. Temos alguém que deu o litro para este momento, de seu nome, Maria do Céu. Olá!
14: Bom dia a todos. É um gosto imenso aqui, Vingadeira e Ceira. E como vinha para esta zona do Marquês, estacionei e disse: não, eu vou lá, que hoje é o meu dia de sorte.
11: E é mesmo!
13: E é mesmo! Temos aqui uma fã dos Duran Duran, querida?
14: Sim, temos uma fã. Eu não comprava a Bravo, mas tinha uma amiga que comprava e que me dava os posters para eu guardar.
13: Como é que ele se chamava? Assim, era um Simon Le Bon, o seu favorito?
14: Era, claro. Aliás, eu fui vê-los, penso que a última vez que eles estiveram cá no Rock in Rio, talvez 4 anos, 3, 4 anos.
13: Festival é uma coisa, concerto só para eles é outro.
14: Para eles é assim muito mais nosso, é muito mais intimista e portanto é um gosto imenso e é um gosto receber da vossa mão, que eu sou fã da M80, das vossas manhãs, das tardes, da Wanda Miranda, do Rui que foi meu colega de trabalho também.
13: Ai, sim.
14: Sim,
13: é Rui Tomás, estamos a falar do Rui Tomás,
14: claro, exatamente. Claro. E pronto, olha, um beijinho muito grande. Vocês fazem os nossos dias muito mais felizes. Obrigada.
13: Eu prometo que eu não encomendei este texto à Maria do Sol.
11: Não digas muito. Okay. Depois passa aqui na Sampa Pino de Volta ao Cheque.
13: Agora, é assim, Maria do Céu, o vencedor anterior, o Nuno Rodrigues, estava, antes de estarmos no ar, cantava, estava super confortável. Chega a hora da verdade. Começa-me ali a dar a fazer assim um friki-friki. Agora, Maria do Céu, estou a contar consigo. Ela tem o telemóvel com a letra. Tem uma cábula. Ela veio preparada.
14: Eu confesso que cantar não é propriamente a minha praia.
13: Escrevemos alma.
14: Aliás, na missa, quando as minhas filhas eram pequenas e eu tinha que cantar, elas estavam num canto, toda a gente se afasta. Pronto, mas eu vou tentar.
13: Vamos
14: tentar um bocadinho.

0: As pessoas apitaram por causa da performance da Maria do Céu. Maria do Céu, estes bilhetes são seus.
1: Obrigada.
0: E divirta-se muito. Vai com quem? Quero saber tu.
1: Vou com o meu namorado.
0: Ai!
2: Bem.
0: O Nuno leva a namorada. A Maria do Céu leva o namorado. Isto é só love e love.
2: Espetáculo.
1: Estamos a viver juntos desde o fim de semana passado e, portanto, é uma prenda fabulosa para o nosso.
0: Querida, muito boa sorte, felicidades e que seja com a banda sonora certa que fica a nosso cargo, está bem?
1: Está obrigada, felicidades para vocês também.
0: Grande. Meu abracinho,
2: quero lindo isto. Será certamente um grande concerto de Duran Duran com o apoio M80.

0: São 10 horas, 1 minuto. Bom dia com as manhãs da M80. Que maravilhoso momento que tivemos há pouco com os nossos ouvintes. Estávamos a entregar bilhetes para o concerto dos Duran Duran, com o apoio M80, claro. Acontece no próximo dia 3 de novembro. 40 anos de carreira incrível. A Ana Moreira na rua, no Marquês de Pombal, entregaram os bilhetes. E a nossa querida ouvinte Maria do Céu há pouco foi assim.
1: Vinha da Ericeira e, como vinha para esta zona do Marquês, estacionei e disse: não, eu vou lá, que hoje é o meu dia de sorte.
0: E é mesmo!
2: E é mesmo! Temos aqui uma fã dos Duran Duran, querida.
1: Sim, temos uma fã. Eu não comprava a Bravo, mas tinha uma amiga que comprava e que me dava os posters para eu guardar.
2: Como é que ele se chamava? Assim, era um Simon Le Bon, o seu favorito?
1: Era, claro. Aliás, eu fui vê-los, penso que a última vez que eles estiveram cá no Rock in Rio, talvez 4 anos, 3, 4 anos.
2: Festival é uma coisa, concerto só para eles é outro.
1: Para eles é assim muito mais nosso, é muito mais intimista e, portanto, é um gosto imenso e é um gosto receber da vossa mão, que eu sou fã da M80, das vossas manhãs, das tardes, da Wanda Miranda, do Rui que foi meu colega de trabalho também.
2: Ai, sim.
1: Sim, é
2: Rui Tomás, estamos a falar do Rui Tomás.
1: Exatamente. E pronto, olha, um beijinho muito grande. Vocês fazem os nossos dias muito mais felizes. Obrigada.
2: Eu prometo que eu não encomendei este texto à Maria do Céu.
0: Não digas muito. Okay. Foi, pá, depois passa aqui na
2: semana
0: para
2: ele levantar o cheque. Não
0: encomendei. É bom trabalhar na M80. Seguimos para as notícias. Edição feita pelo Rui Tomás. Rui, não há acordo entre...
3: Mas não.
0: Diz?
3: Rui Tomás, não.
0: Bem visto, Miguel Aia. Bem visto, Miguel Aia.
4: Se tu fosses um profissional a sério, diz sim, Rui Tomás, a seguir.
3: Em seguida, mas não. Pronto, sou eu.
0: As notícias agora com a Cláudia Macedo. Não há acordo, Cláudia, entre governo e sindicatos da PSP, Miguel Aia.
5: Vamos a isso. É a conclusão da reunião de ontem no Ministério da Administração Interna. Paulo Santos, o presidente da Associação Sindical dos Profissionais da Polícia, não ficou satisfeito com as propostas apresentadas.
6: Nós ontem fomos confrontados com a continuidade do suplemento da Unidade Nacional de Estrangeiros e Fronteiras, mantendo na sua base a mesma estrutura, o mesmo valor, sem garantias de valorização real destes profissionais que trabalham na Unidade Nacional de Estrangeiros e Fronteiras. E a nossa posição foi contra também, porque o Governo insiste em não querer discutir este suplemento no âmbito da reestruturação global dos suplementos.
5: E por isso os protestos vão continuar. O primeiro é já amanhã em Leiria. Será hoje dado mais um passo para a venda de praticamente 45% do capital da TAP. As duas propostas finais, da Air France, KLM e da Lufthansa, vão ser entregues à Parpública, a empresa que gera as participações do Estado. A partir de hoje, o Governo tem 15 dias para decidir qual das duas é a melhor. As prioridades para a saúde pública começam a ser debatidas daqui a uma hora em Espinho. É o 7º Congresso Nacional dos Médicos de Saúde Pública, que terá como principal tema a prevenção. João Paulo Magalhães, presidente da Comissão Organizadora do Congresso, destaca a importância da vacinação.
7: Logo à cabeça temos a questão da vacinação. Continua a ser um tema muito importante e a forma como nós temos que também fazer evoluir o nosso próprio Programa Nacional de Vacinação.
5: Hoje arranca a campanha da DGS de vacinação contra a gripe e a Covid-19. Vai decorrer até 31 de março do próximo ano nos centros de saúde e também nas farmácias. A seleção portuguesa treina logo à tarde em Copenhaga, antes do jogo de amanhã contra a Dinamarca para a Liga das Nações. Cristiano Ronaldo está em dúvida depois do diferendo com Jorge Jesus, que já terá sido ultrapassado depois de os dois terem conversado. O selecionador nacional falará hoje à imprensa na antevisão a essa partida agendada para amanhã às 7h45 da tarde. Os Rádio Macau começam hoje a digressão de despedida que vai percorrer o resto do país até ao próximo ano. A vocalista Shana garante que a banda vai mesmo acabar em 2027.
8: Depois de 2027, o Rádio Macau termina. Não voltará mais. E vamos dizê-lo de uma forma muito clara. Mas queremos terminar em festa, um bocadinho no seguimento daquilo que foi também a minha festa de aniversário.
5: Palavras de Shana em A Vida num Só Podcast sobre a história dos Rádio Macau. O primeiro episódio está disponível no site da M80 e nas plataformas de streaming. Hoje os Rádio Macau atuam no Coliseu dos Recreios às 9h30 da noite, no primeiro de dois concertos em Lisboa. Atuam depois no Coliseu do Porto a 15 de outubro.
0: E de facto estamos uns mãos largas antes de te dizer até amanhã, Miguel Aia. Vamos dar bilhetes, precisamente.
3: É
0: vamos dar bilhetes agora para Rádio... Não vai ser a ti. Vamos dar bilhetes agora para a Rádio Macau. Temos connosco os últimos bilhetes para hoje, concerto Coliseu de Lisboa, que já está esgotado. As portas abrem às 8h30 da noite. Número mágico 808-22-8080. E agora sim, Miguel, até amanhã.
3: Um abraço.
0: Tempo e trânsito, aqui nada.

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21: São 10 horas 10 minutos, avançamos agora para o trânsito com a Cláudia Capela. 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Cláudia, vamos isto.
22: Situação ainda difícil em direção a Lisboa, na Autoestrada do Norte. O acidente aconteceu pouco depois das 7 da manhã, ainda está a ser resolvido em Aveiras, a seguir ao acesso de Aveiras ao quilómetro 45, com via esquerda e central ocupadas. Trânsito demorado, uma fila extensa a afetar bastante o acesso da Nacional 366, ligação ao entre Aveiras, entrada na A1. É a situação mais complicada, mas da margem sul do Tejo para Lisboa, trânsito ainda está condicionado. Na sequência do acidente já resolvido há algum tempo, no início da ponte Vasco da Gama, ainda vai encontrar dificuldades na A33, no Montijo, em direção às portagens, e agora ao longo de todo o percurso até às saídas para Lisboa, o trânsito com bastante intensidade e por isso compacto e com limite de velocidade. E para chegar à ponte 25 de Abril, ainda fila na A2, a começar em Foz de Amora, zona da área de serviço no Seixal e nos acessos ao nó de Almada. Também ainda dificuldades no eixo norte-sul, compacto entre o Lumiar e as saídas para Sete Rios, ligações também para Entre Campos, Avenida das Forças Armadas, mas agora mais difícil já na zona do acesso da Radial de Benfica até à saída para a Avenida de Ceuta. Na A5 ainda trânsito lento entre Oeiras e o Estádio Nacional e no Alto Monsanto, no IC19 entre o Cacém e principalmente Terceira, ligação aqui que é luz e à reta dos comandos da Amadora. Mas em Leiria também manhã difícil, na sequência de acidente na zona do Barracão, na descida, a chamada descida para a Roca. O trânsito tem estado muito complicado no IC2, principalmente no sentido norte-sul. Trânsito também ainda com resistência nos acessos ao Porto, em Gaia para a Ponta Rábida, entre Coimbrões e a zona de Canidelo. Atenção agora na saída da cidade para Gaia, viatura avariada no tabuleiro da Ponte do Freixo. Mais informações, 820-2010.
21: Até já, Cláudia. 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A Susana Romana, venha de lá essa chuva.
0: Até parece que sou eu.
21: Sim,
0: qual
21: é verdade,
0: São Pedro?
21: Verdade.
0: Que ainda manda a chuva
21: tu,
0: às
21: não
0: pessoas.
21: Tu, não és tu.
0: E não sou.
8: É a prova que
0: é prova
21: está a chover. A Moreira já regressou ao estúdio, esteve na rua a dar bilhetes para os grandes dramas, já está de regresso ao estúdio
0: já
21: e
0: ia
21: comprovar sim, está de chuva.
0: Portanto, para hoje, períodos de chuva. É verdade, por vezes forte na região centro, sobretudo até o início da manhã. Chover forte na região centro, mas atenção porque está a chover em praticamente todo o território nacional e há mais alertas amarelos, por isso muita atenção à chuva hoje, sobretudo se é daquelas pessoas que quando chove não sabe conduzir assim tão bem. Acontece. Vento um bocadinho menos intenso do que esteve ontem. Máximas para hoje de 18 para a Guarda, 20 para Viana do Castelo, 21 para Porto, Vila Real e Porto Alegre, Ponta Delgada, Viseu, Castelo Branco e Sines com 22, Braga, Bragança, Aveiro e Coimbra e também Leiria com 21, Lisboa e Setúbal com uma máxima de 25, Santarém, Sagres, Faro e o Funchal com 26, Évora com 28 e Beja com 29.
21: São 10 horas e 13 minutos, uma Susana Romana, uma Ana Moreira e um Paulo Fernandes já aqui
16: eu
21: no estúdio
16: falo,
21: também.
16: Eu ainda estou a recuperar da subida, cara.
21: Nós hoje, de facto, incrível. Demos bilhetes para os concertos de... para o concerto, aliás, de Duran Duran. Rádio Macau ainda há pouco demos também. Sempre a tocar as músicas da sua vida. Tudo a acontecer em M80.pt. Só nos falta quase dar um rim. Ai não, peraí, vamos dar também daqui a pouco ao dizer como é que pode ganhar bilhetes para World Rock Bebê, que é um espetáculo bem giro e que já lhe vamos explicar tudo tintim por tintim.
0: Para
21: já.
0: Tu estás a chamar bebê e nunca estás.
21: Diz bebê.
0: É World Rock, bebê. E eu acho que é para mim.
16: Chamando-me
0: e não é.
16: Assim.
21: Bebê. Já a seguir dizemos como é que pode ganhar então bilhetes para este espetáculo que já aqui passou pelas manhãs da 80 com convidados. Parte da organização. Hurt So Good agora. John Cougar Mellencamp nas manhãs da 80. De longe, a música da sua vida.

0: São 10:17, manhãs da M80. Bom dia. Ana Moreira, Paulo Fernandes, Susana Romana, World Rock Bebé.
1: Diz lá outra vez que tu, eu senti que tu estavas a gostar de dizer.
0: Ninguém se acusou.
2: Não, é porque eu fiquei desiludida quando percebi que era para mim.
0: Vamos dar convites aqui para este incrível espetáculo, World Rock Bebé.
1: Rock Me Baby, é assim que se, se diz o nome completo. É uma celebração da música, sim, basicamente mostrar aos bebés o que é
0: muito
1: o rock,
0: ideia,
1: as músicas que nós gostamos, mas desconstruídas e não um espetáculo, de modo aos miúdos poderem desfrutar. É crianças até aos 5 anos, portanto é um espetáculo mesmo para os bebés. E está a acontecer no Auditório Municipal de Gaia todos os domingos até 28 de novembro. Há duas sessões. Uma sessão às 10 e uma sessão às 11:30. Portanto, o espetáculo é sensivelmente uma hora. Para não os desgastar, nós sabemos como é que os miúdos ficam um bocado cansados.
0: Pilha curta.
1: É isso. Portanto, os bilhetes estão à venda nos locais habituais e, claro, como sempre, passatempo em m80.pt.
0: Aí estão eles, Filhos da Nação, Quinta do Bill, nas manhãs da M80. Bom dia, uma excelente quarta-feira. Chuva sim, está tudo bem, mas estamos cá.
1: Vem, vai. Pois vem outra vez, vai.
0: Eles ficam, elas ficam, as músicas da sua vida.

0: Agora são 10h20, manhãs 10h80. Olá, olá, bom dia. E lá, temos aqui mensagem no WhatsApp, malta.
1: Poliana, bom dia.
2: E Susaninha, que ela ainda cá está.
1: Esta música, Paulo, desculpa lá, mas eu cada vez que eu ouço não sei dizer os filhos da nação. Só digo os filhos do dragão. Beijinho, bom trabalho.
2: É.
1: Isabel
2: Acho
1: Santos do Porto,
2: olá,
1: chata do costume.
2: Acho que é uma das músicas da
0: Claro,
2: do
0: sim,
2: Porto.
0: Sim. E não tem nada que pedir desculpa, sou do Sporting, mas adoro ouvir um bom dragão, como disse Isabel.
2: Claro.
0: Acho um piadão a forma como diz dragão.
2: E é uma forma de. Não faças isso, Paulo.
3: É apropriação cultural, Paulo.
0: Ok, está tudo bem. Ora bem, Big Mountain para ouvir daqui a pouco com Baby I Love You Way nas manhãs da M80.
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0: agora são 10 horas 26 minutos, manhãs 10:80. Olá, bom dia. É quarta-feira, significa o quê? Que há novo episódio do meu podcast, do Andar à Trela, todas as quartas-feiras, claro, no site, no Rail, novo episódio de Andar à Trela. Pode ouvir. Muita temporada aconteceu para trás, dicas que dou para tornar a sua relação com o seu animal de quatro patas, cão, mais funcional. Portanto, uma nova quarta-feira, uma nova ajuda. Tenho um cão. E agora, o que é que eu preciso de comprar? Porquê que eu vou fazer isto?
1: Sim.
0: A quantidade de coisas que existem nas lojas de animais.
1: E que é tralha, não é? E que, pelo contrário, até podes educar os cães.
0: É pá, que não servem para absolutamente nada e que os cães não precisam. Portanto, de facto, há toda uma parafernália de coisas que os cães não precisam, é completamente desnecessário e que as pessoas, por desconhecimento, é verdade, que por desconhecimento acabam por comprar e gastar dinheiro sem ter essa necessidade e que não vão acrescentar nada aos cães.
1: Atenção, então o Paulo tem um episódio que, além de ser sustentável, é económico.
0: Faz poupar as pessoas. Faz com que as pessoas poupem dinheiro. Até nisto, o Andar à Trela faz poupar dinheiro.
1: Nomeado para melhor podcast do ano.
0: É verdade. Na sua categoria,
1: até
0: o Andar à Trela.
1: O final de 2026 é caríssimo.
0: Dá a valer,
1: e depois,
0: exatamente.
1: Depois de 2027 ganhas. Pronto, acabou. Deixa de ser nomeado para ser o vencedor.
0: Portanto, obrigado, Ana. É verdade, e não disseste mentira nenhuma. Portanto, episódio novo hoje a acontecer nos locais de escuta habitual de podcast, Andar à Trela. Tenho um cão e agora o que é que eu tenho mesmo comprar? Fica já aqui a dica.
1: Duas,
0: três coisas. Não precisam de mais.
1: Sendo que uma, pasme-se, uma trela.
0: Sim, depois um sítio para comer. Está feito, está safo. E
1: não digas mais, senão ninguém vai ouvir o episódio. Então.
0: Pronto, ok, está justo. Justíssimo. Portanto, para ouvir o Andar à Trela desta semana, é 80.pt, também, obviamente, no Rail, à sua espera, e muitas temporadas, que de facto esta já é a 8ª temporada, e portanto tem muita coisa para ouvir para trás que eu acho que vai ajudar. Running Up That Hill, vamos até à série Stranger Things, claro, à boleia de Kate Bush, nas manhãs da 80.

Bom dia, bom dia, bom dia. Ao ouvir esta música, até estou a levitar, tipo a Max, da série Stranger Things. Grande abraço.

0: impossível dissociar isto de Stranger Things, Running Up That Hill, Kate Bush, de longe as músicas da sua vida aqui nas manhãs da M80. Manhã complicadíssima no trânsito. Vamos lá ver como é que amanhã começa, quando é que amanhã começa a melhorar. Cláudia Capela, aliás, como é que estamos?
1: Nesta altura, com a notícia de que foi possível reabrir a via central no local do acidente que marca esta manhã em Aveiras, na autoestrada do Norte, ao quilómetro 45, entre o acesso de Aveiras e a área de serviço, permanece ainda cortada a via esquerda. De acordo com a Brisa, o trânsito ainda está condicionado na autoestrada do Norte até à passagem pelo local, embora na zona mesmo de passagem já comece a fluir um pouco melhor e ainda difícil a partir da zona da Companhia Logística de Combustíveis no acesso da Nacional 366, ligação Alcoentre Aveiras. Também é já bastante melhor o acesso do Montijo, A33 para a Ponte Vasco da Gama. Foi há pouco também resolvida uma avaria neste acesso. O trânsito já está a normalizar. Há ainda abrandamentos ao longo do tabuleiro em direção a Lisboa, mas já com menos dificuldades. A fila para a Ponte 25 de Abril a começar agora na Baixa de Corroios. Ainda trânsito acumulado no Alto Monsanto, parte final da A5 em direção ao centro da cidade, também ainda com resistência em Piramanique, no acesso do IC19 e na Radial de Benfica, em direção ao Eixo Norte-Sul, com mais trânsito na segunda circular entre o viaduto do Eixo Norte-Sul e o Campo Grande, lado inverso, a passagem pela Encarnação. Quanto à cidade do Porto, o trânsito ainda está lento, mas já com menos dificuldades no acesso da A1 à Ponta Arrábida, só mesmo na aproximação ao tabuleiro da Ponta Arrábida, e depois no acesso ao Nó de Francos, também no lado inverso, entre o Mercado Abastecedores e A3, mais trânsito Matosinhos Porto na Avenida AEP. Há agora informação de acidente em Caminha, na Estrada Nacional 13, com a indicação mesmo do corte da circulação entre Cristelo, zona de Moledo e Caminha. Acidente em resolução ao quilómetro 90. Ao longo do dia, continua disponível a linha grátis 820-2010. Até amanhã.
0: Até amanhã, Cláudia. Bom, Ana Moreira, confirmação, está de chuva e tu fodeste na rua.
2: Sim,
0: na rua.
2: E o meu cabelo é a prova viva. Está todo eriçado. Isto para nós, não é? Mulheres com cabelos compridos, não há produto nem produtinho que dê conta de uma bela chuva. Períodos, então, desta chuva, por vezes forte até no região centro, mas é até ao início da manhã. Portanto, tudo indica que durante a tarde a coisa não seja tão forte e ouvi dizer que para sul até há possibilidade de algumas abertas. Vamos ver. O vento vai superar menos, com menos intensidade, porque ontem até dava para levantar voo. Vamos lá, Guarda, 18 graus de máxima, Viana do Castelo vai chegar aos 20, Porto, Vila Real e Porto Alegre aos 21, Ponta Delgada, Viseu, Castelo Branco e Sines, 22, Braga, Bragança, Aveiro, Coimbra e Leiria, 23, Lisboa e Setúbal, 25, Santarém, Sagres, Faro e Funchal, 26, Évora, 28, mais quente estará Beja, no Alentejo, não sei se sabem, 29 graus de máxima.
0: Obrigado, Ana.
2: Não, caso houvesse assim uma dúvida, eu gosto de esclarecer.
0: Obrigado. Estás cá para isso. Bom, caminho das 11 da manhã, estamos agora a 25 minutos. Amanhã, adivinha o que é que vai acontecer nesta estação emissora de rádio? À partida, um Paulo Fernandes e uma Ana Moreira cá estarão outra vez.
2: Eu pensei, querem ver que vai acontecer outra coisa que não, da qual não, eu não, não me estou a lembrar.
0: Não. O que é que vai acontecer a seguir? A seguir ir lá à playlist da Wanda, claro, também numa nova temporada, para ouvir já a seguir com a Wanda Miranda, então a playlist da Wanda, que está agora a completar 2 anos. Que bonita idade esta.
2: Que bonita. Olha, que é monta música aquela mulher.
0: Eu olho para a Wanda e não lhe dou mais do que 2 anos, de facto. Caralho, todo este queria, parece pele de bebê.
2: Pronto, tinha que ver. Mas as músicas são sempre surpreendentes, verdade. Como é M80 todos os dias.
0: Até amanhã, The Weasel, na altura de sair com retratamento. Até amanhã.

claro, e mais próxima até da cena pós-punk do final dos anos 70. Vamos então recuar ao início da sua história, os Simple Minds, hoje na minha playlist com Life in a Day.

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0: 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E já são 11 horas e 1 minuto, está na altura das notícias. Mónica Baltazar, bom dia. Os Estados Unidos vão sair do Iraque.
2: Bom dia, o Pentágono anunciou o fim oficial da missão de 12 anos contra o grupo do Estado Islâmico no Iraque. O porta-voz do Departamento de Defesa dos Estados Unidos disse que a retirada das forças marca a conclusão bem-sucedida da missão militar, um anúncio já confirmado por Bagdad. Há mais informações sobre o avião que teve de aterrar esta manhã de emergência na Arábia Saudita. O copiloto terá tentado assumir o controlo da aeronave para fazer despenhar a Miguel Aya.
3: A informação é avançada por um alto responsável de Israel sob anonimato ao Canal 12, uma estação de televisão israelita. Ao aperceber-se da situação, o piloto terá tentado impedir o copiloto, acabando por agredi-lo. Com este incidente, o avião perdeu cerca de 5.300 metros de altitude em 2 minutos. Foi emitido um sinal de emergência a bordo, já em espaço aéreo israelita, o que levou as autoridades a enviarem 2 caças. A aeronave tinha como destino Tel Aviv e partiu de Dubai, transportava cerca de 200 passageiros que saíram ilesos.
2: Chegou a falar-se de um possível sequestro numa altura de tensão no Médio Oriente. Israel desmentiu de imediato essa hipótese. No dia em que arranca a campanha de vacinação contra a gripe e a Covid-19, este é um dos assuntos que vai estar em discussão hoje no 7º Congresso Nacional dos Médicos de Saúde Pública, a vacinação. João Paulo Magalhães, presidente da Comissão Organizadora do Congresso, diz que a vacinação apresenta atualmente 2 desafios.
4: Há também uma atualização da vacinação relativamente a novas doenças que circulam e a novas vacinas que surgem no mercado e que são incorporadas ou que devem passar a ser incorporadas no Programa Nacional de Vacinação, e depois como é que as pessoas, nomeadamente em idades mais, portanto, idades ativas e idades mais idosas, continuam a ter uma aceitabilidade que nós temos com as nossas crianças. Ou seja, há uma ameaça que tem a ver com o contexto político em que nós encontramos de desacreditação da ciência, mas há depois também um desafio que é estas novas vacinas e realmente completar os esquemas vacinais ao longo da vida e não só no momento das crianças.
2: Congresso em Espinho começa por esta altura. Os Rádio Macau começam hoje a digressão de despedida, que vai percorrer o resto do país até o próximo ano. A vocalista Xana garante que a banda vai mesmo acabar em 2027.
5: Depois de 2027, Rádio Macau termina, não voltará mais. E vamos dizê-lo de uma forma muito clara. Mas queremos terminar em festa, um bocadinho no seguimento daquilo que foi também a minha festa de aniversário.
2: Palavras de Xana em A Vida num Só, podcast sobre a história dos Rádio Macau. O primeiro episódio está disponível no site da M80 e nas várias plataformas de streaming. Hoje os Rádio Macau atuam no Coliseu dos Recreios às 9h30 da noite. No primeiro de 2 concertos em Lisboa, atuam no Coliseu do Porto a 15 de outubro.
6: E depois de ouvirmos a Xana, não é? Dizer é mesmo o fim. Não, vai. Olha, para já fiquei arrepiada, não é? Porque é uma banda que já nos acompanha ou que nós acompanhamos há muitos anos, não é? E depois, porque lá está, são mesmo as últimas oportunidades. Ou é agora ou é nunca.
2: Exatamente, é aproveitar.
6: Portanto, se puder, vá a pelo menos um destes concertos de despedida dos Rádio Macau. Mónica, eu despeço-me de ti, mas é só até daqui a uma hora.
2: Daqui a uma hora, até já.

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3: Olá, bom dia, já passam 8 minutos das 11 da manhã, bom dia mesmo com chuva, boa quarta-feira e vamos lá começar isto que a música já está aqui à espera. Hoje começamos com Billy Idol, Eyes Without a Face e a seguir os Além Mar.

deixa-me olhar além mar, nem a 80. Não olhamos para o mar agora, olhamos para o céu. Já percebemos que setembro despede-se com períodos de chuva, por vezes forte na região centro. Para compensar, temos aqui uma diminuição da intensidade do vento, não é? Ontem estava uma ventania que não se aguentava. E também uma descida da temperatura. Ora, máxima para hoje, para Lisboa, 24 graus. Para o Porto, 21. Está bem fresquinho no Porto. E para Faro, a máxima é de 26. E pronto, quanto ao tempo, estamos conversados, é dia de guarda-chuva. Quanto ao resto, vamos voltar à música, não tarda nada. E o que é que temos para ouvir por aqui? Temos Bonnie Tyler, Chutes e Pontapés e muito mais. Boa quarta-feira.

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0: É bonito isto. Someone That Cannot Love, o David Fonseca na M80. Agora, há por aí gente com bebés? Há certamente. Não sei se já ouviu falar no World Rock Bebé, Rock Me Baby, que leva os mais pequenos numa viagem pelo universo do rock. Que bom, de pequenino é que se torce o pino, como costuma dizer, não é? E os bebés vão descobrir neste espetáculo que os grandes clássicos também podem ser à medida deles. 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Para já é até 28 de novembro e acontece todos os domingos no Auditório Municipal de Gaia, às 10 e às 11h30, para pequenos roqueiros até aos 5 anos. 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Daqui a nada temos Tina Turner, Goo Goo Dolls e muito mais para continuar a ouvir por aqui na Rádio dos Clássicos.
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de quem é que faz anos hoje? O baixista e um dos fundadores dos Goo Goo Dolls, Robbie Tankack, o único elemento da banda que vai encontrar descalço em cima do palco. Foi o primeiro vocalista dos Goo Goo Dolls, quando ainda se chamavam Sex Maggots. E segundo o atual vocalista, é graças a Robbie que a banda se mantém.

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2: E agora vamos às notícias, já é meio-dia e dois. Mónica Baltazar, a taxa de inflação aumentou.
3: Subiu para 3,6% em setembro, em comparação com o mesmo mês do ano passado, uma aceleração explicada pelo aumento do preço dos combustíveis. São dados da estimativa rápida divulgada hoje pelo Instituto Nacional de Estatística. O Presidente da República defende que Portugal vai continuar a ser um defensor firme do Conselho da Europa, palavras deixadas por António José Seguro esta manhã em Estrasburgo para assinalar os 50 anos da adesão de Portugal à organização.
4: Ao longo destas décadas, construímos um espaço comum de direitos, de princípios e de garantias. Um espaço em que a dignidade humana não depende da nacionalidade, da origem, da condição social ou da convicção de cada pessoa. Esta é uma das grandes conquistas, mas nenhuma conquista está definitivamente assegurada. Hoje, enfrentamos o crescimento de movimentos extremistas, a desconfiança nas instituições, a discriminação, o discurso de ódio e a xenofobia. Os conflitos internacionais e as migrações colocam desafios reais às nossas sociedades. Mas esses desafios não podem servir de justificação para a indiferença perante o sofrimento humano.
3: Discurso do Presidente da República no Conselho da Europa. No dia em que arranca a campanha de vacinação contra a gripe e a Covid-19, este é um dos assuntos que está em discussão no 7º Congresso Nacional dos Médicos de Saúde Pública, que decorre hoje em Espinho. João Paulo Magalhães, Presidente da Comissão Organizadora do Congresso, ouvido pelo M80, diz que a vacinação apresenta atualmente dois desafios.
5: Há também uma atualização da vacinação relativamente a novas doenças que circulam e a novas vacinas que surgem no mercado e que são incorporadas ou que devem passar a ser incorporadas no Programa Nacional de Vacinação, e depois como é que as pessoas, nomeadamente em idades mais, portanto, idades ativas e idades mais idosas, continuam a ter uma aceitabilidade que nós temos com as nossas crianças. Ou seja, há uma ameaça que tem a ver com o contexto político em que nós encontramos de desacreditação da ciência, mas há depois também um desafio que é estas novas vacinas e realmente completar os esquemas vacinais ao longo da vida e não só no momento das crianças.
3: As prioridades para a saúde pública estão a ser debatidas hoje em Espinho.
2: E há mais notícias daqui a uma hora. Até já, até Mónica. Já.
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o António Variações na M80 com o Corpo é que Paga até ao meio-dia e 15. E não tarda nada, muito mais música por aqui. Não perca os Whitesnake com o clássico Here I Go Again, o Seu Jorge com a Amiga da Minha Mulher, os Imagination e muito mais.

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GNR NEM 80 com Tirana, a fechar as 6 músicas seguidas desta hora. Há mais para ouvir daqui a pouco, mas já é com a Sandra Ferreira. É verdade, hoje temos aqui uma troca e baldroca. Eu saio um bocadinho mais cedo e a Sandra entra um bocadinho mais cedo. Então, continuação de boa quarta-feira, daqui a nada. Não perca os YouTube com I Still Haven't Found What I'm Looking For, a Sugababes e também os Despicida.

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música na M80. E hoje está de parabéns Keisha Buchanan, fundadora das Sugar Babes, uma das girls band britânicas mais bem-sucedidas de sempre. Foi o único elemento da formação original que permaneceu até 2009, até ter sido forçada a sair. Há mais

0: campanha de vacinação contra a gripe e Covid-19 arranca hoje. É um dos temas para as notícias. Agora há uma com a Mónica Baltazar. Boa tarde.
1: Boa tarde. E a diretora-geral da Saúde sublinha que a vacinação é importante para se preparar o inverno. Rita Sá Machado diz, por isso, que é um passo que não deve ser esquecido.
2: É um passo importantíssimo naquela que é a nossa preparação do inverno. E por isso mesmo é que nunca podemos deixar este passo esquecido. E hoje arrancamos a 30 de setembro. Temos ainda algum tempo para vacinar aqueles que nós dizemos que são os mais vulneráveis e que precisam de vir a ser vacinados, quer sejam os doentes crónicos, quer sejam as crianças.
1: A Diretora-Geral da Saúde destaca ainda o alargamento da vacinação gratuita contra a gripe às crianças entre os 2 e os 4 anos.
2: Este ano, gratuitidade entre os 6 meses e os 4 anos de idade. E, portanto, é muito, muito, muito importante sensibilizarmos todos que temos 3.500 pontos de vacinação, quer sejam farmácias, quer sejam cuidados de saúde primários, prontos para vacinar os portugueses que estão, efetivamente, ou que precisam de ser vacinados.
1: A campanha vai decorrer até ao dia 31 de março do próximo ano nos centros de saúde e nas farmácias. O Presidente da República alertou hoje que a democracia pode perder-se durante o discurso no Conselho da Europa. Em Estrasburgo, António José Seguro pediu vigilância e determinação e sublinhou que é preciso defender a democracia.
3: Cuidar da democracia é uma urgência e uma responsabilidade coletiva. Nós, portugueses, conhecemos bem o preço da ditadura, do isolamento e do silêncio. Sabemos o que significa viver sem liberdade e sem direitos políticos. É por isso que não podemos ser indiferentes perante tentativas de restringir liberdades, prever retrocessos nos direitos ou discriminar cidadãos. Mas defender a democracia significa também combater as desigualdades que corroem a confiança das instituições. A pobreza, a exclusão, a falta de oportunidades e a insegurança económica não são problemas laterais. São desafios centrais para a vitalidade das nossas sociedades.
1: Palavras deixadas por António José Seguro, em Estrasburgo, para assinalar os 50 anos da adesão de Portugal à Organização ao Conselho da Europa. A taxa de inflação aumentou, subiu para 3,6% em setembro, em comparação com o mesmo mês do ano passado. Isso é uma aceleração explicada pelo aumento do preço dos combustíveis. São dados da estimativa rápida divulgada hoje pelo Instituto Nacional de Estatística.
0: E já terminaste?
1: Já terminei.
0: Foi tudo muito rápido, quer dizer, eu também estava aqui distraída a preparar um programa, que hoje eu e a Wanda dividimos aqui o horário. Agora sigo eu. E tu voltas às 2? Ou já
1: duas.
0: Não? Então
1: volta,
0: vá.
1: Volta, até
0: beijinhos
1: já.
0: Até já. Voltamos à música depois disto.
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0: Agora é 1:07. Olá, boa tarde. Sou Sandra Ferreira. Hoje divido o horário com a Wanda Miranda. Sigo eu então a partir de agora. E já trago um presente. Os últimos bilhetes para o concerto dos Rádio Macau. Na sexta-feira, aqui em Lisboa, no Coliseu dos Recreios. E de facto os Rádio Macau são daquelas bandas que, enfim, fazem parte da nossa história, com músicas como esta aqui. Ui, vai ser tão bom ouvir isto ao vivo. Ora então, os interessados em ganhar então estes últimos bilhetes para os concertos já esgotados dos Rádio Macau aqui em Lisboa, só tem que ser rápido. A ligar agora, 808-22-80-80. A Camila Bairrada está ali prontíssima para atender a sua chamada e os primeiros ganham estes bilhetes que têm. Ai, que maravilha que vai ser então ouvir estas músicas ao vivo na sexta-feira, numa grande sala aqui em Lisboa. O Coliseu dos Recreios recebem os Rádio Macau. Agora, Never Ending Story. Vamos ouvir Limahl em plenos anos 80, não é? Então, uma hora.

0: o famoso Patchouli do grupo do Isle, nem a 80, que toca de longe a música da sua vida. Hoje estou cá, eu sou Sandra Ferreira, dividi aqui o horário com a Wanda Miranda, faço-lhe companhia durante a tarde até às 4. Ora, fechámos já o passatempo Rádio Macau, portanto, muitos parabéns a quem ganhou e na sexta-feira vai ver hoje Rádio Macau com a M80. Agora, trago uma daquelas histórias de músicas que quase foram parar às mãos erradas. A música em questão chama-se Run To You. Foi escrita por Bryan Adams e Jim Vallance para os Blue Oyster Cult. E esta banda, que de facto quase ninguém conhece, não a quiseram. Se calhar explica muita coisa. Então, Bryan Adams acabou por ficar com ela e gravou-a para o álbum famoso, o álbum Reckless. E há mais, a base que vamos ouvir foi gravada à primeira, portanto, primeiro take ficou. Ainda bem que ninguém complicou. Bryan Adams a seguir na M80.
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0: M80, boa tarde. É o último dia de setembro de 2026, não é? 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Quem sabe se amanhã não vai de fim de semana com mais 30 mil euros. Que maravilha, não é? Vamos voltar à música por aqui. Vem aí agora a seguir Michael Jackson, mas primeiro temos aqui uns recadinhos.
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3: Ora então, eu aqui a achar que esta semana estava a passar a correr e a achar que amanhã é sexta-feira. Querias?
4: Olá! Olha, só para dizer que amanhã ainda é quinta, era fixe que fosse sexta.
3: Era, não era? Beijinhos, Ricardo, obrigada. Obrigado ao Ricardo e a todos os outros ouvintes, que já são bastantes, que entretanto mandaram mensagem aqui para o WhatsApp a avisar a menina. Aqui a menina, que hoje não é quinta-feira. Pois não, hoje é quarta. Portanto, show me the money e atenção. Show me the money é sexta-feira, entre as 2 e as 3. Vocês sabem mais do que eu. E agora, é só mesmo participar. Portanto, vá, toda a gente que mandou agora mensagem a dizer: ai, show me the money é à quinta. Ai, avisem a menina que hoje é quarta. E que amanhã é quinta. E portanto, ainda estamos longe da sexta. Vai toda a gente a participar agora, a mandar mensagem para o show me the money. Isto pode ser um bom sinal. Portanto, enviar vencer para o 68.900, custa 1,5€ mais IVA cada participação. Vamos lá, sexta-feira, pode ser que ganhe os 30 mil euros para entrar assim em grande em outubro. E agora sim, Michael Jackson por aqui no Beat It. Eu sou Sandra Ferreira, hoje a dividir aqui o dia com Wanda Miranda. Fico consigo até às 4. O dia, quer dizer, vá, parte do dia. Pronto, vá. Larguem-me. Boa quinta-feira. Não, lá sou eu. Boa quarta-feira para todos. Não sei porquê, mas eu estou a achar que é quinta-feira. Ai, socorro. Ai, trago-me um café ou uma marreta, sei lá, para ver se acordo. Último dia de setembro. É assim, estou a deixar mal setembro. Ainda por cima, o meu mês de aniversário. Oh, meu Deus, já deve ser da idade. Estou a ficar idosa.

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Neste dia, em 1995, os Simply Red conseguiam chegar pela primeira vez ao top britânico de singles com Fairground. Foi o primeiro e único número 1 da banda no Reino Unido. Fairground tinha um sample de Give It Up dos The Good Man, que por sua vez tinha um sample da música Fanfarra do brasileiro Carlinhos Brown. Há mais música na M80 com...

0: às notícias às 2h01 e não começamos com boas notícias para quem tem empréstimo à habitação, não é, Mónica Baltazar?
1: É isso mesmo, a prestação da casa vai subir já em outubro para créditos com taxa Euribor a 3, 6 e 12 meses que sejam revistos, créditos que sejam revistos nesse mês. O aumento do valor a pagar ao banco por mês poderá superar os 90 euros no caso de Euribor com o prazo mais longo, os 50 euros com o prazo a 6 meses e aproximar-se de 25 euros com uma Euribor a 3 meses. A taxa de inflação aumentou, subiu para 3,6% em setembro em comparação com o mesmo mês do ano passado, uma aceleração explicada pelo aumento do preço dos combustíveis, dados da estimativa rápida divulgada hoje pelo Instituto Nacional de Estatística. O Presidente da República alertou hoje que a democracia pode perder-se durante o discurso no Conselho da Europa em Estrasburgo. António José Seguro pediu vigilância e determinação face a correntes extremistas.
2: Nenhuma conquista está definitivamente assegurada. Hoje, enfrentamos o crescimento de movimentos extremistas, a desconfiança nas instituições, a discriminação, o discurso de ódio e a xenofobia. Os conflitos internacionais e as migrações colocam desafios reais às nossas sociedades. Mas esses desafios não podem servir de justificação para a indiferença perante o sofrimento humano.
1: Palavras deixadas por António José Seguro em Estrasburgo, no Conselho da Europa, para assinalar os 50 anos da adesão de Portugal à organização. A Diretora-Geral da Saúde sublinha que a vacinação é importante para se preparar o inverno, no dia em que arrancou a vacinação contra a gripe e Covid-19. Rita Sá Machado falou de um passo que não deve ser esquecido.
3: É um passo importantíssimo naquela que é a nossa preparação do inverno. E por isso mesmo é que nunca podemos deixar este passo esquecido. E hoje arrancamos a 30 de setembro, temos ainda algum tempo para vacinar aqueles que nós dizemos que são os mais vulneráveis e que precisam de vir a ser vacinados, quer sejam os doentes crónicos, quer sejam as crianças.
1: A Diretora-Geral da Saúde destaca ainda o alargamento da vacinação gratuita contra a gripe às crianças entre os 2 e os 4 anos.
3: Este ano, gratuitidade entre os 6 meses e os 4 anos de idade. E, portanto, é muito, muito, muito importante sensibilizarmos todos que temos 3.500 pontos de vacinação, quer sejam farmácias, quer sejam cuidados de saúde primários, prontos para vacinar os portugueses que estão, efetivamente, ou que precisam de ser vacinados.
1: Começou hoje a campanha de vacinação, decorre nos centros de saúde e nas farmácias.
0: E agora é que posso dizer um até amanhã.
1: Agora é mesmo hora de amanhã.
0: Beijinhos, Mónica. E bom descanso. Passaram agora 3 minutos das 2. Daqui a pouco vamos ouvir os In Excess.
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13: Olá mais uma vez, muito boa tarde. Passaram 8 minutos das 2. Ora, o que é que se passa aqui no estúdio, caso me sintam assim com a voz mais embargada? É que aqui a equipa da M80 entrou toda aqui pelo estúdio para me cantar os parabéns. Tão bom. E pensar que eu ano passado estava numa situação assim, bem mais complicada. Ai, que bom. Portanto, o que é que eu quero dizer? Quero dizer que às vezes o tempo, de facto o tempo é a coisa mais preciosa que nós temos. O tempo com as pessoas que nós amamos, o tempo que nos sara as feridas, o tempo que nos recupera. O tempo é o nosso melhor amigo. E a rádio também, com a música, não é? Não é? Claro, beijinhos. Obrigada a todos. E agora então vamos lá ouvir o sino.

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0: Três Tristes Tigres na M80, tarde de quarta-feira, vá, agora já não me engano, quarta-feira, 30 de setembro, último dia de setembro. Parabéns a quem faz anos hoje. Meu companheirão também faz anos hoje. Muita gente de setembro, não é? São os filhos do Natal, vá, os filhos do inverno. Agora, são 2:15. Se está a ouvir a M80 sentada à secretária, isto que eu lhe vou dizer é especialmente para si. Porquê? Porque hoje termina a Semana Europeia do Desporto e o desafio deste último dia é muito simples: mexer mais durante o trabalho. Portanto, claro que há trabalhos que são bastante exigentes fisicamente. Estou a falar dos outros, não é? Daqueles em que se passa muito tempo sentado. E, portanto, o objetivo deste dia é mexer um bocadinho. 68% dos portugueses dizem que nunca fazem exercício ou praticam desporto. Portanto, hoje vale tudo. É subir mais umas escadas, é dar uma volta ao quarteirão. Eu acho que só não vale é mandar o colega buscar o café, não é? Porque isso não conta como exercício. Mas eu, por acaso, estava a precisar agora de um cafezinho. Agora que me vieram aqui trazer um bolo ao estúdio. Vai saber bem. Vamos lá voltar à música. Daqui a pouco vamos ouvir os Foreigner. Daqui a 20 segundinhos, portanto, continuo ligado. 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
2: E hoje vamos ao baú de uma banda que já encheu estádios um pouco por todo o mundo com concertos escutados. Os Simple Minds, Life in a Day, lançada em 1979, foi a música que deu nome ao álbum de estreia da banda escocesa e mostrou um lado mais influenciado pelo punk e pela new wave, bem diferente daquele som épico que os tornaria depois famosos anos mais tarde. Quem conhece os Simple Minds, sobretudo por músicas como Don't You Forget About Me ou Alive and Kicking, ouvir Life in a Day pode ser assim uma surpresa, porque mostra uma banda mais crua, mais jovem, claro, e mais próxima até da cena pós-punk do final dos anos 70. Vamos então recuar ao início da sua história, os Simple Minds, hoje na minha playlist com Life in a Day.

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0: Boa quarta-feira e estamos a dizer adeus ao mês de setembro. São 2h40, portanto, a 20 minutos das 3 da tarde. 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

Quem faz anos hoje? O baixista e um dos fundadores dos Goo Goo Dolls, Robbie Tenkek, o único elemento da banda que vai encontrar descalço em cima do palco. Foi o primeiro vocalista dos Goo Goo Dolls, quando ainda se chamavam Sex Maggots. E segundo o atual vocalista, é graças a Robbie que a banda se mantém. Há mais música na M80 com Goo Goo Dolls.

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1: E já chegámos às 3, agora é tempo de saber das notícias. É com o Rui Tomás. Boas, Rui.
2: Boa tarde. A inflação disparou para os 3,6% no mês de setembro, muito impulsionada pelo aumento do preço dos combustíveis. São dados da estimativa rápida do Instituto Português de Estatística. Na reação, o Ministro da Economia diz que a inflação é o único fator que está a correr mal.
3: A situação económica portuguesa tem um fator que está a correr mal, que é a inflação, por causa do custo dos combustíveis, por causa da guerra ou das guerras. E isto está a afetar o mundo todo, também Portugal. Portugal está a ter efeitos semelhantes ao que existem em toda a Europa. O aumento de preços nos combustíveis acompanha o aumento de preços em toda a Europa. E nós temos que dar atenção a este assunto, mas não podemos fazer de conta que só existe o problema da inflação. A inflação é a parte que corre menos bem da economia portuguesa.
2: Castro Almeida, no Porto, Ministro da Economia, garante que tudo o resto está a correr bem. São mais notícias para quem tem prestação da casa. O valor em outubro vai subir. Para quem tem taxa Euribor a 3, 6 ou 12 meses, dados das simulações na DEC Proteste para prestações de 150 mil euros a 30 anos, com um spread de 1%, mostram aumentos para ultrapassar os 90 euros. O Parlamento debate na próxima hora o pedido do Governo para alterar à margem da Assembleia da República a lei do arrendamento urbano. A proposta do Executivo para o mercado de arrendamento implica uma limitação dos direitos dos inquilinos, incluindo o fim dos limites ao número de cauções, contratos mais flexíveis e despejos mais rápidos. PS e partidos de esquerda já anunciaram voto contra. O Chega desafiou o Governo a baixar as medidas sem debate para a especialidade. Isto quando o valor das rendas atingiu um valor recorde de 10 euros por metro quadrado a nível nacional, valores que disparam na Grande Lisboa, Porto e Península de Setúbal. A greve de hoje dos técnicos de diagnóstico do Amadora Sintra teve uma adesão de 90%, afetou análises clínicas, exames, mas também sessões de fisioterapia, terapia da fala ou terapia ocupacional. O Sindicato Nacional dos Técnicos Superiores de Saúde fala de uma forte adesão. Luís Dupont explica a principal reivindicação.
4: Nossa principal reivindicação é uma, portanto, um processo antigo, que é este hospital, portanto, este, o LIS, pelo histórico que tinha, estes trabalhadores tinham um acordo de empresa. Neste momento, aquilo que é o entendimento do sindicato, dos trabalhadores e da própria administração e do Ministério da Saúde, haver uma adesão destes trabalhadores, e, portanto, ao contrato coletivo que se aplica em todos os EPS para a carreira dos TSTTs. Porquê? Porque, por um lado, por uma questão também de harmonização e de igualdade de tratamento a todos os trabalhadores, estes trabalhadores têm um histórico diferente, mas agora aquilo que interessava era que, efetivamente, eles também aderissem ao contrato coletivo.
2: O sindicato confirma que os serviços mínimos estão assegurados, mas admite que consultas e cirurgias programadas podem ser afetadas pela greve de hoje.
1: É tudo para já, e às 4 há mais já com a nossa Elsa Teixeira aqui no estúdio. Beijinhos, e quanto a nós é um até amanhã. Isto foi assim um encontro muito rápido.
2: Rápido.
1: Tchau.
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2: Então, mais uma vez, uma ótima quarta-feira, bom trabalho. Está com a M80, pois claro, de longe, a rádio que toca a música da sua vida. Daqui a pouco tenho convites para lhe oferecer para ir ao teatro com a M80. Agora é esta, de Freddie Mercury. Ainda se lembra desta?
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0: Vídeo Maria, o GNR, na M80, nesta tarde de quarta-feira. 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Esta peça é uma comédia, conta a história de Francisco, uma estrela do mundo do espetáculo, assim com um feitio insuportável. Tão insuportável que os atores de uma peça com estreia para breve recusam-se a participar. Ora, Francisco procura então uma solução assim muito rápida para substituir o elenco e decide convocar um grupo de pessoas que não são atores, nem querem ser, que é o seu agente, a empregada da sua casa e um canalizador. E pronto, está montada esta história que tem tudo para correr mal. Ou bem, vá. 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Boa sorte a todos. Enquanto isso, voltamos à música. Em 30 segundos, vamos ouvir Bon Jovi com Living on a Prayer.
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0: Tão bonito isto. Boa tarde, boa tarde. Ora, quanto ao passatempo para bilhetes para o teatro, já entregámos o que havia para entregar por agora. Obrigada a quem participou, parabéns. E espero que passe uma ótima noite de sexta-feira a ver a peça Superstar.
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0: 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Ótimo, tudo certo. 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Ora, agora estamos então a 15 minutos das 4, hoje é quarta-feira e por volta desta hora há sempre uma coisa aqui na M80 que se chama M80 Lifestyle. Traz muitas sugestões, até de saídas, livros, teatros, de toda a equipa aqui da rádio. E hoje quem vem ao estúdio é a nossa querida Paula Fialho. E portanto, vamos daqui a 4 minutos ouvir Lifestyle com a Paula Fialho e então saber o que nos traz. Mas por aquilo que eu já ouvi dizer, ui, é um passeio que eu quero fazer contigo, Paula.
1: Talvez nós.
0: Portanto, Lifestyle depois disto aqui.
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5: E agora sim, vamos ao lifestyle.
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5: Vamos a isso então, aí com a nossa querida Paula Fialho, que já cá está. Paula, o que é que nos trazes hoje?
6: Espera lá.
5: Microfone agora.
6: Olá. Em primeiro lugar, boa tarde. Olá. Vamos falar de cruzeiros, porque, enfim, primeiro é uma sugestão para fora de Lisboa.
5: Ai,
6: não é cá. Sim. É numa cidade que eu amo também.
5: Sim.
6: Tanto quanto Lisboa, que é o Porto. E, portanto, que tal trocar o trânsito, as rotinas, a lista de coisas para fazer, enfim, por um dia no Douro?
5: Ui, que
6: gostavas?
5: É tão bom. Eu adorava.
6: Era uma ótima ideia para mim também. Estou a precisar desligar.
5: É tão bom.
6: Então ficas a saber que a partir de 3 de outubro há cruzeiros entre o Porto e Pinhão, por exemplo. E depois, pá, tudo o que tu podes desfrutar. Rios, paisagens de cortar a respiração.
5: Pois é.
6: Uma ótima gastronomia, à parte de bons vinhos.
5: Sim,
6: e depois
5: então,
6: aquela beleza e tranquilidade, enfim, que só estes cenários nos oferecem. É agarrar na família, nos amigos, em suma nas pessoas que mais gosta, e fazer só Douro. Na verdade é isso, para estes cruzeiros. Esta viagem é assim uma espécie de portal em movimento. As margens do rio, as encostas, as vinhas em socalcos, e ainda por cima coincide com a época das vindimas do Douro. Paisagens.
5: Pois.
6: Para redescobrir ou para descobrir um destes dias.
5: Sim, ou redescobrir, porque as cores vão mudando ali, não é?
6: É tudo muito chique na natureza.
5: No outono tem outras tonalidades. Eu fiz na primavera, estava tudo muito verdinho, muito bonito, mas agora em outubro. Não fiz o cruzeiro, mas fiz uma viagem de carro ali pelaquela zona,
6: sim,
5: à Régua.
6: São paisagens inspiradoras, lindas.
5: E aqueles miradouros muito bonitos. E sim, depois eu via alguns barcos lá embaixo no rio, ficava a pensar, eu também quero fazer isso. Também fiz uma pequena viagem de barco, mas foi ali na zona, só na zona da Régua, que é igualmente maravilhoso,
6: é
5: Douro.
6: Senhor, é lindo.
5: É Douro. E também, sim.
6: E que estava, para as pessoas ficarem interessadas, de dar o sítio onde vão buscar mais informações e fazer reservas, rotadodouro.pt.
5: Ok.
6: Atenção, porque o programa dos cruzeiros entre o Porto e o Pinhão decorre até a meados de outubro. Isto tem uma razão. É porque, por causa das condições de navegação e também pela manutenção das barragens. É um timing que tem que ser cumprido até esta altura, meados de outubro.
5: Então é só nesta altura que se pode fazer esses cruzeiros?
6: Exatamente. E a próxima data para o cruzeiro Porto, para os cruzeiros Porto-Pinhão, 3 de outubro.
5: 3 de outubro. Então é este fim de semana.
6: Então, agora é só ir à Rota do Douro e inscrever-se.
5: Rota do Douro e inscreve-se, e é isso. Que bela sugestão.
6: Obrigada.
5: Obrigada, Paula.
6: Também achei muito chique.
5: Obrigada. Entretanto, estamos a 7 minutos já das 4 da tarde. Daqui a pouco regresso a casa com a nossa Elsa Teixeira.
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E hoje está de parabéns Keisha Buchanan, fundadora das Sugar Babes, uma das girls band britânicas mais bem-sucedidas de sempre. Foi o único elemento da formação original que permaneceu até 2009, até ter sido forçada a sair. Há mais música na M80 com Sugar Babes.

0: Boa tarde e bom regresso a casa com a M80. São 4:03. Avançamos para as notícias com o Rui Tomás e começamos pelo Orçamento de Estado. Boa tarde, Rui.
1: Boa tarde. O PS vai abster-se na votação do Orçamento do Estado na Generalidade, revelação feita pelo secretário-geral socialista em entrevista ao jornal online Eco. José Luís Carneiro diz que tomou decisão para as garantias dadas por Luís Montenegro.
2: Optámos pela abstenção, porque o Primeiro-Ministro deu um sinal muito positivo ao responder todas as questões que tínhamos colocado, quer em relação à Constituição, também respondeu às questões da Segurança Social, à proteção das pensões, presentes e futuras, portanto, comprometeu-se em não mexer nas pensões e também deu compromisso, deu uma palavra de compromisso ao grupo parlamentar no que respeita ao financiamento dos investimentos pós-plano de recuperação e de resiliência e também em relação à recuperação dos municípios e das regiões afetadas pelas tempestades. Agora, esperamos que este compromisso, esta palavra pública, sejam honradas no decurso do nosso futuro político próximo.
1: José Luís Carneiro vai propor a abstenção na votação do Orçamento de Estado para a próxima aos órgãos do Partido Socialista. O Primeiro-Ministro diz estar disponível para ouvir os partidos da oposição no que diz respeito a medidas para combater os efeitos da inflação. Luís Montenegro diz estar consciente da situação política do Governo no Parlamento.
3: Nós estamos disponíveis e, portanto, estamos completamente abertos e os grupos parlamentares que apoiam o Governo na Assembleia da República também. Nós temos uma realidade política que sabemos que é complexa. Sabemos que o Governo não dispõe de uma maioria absoluta no Parlamento e que, naturalmente, precisa de aproximar posições para poder viabilizar os seus instrumentos legislativos na Assembleia da República.
1: Luís Montenegro em Arcos de Valdevez. Ora, a inflação disparou para os 3,6% em setembro, muito impulsionada pelo aumento do preço dos combustíveis. São dados da estimativa rápida do Instituto Português de Estatística. Na reação, o Ministro da Economia diz que a inflação é o único fator que está a correr mal.
4: A situação económica portuguesa tem um fator que está a correr mal, que é a inflação, por causa do custo dos combustíveis, por causa da guerra ou das guerras. E isto a afetar o mundo todo, também Portugal. Portugal está a ter efeitos semelhantes ao que existem em toda a Europa. O aumento de preços nos combustíveis acompanha o aumento de preços em toda a Europa. E nós temos que dar atenção a este assunto, mas não podemos fazer de conta que só existe o problema da inflação. A inflação é a parte que corre menos bem da economia portuguesa.
1: Castro Almeida, no Porto, Ministro da Economia, garante que tudo o resto está a correr bem. O excedente do Estado caiu para 250 milhões de euros até agosto, uma quebra de 1.800 milhões de euros face ao mesmo período de 2025. Dados revelados pela entidade orçamental, o valor foi influenciado pelo decréscimo do saldo da Administração Central e pela regularização de dívidas do Serviço Nacional de Saúde.
0: Obrigada, Rui Tomás. São 4:05. A próxima é dos Cock Robin. Chama-se When Your Heart Is Weak. É uma das suas, não é? Então fico por aí para ouvir.
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1: Olá, boa tarde, está tudo bem por aí? Eu tinha aqui escrito terça-feira 29 de setembro, mas isso foi ontem. Hoje é quarta, 30 de setembro, último dia do mês. Ai, meu Deus, ouvi alguém dizer há pouco tempo que daqui a nada é Natal, mas eu recuso-me a pensar nisso, até porque eu não sou assim tão fã do Natal quanto isso. Como eu vou gostando? Entretanto, já foi alguma vez apanhado com a boca na botija? Hoje fica a saber de onde é que vem essa expressão no como se costuma dizer. Daqui a pouco com a Sandra Braga Fernandes. Eu já fui apanhada com a boca na botija. E não foi bonito. Eu já lhe vou explicar tudo. A seguir a esta música dos Cock Robin. When Your Heart Is Weak é de longe a música da sua vida. Boa tarde e bom regresso a casa com a M80. São 4h11.

0: no Regresso a Casa da M80. Boa tarde, são 4:15. Eu sou a Elsa Teixeira. A seguir, no como se costuma dizer, a Sandra Braga Fernandes vai falar melhor sobre a expressão ser apanhado com a boca na botija.
1: Mas apanhar com a boca na botija pode ser bom, depende do que seja a botija. Carlos Silvério, pode ir belas.
0: Carlos. Olha, no meu caso não foi assim muito bom. A minha mãe era perita em apanhar-me com a boca na botija, porque eu, quando era pequenina, acho que como muitas crianças, era muito gulosa. E então ela comprava, e isto é uma das memórias mais bonitas ao mesmo tempo que eu tenho da minha infância. A minha mãe comprava, assim, sacos a bolso de bolachas de baunilha. E para eu e a minha irmã não comermos aquilo tudo de repente, ela guardava, mas guardava no quarto dela, num esconderijo, no armário. Mas nós éramos ratas e descobríamos sempre. E houve uma vez, depois eu disfarçava. Achava eu que a minha mãe não percebia que eu tinha comido mais uma bolacha e mais uma. E claro que a minha mãe percebia que as bolachas diminuíam, não é? E um dia ela foi atrás de mim e obviamente apanhou-me com a boca na botija. Não foi bonito, houve castigo e não houve bolachas de baunilha para ninguém. Humanos agora nem é muito tempo.

0: São 4h20, boa tarde e bom regresso a casa com a M80. E agora uma expressão que eu acho que é muito visual e ao mesmo tempo dá-me vontade de rir: ser apanhado com a boca na botija. Vamos ver de onde é que isto vem com a Sandra Braga Fernandes.
1: Como se costuma dizer,
2: quando se é apanhado com a boca na botija, já não há muito espaço para explicações. A expressão significa ser surpreendido em flagrante, precisamente no momento em que se está a fazer algo escondido, proibido ou comprometedor. É uma imagem muito concreta. Alguém é encontrado com a boca encostada à botija, presumivelmente a beber aquilo que não devia, ou que devia pelo menos estar a fazer às escondidas. A origem exata perdeu-se na tradição oral e deverá estar ligada a narrativas populares relacionadas com o vinho, já que a botija era o recipiente tradicional para bebidas alcoólicas. E esta expressão continua a funcionar mesmo sem sabermos exatamente que botija era aquela. Basta imaginar alguém a tentar esconder o que está a fazer e ser descoberto no pior momento possível. Ser apanhado em flagrante, ser apanhado com a mão na massa ou, num registro mais informal, ser apanhado com as calças na mão, como também se costuma dizer.
1: Como se costuma dizer.
0: Ai, ai, amanhã há mais com a Sandra Braga Fernandes e sempre disponível em podcast no Radio.
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0: E agora damos um saltinho aos anos 90 com os Ace of Base. Chama-se The Sign. Boa tarde.

0: 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Daqui a pouco vamos ouvir o Jorge Palma. Aliás, não é daqui a pouco, é daqui a uns segundos. Chama-se Damon.
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0: E dançar esta música numa festa. Ui, a Cláudia Macedo que liga, não é, Cláudia?
1: Verdade.
0: Boa tarde e bom regresso a casa, Grama 80. Também é para ti, querida. Boa tarde, Cláudia.
1: Olá, boa tarde, Elsa.
0: Como é que está o trânsito esta hora?
1: Já está a ficar com alguns abrandamentos entre o Relógio e o Campo Grande e das Torres de Lisboa para as Calvanas, nos dois sentidos da Segunda Circular, no IC19 da Amadora para Queluz e de Lisboa para Almada, na Ponte 25 de Abril, a partir do Aqueduto. O trânsito também com alguma intensidade na Cril, na ligação Camarate-Sacavém e antes disso na saída para o Olival Basto. Menos trânsito a esta hora nos acessos à cidade do Porto, ainda assim com abrandamentos em ambos os sentidos da Avenida AEP, na via de cintura interna nos dois sentidos antes da A3 e também uma pequena resistência no final da A3 entre a circunvalação e a via de cintura interna.
0: Obrigada, Cláudia, e até já. Em relação ao tempo para amanhã, parece que a chuva vai dar tréguas, isto é bom, não é? Temos sol, céu pouco nublado, a temperatura mínima desce um bocadinho, mas a máxima sobe, principalmente no interior, norte e centro. Quanto às máximas, temos Guarda a chegar aos 20 graus, Viana do Castelo, Porto, Aveiro e Leiria com 22, Bragança, Vila Real, Viseu, Sines e Sagres 23, Braga, Coimbra e Lisboa com 24, Ponta Delgada a chegar aos 25, Porto Alegre, Setúbal e Funchal aos 26, Castelo Branco e Santa Porém com 27, Évora, Beja e Faro com a máxima mais alta, amanhã 28 graus. Eu sou a Elsa Teixeira, faltam 26 minutos para chegarmos às 5, trago-lhe uma das minhas baladas preferidas já daqui a pouco, mas antes disso vou ter convites para ir ver o espetáculo World Rock Bebé, Rock Me Baby em Gaia com os miúdos, portanto são bilhetes quádruplos para 4 pessoas, dá para levar a família. É a seguir a esta. Esta do Richard Marx chama-se Angelia e é de longe a música da sua vida. Boa tarde com a M80.

0: Está a ouvir o Regresso a Casa da M80. Boa tarde, eu sou a Elsa Teixeira. Adoro quando acerto em cheio nas músicas. Olá, Carla.
1: O primeiro CD que eu comprei com o meu ordenado, o meu primeiro ordenado foi o Richard Marx, ainda hoje tenho.
0: Uau.
1: E, coincidência das coincidências, quando o meu filho estava a nascer, era a música que estava a tocar no Blue Marx.
2: Puma.
1: Adoro Richard Marx, boa. Caraca, Nelson, bem.
0: Obrigada, Carla, um grande beijinho. E agora, a pergunta é se já levou os pequeninos ao World Rock Bebê Rock Me Baby. É um espetáculo sensorial que apresenta a música rock aos miúdos e pode ver no Auditório Municipal de Gaia. Tenho aqui bilhetes quádruplos, eu ia dizer convites, mas são bilhetes, são convites quádruplos para 4 pessoas, portanto, para a sessão de domingo às 11:30 da manhã. Quer muito? Quer levar os miúdos? Então vá, é ligar para cá. 808-22-80-80. 808-22-80-80 para ir no domingo de manhã, às 11:30 da manhã, ver o espetáculo World Rock Bebê Rock Me Baby no Auditório Municipal de Gaia. Boa sorte!
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0: E agora, o que é que acontece?
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0: Esta é uma das minhas músicas portuguesas preferidas. Foi lançada em 2008, está no álbum de estreia dos Clept. É intensa, aliás, descreve a intensidade de uma relação que não interessa se tem futuro ou não, interessa viver aquele momento. Esta música teve tanto impacto na altura que continuou a tocar nas rádios por mais de um ano e continua a tocar na M80. Chama-se Por Uma Noite.

0: é maravilhosa, não é? Por uma noite, os Cleft, hoje nas minhas baladas, e estão todas disponíveis em podcast na app Rayo. É só ir lá procurar nos podcasts por As Baladas da Elsa. 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Incrível, não é? Amy Winehouse também, muito incrível, chama-se Rehab, a próxima que vai vir daqui a pouco.
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Olá, boa tarde. 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Agora, Amy Winehouse. A truck.

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Neste dia, em 1995, os Simply Red conseguiam chegar pela primeira vez ao top britânico de singles com Fairground. Foi o primeiro e único número 1 da banda no Reino Unido. Fairground tinha um sample de Give It Up dos The Good Man, que por sua vez tinha um sample da música Fanfarra do brasileiro Carlinhos Brown. Há mais música na M80 com

0: Graça. Só passei para dar um beijinho e continuação de uma boa emissão. Agora já vais a fazer-me companhia até casa.
1: Muito bem.
0: Obrigado.
1: Obrigada, João. Tchau. Beijinhos e bom regresso a casa. Espero que goste deste João. Da próxima vez.

0: Boa tarde e bom regresso a casa. Já chegamos às 5h03. Avançamos para as notícias com o Rui Tomás e começamos por excelentes notícias. O aumento da prestação da casa. Boa tarde, Rui.
1: Boa tarde. Veio uma forte subida na prestação da casa ao banho para os contratos revistos em outubro. A DEC Proteste está especialmente preocupada com os jovens e os novos créditos. O economista Nuno Rico, da Associação, explica que a subida pode aproximar-se dos 200 euros.
2: Se estivermos aqui a falar de um crédito de 300 mil euros, esta subida supera os 180 euros no mês de outubro, para quem tenha, por exemplo, a Euribor a 12 meses. Quem tenha a Euribor a 6 meses estará um pouco acima dos 100 euros, mas se tiver a Euribor a 12 meses, esta subida é de acima dos 180 euros. Logo, é um impacto muito significativo nos orçamentos das famílias, que, como falámos, já estão pressionadas em diversas áreas pelo preço dos combustíveis, pelo preço do custo de vida, pelo preço dos bens e serviços, e agora também aqui pela parte da prestação.
1: O valor da prestação da casa vai subir em outubro para quem tem a taxa Euribor a 3, a 6 e a 12 meses. O PS vai abster-se na votação do Orçamento do Estado na Generalidade. Revelação feita pelo Secretário-Geral Socialista em entrevista ao jornal online Eco. José Luís Carneiro diz que tomou a decisão após garantias dadas por Luís Montenegro.
3: Optámos pela abstenção, porque o Primeiro-Ministro deu um sinal muito positivo ao responder todas as questões que tínhamos colocado, quer em relação à Constituição, também respondeu às questões da Segurança Social, à proteção das pensões, presentes e futuras, portanto, comprometeu-se em não mexer nas pensões e também deu uma palavra de compromisso ao grupo parlamentar no que respeita ao financiamento dos investimentos pós-plano de recuperação e resiliência e também em relação à recuperação dos municípios e das regiões afetadas pelas tempestades. Agora, esperamos que este compromisso, esta palavra pública, sejam honradas no decurso do nosso futuro político próximo.
1: José Luís Carneiro vai propor a abstenção na votação do Orçamento do Estado para o próximo ano aos órgãos do Partido Socialista. Jorge Jesus garante que não prometeu minutos de jogo a Cristiano Ronaldo no jogo com a Noruega. O selecionador nacional garante que na equipa manda ele e rejeita qualquer caso com o capitão.
4: Eu tive um ano a trabalhar com o Cris. Parece que há aqui um caso entre mim e ele onde não há caso nenhum, pá. Já tive casos com muitos jogadores. Pois não querem fazer disto um caso que não existe, cara. Isto foi uma opção de treinador.
1: Cristiano Ronaldo não treinou ontem, apesar de ter sido o primeiro a subir ao relvado. De acordo com a Federação, fez trabalho de ginásio no hotel. Hoje sobe mesmo ao relvado. Portugal defronta amanhã a Dinamarca, partida na terceira jornada da Liga das Nações.
0: Obrigada, Rui Tomás. Falta respeitarmos o trânsito. É daqui a 3 minutos.
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14: 5 e 8, boa tarde. 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Cláudia Macedo, boa tarde.
15: Olá Elsa, boa tarde. Está mais acumulado no final da Autoestrada do Norte, entre São João da Talha e o Viaduto do Trancão. Na parte final do viaduto há indicação de acidente, há trânsito condicionado nesta ligação a Lisboa. Depois, no sentido inverso, com abrandamento, no acesso da Encarnação para a Cril, a segunda circular antes disso das Torres para as Calvanas e no sentido inverso do Relógio para o Campo Grande, também com abrandamentos na chegada ao Norte de Pinamanique, de Alfragida em direção à reta dos comandos da Amadora. Com intensidade entre Caselas e o estádio na A5 para a ponte 25 de Abril a partir da Pimenteira, com trânsito lento entre Campolide e o Aqueduto na chegada à ponte 25 de Abril. Há ainda indicação de trânsito intenso na Cril, nas saídas para o Olival Basto, em ambos os sentidos. Nos acessos à cidade do Porto, fila já na VCI, entre o Mercado Abastecedor e o Noda A3, no sentido oposto no acesso da Autoestrada do Norte entre a Furada e a Boa Vista, também com intensidade no sentido inverso da A1 entre a Rábida Canidele e o Nó de Coimbrões. Mantém-se a lentidão nos dois sentidos da Avenida AEP e também na parte final da A3 em direção à VCI a partir da Estrada da Circunvalação.
14: Obrigada Cláudia, até já. 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Mesmo na correria diária, a sua casa está protegida 24 horas. Amanhã de volta o sol, poucas nuvens no céu, com a temperatura mínima a descer um bocadinho, mas em compensação a máxima sobe principalmente no interior norte e centro. Amanhã começamos nos 20 graus, é a máxima prevista para a Guarda, depois Viana do Castelo, Porto, Aveiro e Leiria a chegar aos 22, Bragança, Vila Real, Viseu, Sines e Sagres com 23, Braga, Coimbra e Lisboa com 24, Ponta Delgada 25, Porto Alegre, Setúbal e Funchal 26, Castelo Branco e Santarém 27 e Évora, Beja e Faro com a máxima mais alta, amanhã 28 graus.

São 5h11 e depois das 5h20 já sabe que está super convocado para o grande jogo aqui do Regresso a Casa, um dos, pelo menos. Chama-se Que Música É Esta? Eu dou-lhe um segundo de uma música e depois vou querer que me diga que música é que acha que é, quem é que canta. Se quiser apontar já aí o número do WhatsApp da M80, porque é assim que se participa, é o 910-25-80-81. Vou só relembrar, não é para ligar, é só para mandar mensagem. Pode ser uma mensagem de voz, uma mensagem de texto, como quiser, mas participa por mensagem. Bela música, Amy McDonald agora na M80. Boa tarde.

quarta-feira, 30 de setembro, fim do mês, dinheirinho fresquinho na conta. Isto hoje é que é, mas depois amanhã já passa, não é? Com as contas todas para pagar. Hoje também o primeiro concerto dos Rádio Macau, estão de volta e vai ser no Coliseu de Lisboa. Eu vou lá estar, vou contar tudo nas redes sociais da M80, por isso é só acompanhar. Ontem também saiu o primeiro episódio do podcast A Vida Num Só Podcast, conta a história dos Rádio Macau, desde a altura em que se conheceram no liceu. A Vida Num Só Podcast é um podcast do jornalista Gonçalo Palma, com voz de Wanda Miranda, que já pode ouvir na App Rail, por exemplo. E é um bom aquecimento para o concerto de mais logo. Espero que consiga ir e vemos lá, pode ser? Há dias assim, agora no Regresso a Casa da M80. É de longe a música da sua vida. Boa tarde.

0: E se vai ao concerto dos Rádio Macau hoje, provavelmente vai ouvir esta Há Dias Assim, aqui no Regresso a Casa da M80. Hoje é o grande regresso dos Rádio Macau aos palcos, o primeiro concerto no Coliseu de Lisboa. Eu vou lá estar a fazer a reportagem, portanto pode acompanhar tudo nas redes sociais da M80. E o que é que vai acontecer a seguir? Já são 5h22, vamos jogar ao Que Música É Esta?
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1: Então vamos lá começar.
0: Que música é esta?
1: A música de hoje começa assim. Até tem assim uma batida que eu acho que até dá para identificar, não é? E para fãs desta música, deste artista ou desta banda, eu acho que é super fácil. Agora, é consigo, 910-25-80-81, dizer o nome da música, o nome do artista ou da banda. E pronto, por mensagem, não se esqueça, 910-25-80-81, diga-me lá que música é esta. Esta é dos Pet Shop Boys.

0: se esta dos Pet Shop Boys o inspirou ou não, espero que sim, porque estamos a jogar ao Que Música É Esta e eu preciso que me diga que música que acha que é esta. É assim que ela começa.
1: Olá Elsa, boa tarde.
0: Olá.
1: Aqui fala Leonel Mendes.
0: Leonel.
1: E vamos lá farmar a aura. Eu sei que é um bocado rebuscado, mas parece-me ser YouTube, Sunday Bloody Sunday. Mas, outra vez, mais uma vez, muitas dúvidas.
0: Claro.
1: Beijo, abraços, até amanhã.
0: Até amanhã, até podia ser Amy Winehouse, não é? A resposta do costume.
2: Boa tarde Elsa, boa tarde ouvintes, é boa tarde, daqui é o Miguel, aqui no Coimbra.
0: Olá Miguel.
2: Pois hoje parece demasiado fácil, tão fácil que às vezes a pessoa até desconfia.
0: Pois.
2: Mas cá vai o meu palpite. É Bryan Adams com Somebody, quase de certeza. Grande abraço a todos.
0: Obrigada, beijinho. Já o Pedro do Porto pergunta se será Bed of Roses dos Bon Jovi. Será? É uma pergunta que lhe devolvo a si. O número do WhatsApp é 80 910 25 80 81. Envie lá os seus palpites. Enquanto eu percebo com a Cláudia Macedo para saber como é que está o trânsito esta hora. Olá, Cláudia.
3: Olá. E nesta altura, no Porto, o trânsito aumentou na via de cintura interna, Freixo a Rábida, entre Bonjoia e o Nó da A3, e depois a partir da Perlada para o tabuleiro da Ponte da Rábida e Zona da Afurada, no sentido inverso, entre Francos e a passagem pelas Antas, trânsito lento nos dois sentidos da Avenida EP, parte final da Via Norte e da A3, entre a Circunvalação e a via de cintura interna, também já mais demorada, tal como os acessos ao Nó de Coimbrões. Em Lisboa, trânsito lento na Autoestrada do Norte, ainda na sequência do acidente entre São João da Talha e o Trancão, mantém-se estes condicionamentos em direção a Sacavém. Também chegar a Sacavém mais difícil agora na Cril, a partir do acesso do eixo norte-sul, porque há acidente na chegada ao nó de Sacavém, e atrás mantém-se os abrandamentos para o Olival Basto, aqui nos dois sentidos. Também com o acesso da Encarnação preenchido para a Cril, no sentido inverso entre o Relógio e o Campo Grande na segunda circular, e na chegada ao nó de Pinamanique, segunda circular que no sentido inverso também aumentou ligeiramente a fila. Está a começar perto da zona comercial de Benfica até às Calvanas. Abrandamentos no nó de Pinamanique até que a luz no IC19, na Cril, também entre o nó de Pinamanique e os túneis de Benfica, e há trânsito lento Lisboa-Almada na ponte 25 de Abril, a partir do aqueduto, no acesso da A5, a partir da Cruz das Oliveiras.
0: Obrigada, Cláudia. Até já. Em relação ao tempo para amanhã, a chuva dá tréguas, dá lugar ao sol, poucas nuvens no céu. Em relação à temperatura, a mínima desce um bocadinho, mas a máxima sobe, principalmente no interior norte e centro. Amanhã vamos dos 20 aos 28 graus. Esta máxima mais alta, 28, está prevista para Évora, Beja e também para Faro. Castelo Branco e Santarém a chegar aos 27, Porto Alegre, Setúbal e Funchal 26, Ponta Delgada 25, Braga, Coimbra e Lisboa com 24, Bragança, Vila Real, Viseu, Sines e Sagres 23, Viana do Castelo, Porto, Aveiro e Leiria 22 e Guarda com a máxima mais baixa amanhã 20 graus. E cá estamos nós a jogar.
4: Que música é esta?
0: É isso mesmo que eu quero saber. Sabemos que começa assim. E a que é que isto lhe soa?
5: Eu sou o Paulo.
6: Eu sou a Inês.
5: E nós achamos que é o YouTube com Sunday Bloody Sunday. Acho que é assim que se diz.
0: É.
5: Vá, uma boa tarde a todos.
0: Obrigada, beijinhos aos dois.
7: Será Bon Jovi e Bed of Roses?
0: O João acha que podem ser os Joker com Easy Come and Go. E depois temos aqui o Pedro Jones de Setúbal. Uau, chique. Que acha que é Always dos Bon Jovi. Já percebeu que pode ser muita coisa, não é? Agora o que é? Isso vai ficar a saber mais à frente, mas continuem a enviar os seus palpites. O número do WhatsApp da M80 é o 910 25 80 81. Palpites por mensagem. E esta do Fleetwood Mac, que é tão gira. E sabe tão bem ouvir esta hora no regresso a casa. Chama-se Everywhere. Boa tarde.

0: Esta é do Fleetwood Mac, provavelmente até aumentou aí o volume do rádio para ouvir um bocadinho melhor. Mas então e esta? É esta que eu quero saber, que música é esta?
1: Boa tarde, Elsa, e ouvintes da M80.
0: Olá.
1: Daqui é o Gaspar da Almada.
0: Gaspar.
1: E pá, eu acho que hoje é YouTube com Sunday Bloody Sunday. E espero ver-vos daqui a um bocado no concerto de rádio em Macau.
0: Lá estarei, lá estarei. É só ir ter comigo para falarmos, pode ser?
2: Olá, Elsa, isso é sem dúvida uma tarola dos anos 80.
0: Agora, específico, muito bem.
2: Parecia-me ao início o Burning Heart do Survivor, mas não me parece agora que ouvi mais outra vez. Não sei.
0: Será que o João vai ajudar?
3: Olá, Elsa, boa tarde.
0: Olá.
3: João Clemente de Leiria. Eu acho que isso são os Aerosmith com o Crying. Estou certo ou estou errado? Provavelmente errado.
0: Temos aqui outro palpite do Rui de Lisboa.
4: Never say goodbye dos Bon Jovi. 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Beijinhos e abraços.
0: Beijinho. Há muita gente a dizer Bon Jovi, mas músicas diferentes. Por exemplo, o João Lopes está mais apostado em Always dos Bon Jovi. Então e agora? 910, 25, 80, 81. Enquanto canta com Miguel Araújo, Os Maridos das Outras, parece que são sempre melhores, não é? Faltam 24 minutos para as 6.

0: Miguel Araújo no Regresso a Casa da M80. Boa tarde. Eu sou a Elsa Teixeira. Faltam 20 minutos para chegarmos às 6. Um recado para a pessoa que está a ligar insistentemente para o WhatsApp da M80. Não é para ligar, é para mandar mensagens. Estamos a jogar. Oh, que música é esta? E adeus, começa assim. E acho que vem aqui alguém para mandar mais massa para a fogueira.
1: E para lançar mais uma dúvida, eu diria Solas Island, Runway Train. Uma boa tarde a todos.
0: Obrigada. Vou só pedir outro favor. É, quando gravar a sua mensagem, baixe só um bocadinho a música.
2: Olá Elsa, boa tarde.
0: Olá.
2: Boa viagem a todos os que regressam. É um prazer ter a vossa companhia.
0: Obrigada.
2: E o divertimento que é os ouvintes, pá. Olha, eu não sei qual é a música, mas eu divirto-me à brava com as sugestões que vão dando. Hoje não resisti. E tive que mandar um beijinho.
0: Ah,
2: e essa música dos maridos das outras? Não, nada disso. O meu é que é bom.
0: Muito
2: mas
0: bem.
2: É meu, não dou a ninguém.
0: Ficamos a saber.
3: Meu nome é Sandro Nogueira. Eu acho que é aquela do Bon Jovi que é assim.
0: Ai meu Deus. Eu também canto assim, Sandro.
4: Elsa, Toninho aqui de França, Paris. Para mim, parece-me Aerosmith, Crying. Acho que é esse o título da música. Para mim, Aerosmith. Bon Jovi, de certeza que não é, e também não me parece YouTube que não começa assim. Obrigado, um abraço a todos. Tchau.
0: Obrigado. Olha que a Graça acha que são os Bon Jovi com Always. E não é a única. Então agora, em que é que ficamos? Ainda tem mais uns minutinhos para enviar o seu palpite por mensagem. O número do WhatsApp da M80 é o 910-25-80-81. Diga-me lá, que música é esta?
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0: E que música é esta?
1: Olá, Elsa, daqui eu falo a Gonçalo e a Diogo de Faro.
0: Olá.
1: A música é Cranberries Zombies. Tchau.
0: Beijinhos.
2: Olá, Elsa, daqui fala a Carla.
0: Olá.
2: Serão os Joker com Easy Come and Go, a música de hoje? Beijinho.
0: Beijinho.
3: Olá, boa tarde. Sou aqui com a minha mãe no carro. Sou a Francisca Pires e a
4: Mónica.
3: E nós achamos que a música é
4: Bon Jovi.
3: Muitos beijinhos.
0: Beijinho. Também estou a ver aqui o Ivo Rodrigues a dizer que são os Aerosmith com Crazy. O Orlando a dizer que é Lionel Richie. Alguém aqui a dizer Metallica.
5: Boa tarde, é 80.
0: Olá.
5: Aqui é a Patrícia de Faro. Tenho quase a certeza que é o Cuts Like a Knife do Bryan Adams. Vamos ver se acertei. Beijinhos.
0: Beijinho. Vamos lá ver. Este foi o bocadinho que eu mostrei. E a música começa assim. Era mesmo o Bryan Adams, Cuts Like a Knife. Hoje no Que Música É Esta? Obrigado a todos os que participaram. Não dá para passar todas as mensagens, mas é muito bom tê-lo desse lado. Amanhã voltamos a jogar, pode ser? Sempre depois das 5h20 aqui no Regresso a Casa da M80. Agora, ponha mais alto para ouvir Bryan.

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2: Olá, boa tarde, são 6h03, a próxima é dos Maroon 5, chama-se This Love. E agora temos as notícias com o Rui Tomás e começamos pela polémica CR7. Boa tarde, Rui.
3: Boa tarde, Cristiano Ronaldo voltou a não comparecer a um treino da Seleção Nacional. Confirmação feita em 80 por fonte da Federação Portuguesa de Futebol, que não justifica a ausência, isto apesar de Jorge Jesus ter dito que o capitão não se recusa a trabalhar e que Gonçalo Ramos vai ser titular frente à Dinamarca. O selecionador nacional rejeita qualquer caso e diz que quem decide é ele.
4: Quem decide sou eu. Eles sabem, toda a gente sabe, quem trabalhou comigo e que ao longo dos anos está a trabalhar comigo. Até os presidentes sabem. No clube, manda um presidente. Na equipa, mando eu. Em tudo onde eu estiver. E que os jogadores é igual.
3: Cristiano Ronaldo abandonou o treino numa carrinha da Federação, na preparação para a partida de amanhã, frente à Dinamarca, um jogo da terceira jornada da Liga das Nações. O Ministro das Finanças saudou hoje o anúncio do PS que se irá abster na votação do Orçamento do Estado do próximo ano. Miranda Sarmento fala de uma decisão positiva para o país.
5: É uma decisão muito positiva para o país porque permite essa estabilidade, permite essa ação política, mas naturalmente não invalida que dentro da margem orçamental, como sabemos, é relativamente reduzida se o país quiser continuar a ter excedentes orçamentais e uma significativa redução da dívida pública, de ouvirmos e vermos todas as propostas que os diferentes partidos trarão à discussão parlamentar.
3: José Luís Carneiro anunciou hoje que vai propor aos órgãos do PS a abstenção no orçamento do Estado após ter recebido garantias do Primeiro-Ministro. Vem uma forte subida na prestação da casa para os contratos revistos. Em outubro, a DEC Proteste está especialmente preocupada com os jovens e os novos créditos. O economista Nuno Rico, da Associação, explica que a subida pode aproximar-se dos 200 euros.
6: Se estivermos aqui a falar de um crédito de 300 mil euros, esta subida supera os 180 euros no mês de outubro, para quem tenha, por exemplo, a Euribor a 12 meses. Quem tenha a Euribor a 6 meses estará um pouco acima dos 100 euros. Logo, é um impacto muito significativo nos orçamentos das famílias. Já estão pressionadas em diversas áreas pelo preço dos combustíveis, pelo preço do custo de vida, pelo preço dos bens e serviços. E agora também aqui pela parte da prestação.
3: O valor da prestação da casa vai subir em outubro para quem tem taxa Euribor a 3, 6 ou 12 meses. Voltou a subir o preço do cabaz alimentar de 63 bens essenciais, monitorizado pela DEC Proteste, isto após uma semana de descida. Custa agora mais 11 cêntimos, está nos 254,22 euros. Carapau, cereais de fibra e grão cozido foram os três produtos com maiores aumentos de preço. No princípio do ano, este mesmo cabaz de 63 bens essenciais custava menos 12 euros.
2: Oh, Rui Tomás, TPC, trazes boas notícias para a próxima, pode ser?
3: Tá. Vamos ver.
2: Pronto. Não obrigado. Prometo. E até já. São 6h06, já voltamos à música com os Maroon 5. Antes disso, daqui a 3 minutos, vamos espreitar o trânsito com a Cláudia Macedo.
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12: São 6h09, boa tarde. 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E agora, Cláudia Macedo.
13: Agora, o trânsito mantém-se difícil na Cril, nas ligações entre Camarate e Sacavém, na sequência do acidente que ocorreu próximo da saída para a segunda circular, mas está também demorado no acesso do eixo norte-sul, já a passar ligeiramente a Meixoeira para fazer a ligação à Cril. Com abrandamentos nos dois sentidos para o Olival Basto na Cril, na parte final da Autoestrada do Norte, entre São João da Talha e Sacavém, o acesso da Encarnação para a Cril e a segunda circular antes disso das Torres para as Calvanas, no sentido inverso, a fila está do relógio para o Campo Grande. Há abrandamentos em Pinamanique para Queluz, no sentido inverso entre o Estado Maior e o nó de Pinamanique, para Cascais na A5 entre Caselas e o Estádio Nacional, acesso da A5 a partir de Monsanto em direção ao ponto 25 de Abril e de Lisboa para Almada está mais compacto entre Campolide e o Aqueduto para entrar na Avenida da Ponte. Com abrandamentos a norte nos dois sentidos da Avenida AEP, mantém-se as filas para o Porto pela A3 e também pela Via Norte a partir da ligação com a A4 ao longo da VCI, também ainda filas no sentido Freixo Rápido entre o Mercado Abastecedor e o nó da A3 e da Prelada em direção à Rábida. No sentido inverso, a fila começa no nó de Francos e segue lento até à passagem pelo nó das Antas.
12: Obrigada, Cláudia. Até já. 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Mesmo na correria diária, a sua casa está protegida 24 horas. Amanhã temos o sol de volta, temos céu pouco nublado, uma pequena descida da temperatura mínima, mas em compensação a máxima sobe um bocadinho. Isto principalmente no interior norte e centro. Amanhã vamos dos 20 aos 28 graus, 20 é a máxima prevista para a Guarda, depois Viana do Castelo, Porto, Aveiro e Leiria com 22, Bragança, Vila Real, Viseu, Sines e Sagres 23, Braga, Coimbra e Lisboa 24, Ponta Delgada 25, Porto Alegre, Setúbal e Funchal a chegar aos 26, Castelo Branco e Santarém com 27 e Évora, Beja e Faro com a máxima mais alta, amanhã 28 graus. É isso mesmo, e por aqui tudo pronto para mais um jogo incrível aqui do Regresso a Casa. Se calhar incrível é exagero. Bom, eu gosto muito. Chama-se O Que Estou a Pensar, o desafio é mesmo esse, tentar adivinhar o que eu estou a pensar. Dou pistas, dou sempre pistas, mas pode ser qualquer coisa, pode ser um objeto, pode ser uma música, por acaso hoje é um objeto. Já vai saber que objeto é, ou pelo menos vai ouvir a primeira pista já daqui a pouco. Para já, This Love, os Maroon 5. É mais uma daquelas, não é? Então vá, ponha mais alto. São 6:12. Boa tarde.

0: São 6:15, boa tarde, boa viagem com a M80.
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0: Eu sou a Elsa Teixeira e vamos lá jogar?
2: O que é que eu estou a pensar?
0: É este mesmo o desafio, pode ser qualquer coisa, mas eu vou dar pistas. A primeira pista é: hoje é um objeto, vive quase sempre escondido dentro de outra coisa. Um bocadinho misteriosa esta pista. É um objeto que vive quase sempre escondido dentro de outra coisa. E posso já adiantar que é um objeto grande. Não é assim nem muito grande, nem muito pequeno. É grande, ok? 910-25-80-81. Diga-me lá o que é que eu estou a pensar. Um objeto vive quase sempre escondido dentro de outra coisa. Esta é dos Polo Norte, chama-se Deixa o Mundo Girar e é tão gira. Para ouvir às 6:16, aqui no Regresso a Casa da M80. Boa viagem.

0: Estamos todos cá de passagem, não é? Boa tarde e bom regresso a casa com a M80. São 6h19 e esta hora quer saber o que é que eu estou a pensar. O desafio é este. Eu dei uma primeira pista. É um objeto, vive quase sempre escondido dentro de outra coisa. E que objeto será esse?
1: Olá, Elsa. Olá, M80.
0: Olá.
1: Só me consigo lembrar das matrioscas, as bonecas russas. Vivem dentro umas das outras, quase sempre, não é? Será?
0: Será, Daniel?
1: Boa tarde.
0: Já a Liliana acha que é um marcador de livros. Podia ser, mas atenção que eu disse que era um objeto grande.
2: Boa tarde, Elsa. Objeto que vive escondido dentro de outra coisa. O prato de micro-ondas vive escondido dentro do micro-ondas. Beijinho, boa semana, Vera do Porto Alto.
0: Beijinho, Vera. E a Sara, o que é que acha?
3: Na minha cabeça só pode ser uma carteira, que normalmente é um objeto que é médio a grande, dentro de uma mala. Está sempre escondido dentro da mala. É isso. Beijinhos.
0: Obrigada. Beijinho.
4: A minha casa, o objeto que vive escondido dentro de outro objeto, são as colheres. Colher no pote de café, colher no pote de sal, colher no pote de açúcar, colher no pote disso, daquilo, daquilo outro. As colheres vivem dentro dos potes. Então eu acho que é a colher. Beijinhos, beijinhos e uma boa tarde.
0: Beijinho, obrigada. Então vou dar a segunda pista. Portanto, já sabemos que é um objeto que vive quase sempre escondido dentro de outra coisa. Segunda pista: passa a vida a ser puxado, mas não vai a lado nenhum. O que é que eu estou a pensar? Agora é consigo. 910 25 80 81. O que é que eu estou a pensar? Passa a vida a ser puxado, mas não vai a lado nenhum. Esta é do Michael Jackson. E aposto que vai fazer aí bater o pezinho, a mão no volante. Vá, anime-se, está a ouvir o regresso a casa da M80.

0: Ou Michael Jackson no regresso a casa da M80. Boa tarde, são 6h26 e a pergunta é...
1: O que é que eu estou a pensar?
0: Estas são as pistas. É um objeto, vive quase sempre escondido dentro de outra coisa e passa a vida a ser puxado, mas não vai a lado nenhum. No que é que eu estou a pensar?
2: Olá, boa tarde, M80. Fala a Mónica de Gaia.
0: Olá.
2: Ora bem, eu acho que é... aqueles cordões que vêm dentro do fato de treino, que se puxa para apertar a cinta do fato de treino.
0: Sim.
2: Faz-me lembrar isso. Não sei porque é puxado, não vai a lado nenhum, e é um objeto dentro de outro objeto. Obrigada, uma boa tarde, beijinhos.
0: Obrigada, é um bom raciocínio, mas é mais simples do que isso. A Maria do Seixal, por exemplo, acha que é o autocolismo. Não, por acaso não é. E a Fátima?
3: Será um store? Será uma cortina, um store? Beijinho, bom trabalho.
0: Beijinho, obrigada.
4: Objeto que está dentro de outro objeto e que passa a vida a ser puxado, mas não vai a lado nenhum.
0: Isso?
4: É um cabide.
0: Não é. Vamos deixar que seja esta família a dar a resposta certa?
5: Olá, eu sou a Diana.
6: E eu sou o pai Tiago.
5: E nós achamos que é uma gaveta.
0: Está certo! Amanhã voltamos a jogar a esta hora. Isto é giro, são 6h27.
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0: Boa tarde, bom regresso a casa. Está a ouvir M80, muito bem. Já vem o Rui Veloso. Passam 6:30 da tarde. Está mesmo naquela hora de espreitarmos o trânsito com a Cláudia Macedo. Alô, Cláudia, mais uma vez, boa tarde.
1: Olá, Elsa, mais uma vez, boa tarde. Mantém-se lento no Porto, nos dois sentidos da Avenida AEP, também a via de cintura interna entre Bom Joia e A3, e a partir de Francos, em direção ao tabuleiro da Ponte da Rábida, no sentido inverso entre a Via Norte e as Antas, com maior intensidade. Mantém-se lento também na Via Norte e na A3, a partir da ligação com a A4, para fazer as ligações à Estrada da Circunvalação e à via de cintura interna. Com demora em Lisboa, na parte final da Autoestrada do Norte, chegada a Sacavém, no sentido inverso é o acesso da Encarnação para Acril. Há também filas na segunda circular Relógio Campo Grande e de Benfica em direção às Calvanas. Acril a partir praticamente do Parque Campismo, Noda A5 em direção aos túneis e ao Olival Basto, e no sentido inverso na descida para o Odivelas. Há abrandamento em Pinamanique para Queluz no IC19 e nos Cabos da Ávila, já com a reta do hipermercado praticamente preenchida em direção à Amadora. Ainda com intensidade os dois sentidos da radial de Benfica, o eixo norte-sul para norte. Para 25 de abril, a partir de Campolide, zona do Aqueduto, em direção a sul, o acesso da A5 a partir da Cruz das Oliveiras. E para Cascais, há agora maior intensidade entre o viaduto Duarte Pacheco e a Pimenteira, e depois entre Caselas e o Estádio Nacional.
0: Obrigada, Cláudia, até já. Em relação ao tempo para amanhã, temos o sol de volta com poucas nuvens no céu, uma pequena descida da temperatura mínima, mas uma subida da temperatura máxima. Vamos dos 20 aos 28 graus. 20 é a máxima prevista para a Guarda, depois com 22, Viana do Castelo, Porto, Aveiro e também Leiria. Bragança, Vila Real, Viseu, Sines e Sagres a chegar aos 23, Braga, Coimbra e Lisboa 24, Ponta Delgada 25, Porto Alegre, Setúbal e Funchal 26, Castelo Branco e Santarém chegam aos 27 graus e com a máxima mais alta, Évora, Beja e Faro chegam amanhã aos 28 graus. É isso mesmo, e com as músicas da sua vida, a começar já por esta do Rui Veloso, Nunca Me Esqueci de Ti. Também há Coração Partido, do Alejandro Sanz, e o Lenny Kravitz. Boa tarde, está a ouvir M80? É, continuar por aí.

0: espetacular. Espetacular. É também a playlist da Wanda, nova edição para ouvir já daqui a pouco.
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10: E hoje vamos ao baú de uma banda que já encheu estádios um pouco por todo o mundo com concertos escutados. Os Simple Minds, Life in a Day, lançada em 1979, foi a música que deu nome ao álbum de estreia da banda escocesa e mostrou um lado mais influenciado pelo punk e pela new wave, bem diferente daquele som épico que os tornaria depois famosos anos mais tarde. Quem conhece os Simple Minds, sobretudo por músicas como Don't You Forget About Me ou Alive and Kicking, ouvir Life in a Day pode ser assim uma surpresa, porque mostra uma banda mais crua, mais jovem, claro, e mais próxima até da cena pós-punk do final dos anos 70. Vamos então recuar ao início da sua história, os Simple Minds, hoje na minha playlist com Life in a Day.

os Simple Minds na playlist da Wanda de volta amanhã e também com todas as edições disponíveis para si em podcast na app Rayo. E agora na M80, uma música que junta João Só e Lúcia Muniz. É tão gira. Sorte grande. Olha lá.

0: são praticamente agora 7 da tarde. Vamos às notícias. Numa edição do Rui Tomás e vamos começar pela novela CR7. Boa tarde, Rui.
1: Boa tarde, Cristiano Ronaldo voltou a não comparecer a um treino da Seleção Nacional. A confirmação foi feita em 80 por fonte da Federação Portuguesa de Futebol, que não justifica esta ausência, apesar de Jorge Jesus ter dito que o capitão não se recusa a trabalhar e que Gonçalo Ramos ia ser o titular frente à Dinamarca. O selecionador nacional rejeita qualquer caso com Cristiano Ronaldo e diz que quem decide é ele.
2: Quem decide sou eu. Eles sabem, toda a gente sabe, quem trabalha, que trabalhou comigo. E que ao longo dos anos está a trabalhar comigo, até os presidentes sabem. No clube, manda um presidente. Na equipa, mando eu. Em tudo onde eu estiver. E que os jogadores é igual.
1: Cristiano Ronaldo abandonou o treino numa carrinha da Federação. Falha assim a preparação para a partida de amanhã, frente à Dinamarca, jogo da 3ª jornada da Liga das Nações. O ministro das Finanças saúda o anúncio do PS de que se irá abster na votação do Orçamento do Estado do próximo ano. Miranda Sarmento fala de uma decisão positiva para o país.
3: É uma decisão muito positiva para o país porque permite essa estabilidade, permite essa ação política, mas naturalmente não invalida que dentro da margem orçamental, como sabemos, é relativamente reduzida se o país quiser continuar a ter excedentes orçamentais e uma significativa redução da dívida pública, de ouvirmos e vermos todas as propostas que os diferentes partidos trarão à discussão parlamentar.
1: José Luís Carneiro anunciou-se que irá propor aos órgãos do PS a abstenção no Orçamento do Estado após ter recebido garantias do primeiro-ministro. Vem uma forte subida na prestação da casa ao banco para os contratos revistos em outubro. A DEC Proteste está especialmente preocupada com os jovens e com os novos créditos. O economista Nuno Rico, da Associação, explica que a subida pode chegar perto dos 200 euros.
4: Se estivermos aqui a falar de um crédito de 300 mil euros, esta subida supera os 180 euros no mês de outubro, para quem tenha, por exemplo, a Euribor a 12 meses. Quem tenha a Euribor a 6 meses estará um pouco acima dos 100 euros, logo é um impacto muito significativo nos orçamentos das famílias, já estão pressionadas em diversas áreas pelo preço dos combustíveis, pelo preço do custo de vida, pelo preço dos bens e serviços. E agora também aqui pela parte da prestação.
1: O valor da prestação da casa sobe em outubro para quem está a taxa Euribor 3, 6 e 12 meses. Uma nota final para um novo reforço do Futebol Clube do Porto. A defesa central Chris Smalling assinou contrato com os Dragões até o final desta temporada com mais uma época de opção. O jogador inglês de 36 anos chega a custo zero depois de 2 temporadas no Al-Fayyam da Arábia Saudita para vestir a camisola número 6 do Porto.
0: Obrigada, Rui Tomás, e até amanhã. São 7:02. A hora que se segue é para fãs de música rock. Já lá vamos. Primeiro ainda espreitamos o trânsito com a Cláudia Macedo. Daqui a 3 minutos.
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0: São 7:06, boa tarde. 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E agora, Cláudia Macedo.
20: Ainda com abrandamento para a Ponte 25 de Abril, entre Campolide e o Aqueduto, há 5 para Cascais, também ainda com demora a partir da zona das Amoreiras e até à passagem por Monsanto, mais à frente de Caselas para o Estádio Nacional, a Marginal para Cascais, entre Pedroso e o Alto Boa Viagem, voltando à 5 ainda no acesso à Ponte 25 de Abril, a partir da zona de Monsanto. Há paragens no IC19, a partir do nó de Pinamanique e depois entre Alfragide e Queluz, no sentido inverso de Alfragide para o nó de Pinamanique, com a radial de Benfica ainda com abrandamentos nos dois sentidos. Também o eixo norte-sul para norte entre Campolide e Telheiras, a segunda circular entre Benfica e as Calvanas e do relógio para o Campo Grande, com abrandamentos entre Camarate e Sacavém na Cril, e na parte final da A1 ainda entre a Bobadela e o viaduto do Trancão, há abrandamento nesta altura. Nos acessos à cidade do Porto, filas nos dois sentidos da Avenida EP, também na Via Norte e na A3, paragens a partir da ligação com a A4 para a circunvalação e para a via de cintura interna. Na VCI, abrandamentos Mercado A3 e Francos a Rábida, no sentido inverso, a fila está a começar entre Francos e a Perlada e segue lento até pelo menos à passagem pelo nó da A3.
0: Obrigada, Cláudia, até amanhã.
20: Até amanhã.
0: 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Mesmo na correria diária, a sua casa está protegida 24 horas. Amanhã temos o sol de volta com uma subida da temperatura máxima, principalmente no interior norte e centro. Amanhã Guarda tem a máxima mais baixa, chega aos 20 graus. Viana do Castelo, Porto, Aveiro e Leiria com 22. Bragança, Vila Real, Viseu, Sines e Sagres 23. Braga, Coimbra e Lisboa com 24. Ponta Delgada 25. Porto Alegre, Setúbal e Funchal 26. Castelo Branco e Santarém 27. E Évora, Beja e Faro com a máxima mais alta. Amanhã 28 graus. Eu sou a Elsa Teixeira, boa tarde, obrigada por estar por aí ouvir a M80. Se é fã de música rock, vai adorar esta hora. Ponha mais alto.
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1: Boa noite e bem-vindo. Daqui a pouco o Slowdown, antes as notícias, a edição das 8, é com o Rui Tomás.
2: Boa noite. Cristiano Ronaldo confirma que abandonou o estágio da Seleção Nacional. Numa publicação nas redes sociais, CR7 diz que após a conferência de imprensa de Jorge Jesus e uma conversa com o presidente da Federação Portuguesa de Futebol, tomou a decisão de abandonar o estágio. Ronaldo promete explicar aos portugueses as razões para esta saída da Seleção Nacional. Ora, na conferência de imprensa, Jorge Jesus garantiu que não há nenhum caso e que quem manda na seleção é eu.
3: Eu tive um ano a trabalhar com o Cris. Parece que há aqui um caso entre mim e ele, onde não há caso nenhum, pá. Já tive casos com muitos jogadores. Mas não querem fazer disto um caso que não existe, cara. O estatuto é uma coisa, né? As regras é igual para todos. No clube, manda um presidente. Na equipa, mando eu. Em tudo onde eu estiver, e os jogadores é igual.
2: Portugal joga amanhã frente à Dinamarca, partida da terceira jornada da Liga das Nações. O ministro das Finanças saudou hoje o anúncio do PS de que se irá abster na votação do Orçamento do Estado. Miranda Sarmento fala de uma decisão positiva para o país.
4: É uma decisão muito positiva para o país porque permite essa estabilidade, permite essa ação política, mas naturalmente não invalida que dentro da margem orçamental, como sabemos, é relativamente reduzida se o país quiser continuar a ter excedentes orçamentais e uma significativa redução da dívida pública, de ouvirmos e vermos todas as propostas que os diferentes partidos trarão à discussão parlamentar.
2: José Luís Carneiro anunciou hoje que vai propor aos órgãos do PS a abstenção no Orçamento do Estado, após ter recebido 4 garantias do Primeiro-Ministro, incluindo sobre a revisão constitucional. Voltou a subir o preço do cabaz alimentar de 63 bens essenciais, monitorizado pela DEC Proteste. Isto após uma semana de descida. Custa agora mais 11 cêntimos, está nos 254,22 euros. Carapau, cereais de fibra e grão cozido foram os três produtos com maiores aumentos de preço. No princípio do ano, o mesmo cabaz de 63 bens essenciais custava menos 12 euros.
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1: E cá nos encontramos na M80 e neste final de quarta-feira. Se por acaso hoje não conseguiu fazer tudo o que queria ter feito, parabéns, é oficialmente uma pessoa normal. Agora faça o mais importante, abrante-se.

A noite dos sitiados na M80. Obrigada por ter vindo, eu sou a Paula Fialho. Estamos em Slowdown, como sempre, de segunda à quinta até às 11 da noite, com De Longe, a música certa para abrandar. E agora vamos falar do próximo sorteio Show Me The Money, que também está quase aí. Esta sexta, 30 mil euros o valor do jackpot, que pode ser seu. E com 30 mil euros há quem compre coisas, há quem faça viagens.

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1: Os The Gift esta primavera, para fechar seis músicas seguidas. Eu sou a Paula Fialho e vem aí mais música. Daqui a pouco os Queen e Another One Bites the Dust, uma canção que pelos vistos esteve mesmo para ficar fora do álbum, não fosse Michael Jackson tê-lo ouvido e ter sugerido a Freddie Mercury que ela teria de fazer parte do álbum como single. E então correu tão bem que, olha, hoje Another One Bites the Dust é de longe a música da sua vida.
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1: Sabe quem é que faz anos hoje? O baixista e um dos fundadores dos Goo Goo Dolls, Robbie Tankack, o único elemento da banda que vai encontrar descalço em cima do palco. Foi o primeiro vocalista dos Goo Goo Dolls, quando ainda se chamavam Sex Maggots. E segundo o atual vocalista, é graças a Robbie que a banda se mantém. Há mais música na M80 com Goo Goo Dolls.

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1: Ir às compras está outra vez mais caro. O preço do cabaz de alimentos acompanhado pela Deco Proteste subiu 11 cêntimos esta semana e custa agora mais de 254,20 euros. Nas contas da casa, o sentido é o mesmo, as prestações vão subir e há aumentos que podem aproximar-se dos 200 euros. Mas este dia ainda mal tinha começado e já corria o mundo a notícia de que um avião tinha sido desviado. O destino original era Israel, mas acabou por ir parar à Arábia Saudita por causa de uma briga com um esfaqueamento entre pilotos. Alguns dos passageiros, que também eram pilotos, conseguiram tomar conta do voo. Resolvida esta crise, há uma outra, mas na seleção nacional. Cristiano Ronaldo anunciou que deixou o estágio da equipa. O capitão não treinou para preparar o jogo de amanhã contra a Dinamarca, isto mesmo depois de Jorge Jesus ter garantido que não há qualquer caso entre os dois.
2: Parece que há aqui um caso entre mim e ele. Não há caso nenhum, pá. Já tive casos com muitos jogadores. Pois não queiram fazer disto um caso que não existe, cara.
1: O selecionador aproveitou também para esclarecer que quem toma decisões é o próprio.
2: Na equipa, mando eu. Em tudo onde eu estiver, e que os jogadores é igual.
1: A seguir a esta conferência de imprensa, Jesus e os jogadores da seleção subiram ao relvado, Cristiano Ronaldo não, e depois de algumas horas foi às redes sociais dizer que abandona o estágio e que, a seu tempo, revela o que considera ser a verdade. Por cá, o que não parece ser foco de crise é o orçamento do Estado para o próximo ano. O PS anunciou hoje que vai abster-se, o que faz com que o orçamento passe. José Luís Carneiro, líder socialista, explicou que gostou de ouvir as palavras do primeiro-ministro.
3: Quer em relação à Constituição, também respondeu às questões da segurança social, à proteção das pensões e também deu uma palavra de compromisso ao grupo parlamentar no que respeita ao financiamento dos investimentos pós-plano de recuperação e resiliência e também em relação à recuperação dos municípios e das regiões afetadas pelas tempestades.
1: O dia termina no futebol do Porto porque chegou um reforço ao Dragão. O defesa central inglês Chris Smalling assina até ao final da época com mais uma de opção. Estava sem clube. Até amanhã.
0: 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Esta semana, Duran Duran.

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4: É, agora é aquela parte do dia em que a única urgência aceitável é de facto escolher ligar-se à M80. Até às 11 estamos em Slowdown e para começar, daqui a pouco, I'll Real Speedwagon, Can't Fight This Feeling.

0: Sim, dos chutes e pontapés. E este voar. Muito boa noite, está no Slowdown. Eu sou a Paula Fialho e em relação ao tempo para amanhã, já agora vamos espreitá-lo. Céu com poucas nuvens, uma pequena descida da mínima, uma subida da máxima e valores de 22 graus amanhã no Porto, 24 em Lisboa, 28 em Faro. Nas próximas séries, a primeira é de Michael Jackson, chama-se Thriller, mas há também Delfins, a playlist da banda, House Martins, Rod Stewart e a Sétima Legião.
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0: Boa noite, bem-vindo. Vem aí a playlist da Wanda.
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2: E hoje vamos ao baú de uma banda que já encheu estádios um pouco por todo o mundo com concertos escutados. Os Simple Minds, Life in a Day, lançada em 1979, foi a música que deu nome ao álbum de estreia da banda escocesa e mostrou um lado mais influenciado pelo punk e pela new wave, bem diferente daquele som épico que os tornaria depois famosos anos mais tarde. Quem conhece os Simple Minds, sobretudo por músicas como Don't You Forget About Me ou Alive and Kicking, ouvir Life in a Day pode ser assim uma surpresa, porque mostra uma banda mais crua, mais jovem, claro, e mais próxima até da cena pós-punk do final dos anos 70. Vamos então recuar ao início da sua história, os Simple Minds, hoje na minha playlist com Life in a Day.

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0: A sétima legião na M80 e no final das seis músicas seguidas, noutro lugar. Hoje, 30 de setembro, é dia do podcast e eu sou muito fã de podcast porque é um formato que me permite, enfim, depois de um dia de trabalho a falar, não é? Eu sou animadora de rádio, a ter uma companhia que não me diga nada. É tão bom, essa paz é maravilhosa. E portanto, fico ali 20, 40 minutos a ouvir histórias de pessoas que eu nem conheço, mas absolutamente extasiada. É o termo. Vem aí, Heaven, de Bryan Adams, daqui a pouco.
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E hoje está de parabéns Keisha Buchanan, fundadora da Sugar Babes, uma das girls band britânicas mais bem-sucedidas de sempre. Foi o único elemento da formação original que permaneceu até 2009, até ter sido forçada a sair. Há mais música na M80 com Sugar Babes.

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4: E pronto, esta quarta-feira está praticamente cumprida e agora há vistas largas já para o fim de semana. Mas deixe-me perguntar-lhe, foi um dia cansativo este seu dia? É porque se andou o dia inteiro a correr atrás do tempo, o que eu lhe proponho é que faça agora o processo inverso, enquanto abranda, a que deixe o tempo correr atrás de si. No ar, Paulo Rialho. Daqui a pouco, Like a Prayer, Madonna.

0: A esta hora já toda a gente está convencida que o fim de semana está aí tão rapidamente quanto possível. E esta alegria dura até que nos lembramos que amanhã é quinta-feira e que é um dia um bocadinho chato. É um dia um bocadinho chato, já acumulámos ali algum cansaço, mas pronto, tudo se há de ultrapassar. E do mais, vamos com calma, com tanta calma, que a primeira que vamos ouvir das próximas seis é de Paul Young e chama-se Every Time You Go Away.
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0: E é com Vanessa da Mata que chegamos ao final de 6 músicas seguidas na M80. Continuação de uma boa noite. Eu sou a Paula Fialho, está a ouvir o Slowdown. E agora vamos olhar para 30 mil euros. Quer dizer, mais ou menos. 30 mil euros é precisamente o valor do jackpot do próximo sorteio Show Me the Money, que é já esta sexta-feira. 30 mil euros que podem ter, de resto, efeitos secundários curiosos. 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Porque vai ter de atender o telefone antes do quinto toque e a dizer Show me the money! Boa sorte! Daqui a pouco há Bill Medley e Jennifer Warnes. I've had the time of my life.
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1: Neste dia, em 1995, os Simply Red conseguiam chegar pela primeira vez ao top britânico de singles com Fairground. Foi o primeiro e único número 1 da banda no Reino Unido. Fairground tinha um sample de Give It Up dos The Good Man, que por sua vez tinha um sample da música Fanfarra do brasileiro Carlinhos Brown. Há mais música na M80 com...

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essenciais na chegada a casa. Sofá, sossego e a música certa. Como estou cá para o ajudar, dou-lhe as baladas da sua vida como companhia. Deixe ficar por aí até às duas.

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Tenho a certeza que consegue relaxar. É 80 Balance, comigo, Nelson Miguel, até às 2 da manhã.

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